0: O Laguaira, fraquinho.
1: Qualificado somente o Fluminense.
2: Ele só tinha o Fluminense.
1: Não é problema dele.
2: É. Exatamente.
1: Assim, foi aí, cumpriu o seu papel. Agora.
0: Não, e outra. E outra jogada. É que não jogou na altitude contra o Bolívar e venceu, né? Atropelou o Bolívar no finalzinho do jogo. Mas o Fluminense atrapalhou com o Bolívar, né? O Fluminense tomou de dois lá no Hernando Siles e não conseguiu bater o Rivadavia, né? O Fluminense não conseguiu bater o time argentino. Inclusive perdeu no Maracanã por 2-1, Hugo.
1: É, mas eu quero ver agora que a mata ou morre. Né, não tem chance de recuperação. Como vai se comportar o Rivadavia? Porque ele é um ponto de interrogação.
0: Sim.
1: Isso é indiscutível. Ele é um ponto de
0: interrogação. É o melhor.
1: A primeira participação dele na história da Libertadores. Vem de um título argentino. É a escola argentina que tem que respeitar, mas agora a pegada é outra. Um ouvinte nosso participou durante a transmissão do segundo tempo. Ela disse que o importante é classificar. Agora é outro papo, é outra conversa. Se o Rivadavia cair no caminho do Palmeiras, ele vai ser atropelado nos dois jogos. Não tenho dúvida disso.
0: É, eu acho que esses times que aparecem assim, eu acredito que aparecem, começam bem assim na competição, algum trabalho vai dar. É diferente do LDU. LDU eu sei que o Palmeiras não terá problemas, como não terá problemas com o Independiente del Valle, Cerro Porteño, Universidad Católica, se realmente for o primeiro colocado, mas o time argentino eu colocaria um pé atrás, até porque neste momento, se Independiente Rivadavia tem o melhor ataque e também uma das melhores defesas da competição. É do Independiente Rivadavia. Não, já tomaram 6 gols ali. Deixa eu ver, o Fluminense tomou 7 no grupo. O Palmeiras, vamos dar uma olhadinha no Palmeiras aqui. Ó, o Palmeiras levou 5 gols, quer dizer, é uma defesa também equilibrada o time argentino. Bom, mas a gente vai descobrir isso amanhã a partir do meio-dia. O sorteio lá na Comembol, lá em Luque, no Paraguai, na sede da Comembol. A gente vai descobrir o chaveamento e os 16, os 8 confrontos dos 16 que avançarão às oitavas de final da Libertadores. Só lembrando, né, que agora só faltam 2 vagas, só restam 2 vagas que serão disputadas por 3 clubes: Cruzeiro, Boca e Universidade Católica. Partidas que começam em instantes. Edson Rufino, o seu destaque em relação a essa vitória, atropelo do Palmeiras, 4-1, Rufino.
3: O Palmeiras está classificado em segundo lugar no grupo, confirmando amanhã por volta de meio-dia começa o sorteio da fase oitavas de final e o Palmeiras vai conhecer então o seu próximo adversário. Nesse momento, Arena Palmeirense, o torcedor já saiu, o torcedor saiu rapidinho, inclusive torcedor visitante também, que ocupou todo o espaço reservado a ele. O torcedor colombiano tinha até um amigo do nosso Cuca Labareda, lá no meio da torcida colombiana, porque a esposa dele é colombiana. Ele tava marcando presença na galera, mandou foto para o Cuca Labareda, enfim, realmente fazendo sucesso por aqui o nosso técnico de som. O próximo jogo do Palmeiras vai ser no Campeonato Brasileiro. Ele tá rindo aqui, mas é verdade, ele realmente fazendo muito sucesso, aonde ele chega, ele esquenta o pedaço, viu, o Weber Lima? É o Cuca Labareda mesmo. Mas o torcedor fez festa, já saiu, e eu falei a respeito do Davidson, ele até postou foto ao lado da Leila, né? Presidente do Palmeiras. Ele foi recepcionado aqui com muito carinho, veio torcer para o Palmeiras. Ele fez, segundo o Botelho, um bom jogo na partida de ontem também pela Libertadores da América. Estamos por aqui para acompanhar detalhes e informações, e assim que pintar informações estaremos passando para o ouvinte e também o telespectador do Nova Brasil em Campo. Confira comigo no replay nesse momento, né, Weber?
0: Exatamente. Eu não duvido, não. Eu tô aqui de olho. É que a Leila me bloqueou. Leila Pereira me bloqueou no Instagram. É o seguinte, vocês puderem olhar aí a página da Leila, que eu não tenho mais acesso. Vê se ela não gravou o videozinho falando, vocês estão mais calmos? Falar pro palmeirense, vocês estão mais calmos, que classificou e tal. Então vocês ficam de olho aí, porque ela gosta, né? De quando acontece esse tipo de coisa, ela gosta de fazer uma graça, né?
3: O
0: então.
3: O estádio todo, viu, Weber? O estádio todo, no momento que Palmeiras veio a campo, gritou o nome do Abel Ferreira, menos a torcida organizada. A torcida organizada não gritou o nome do técnico, mas os demais torcedores gritaram bastante. O Abel agradeceu, batendo palmas para o torcedor que gritou o nome dele. Hugo não, Weber.
0: Tá certo, Rufino, daqui a pouquinho a piada no nosso Rufino e a gente vai curtir a partir de agora os gols da partida, os gols de Verdão 4, Júnior Barranquilha 1, na voz de Hugo Botelho, melhor gol do rádio brasileiro.
1: Dominou, arrancou na esquerda, tocou lá dentro da área para Alan, vai marcar na área, é gol!

0: Palmares, 11 a camisa dele. Ah, o Júnior Barranquilha. Tava botando pressão, tava criando oportunidade, tava ameaçando fazer o primeiro gol. Aí no primeiro ataque do Verdão, Flaco Lopes recebeu pela esquerda, fez a finta, saiu da marcação, lado esquerdo, campo de ataque, ele olhou lá dentro. Vinha de frente pro lance, desesperado, esperando o toque, esperando a assistência de Palmares. E ela veio, e ele de frente pro gol com o lado de dentro do pé direito, tocou no canto esquerdo do goleiro Mauro Silveira, fazendo o primeiro gol do jogo. Arena Verde treme, a casa do Palmeiras viu o primeiro gol do Verdão. O Palmeiras abre o placar com Palmares. 6 minutos de bola rolando no primeiro tempo. Põe lá dentro o Palmeiras, põe lá dentro o Palmeiras, põe lá dentro o Palmeiras, põe lá dentro o Palmeiras. 11 a camisa dele, é gol verde. Agora, Palmeiras 1, Júnior Barranquilla não tem nada. Edson Rufino.
1: André Pereira.
0: Ele vai inverter o jogo da esquerda para a direita, ele toca a bola por centro para o Rivas. O Rivas faz boa abertura de bola lá na direita para Edwin Herrera. Chega, deu Júnior Barranquilla, bola cruzada na área, batida para o gol. Luiz Muriel.
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0: Começou na quarta, a zaga com Monzon. Aí o Rivas se apresentou. Lá na direita, corria livre, pedia a bola. E desesperadamente o Fabiano Angel. A bola foi tocada para ele, ele bateu cruzado na marca penal. Luiz Muriel soltou o pé direito na bola. Empata o jogo, Júnior Barranquilla. 35 minutos e meio de bola rolando no primeiro tempo. Tá tudo igual no placar. A zaga do Palmeiras parecia não acreditar, o time todo meio paradão no momento em que o Júnior Barranquilla aproveita e Luiz Muriel só. É para responder imediatamente, o placar não tá nada legal, tá 1-1 o placar do jogo, bela tabela, o Flaco Lopes vai marcar um golaço, fintou o primeiro, fintou o segundo, fintou o terceiro, Alan solta a canhota na bola de Onária. E foi o Alan mesmo.

0: Oliveira.
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0: Aos 39 minutos e meio, Alan se apresentou no bico da pequena área pelo setor direito. Depois de uma bela jogada do Flaco Lopes. E no finalzinho deu uma exagerada. Mas a jogada foi bonita do ataque do Verdão para o segundo gol. Respondeu imediatamente. Teve calcanhar, teve domínio, teve finta, teve jogador sentado, caído no gramado, teve bola espirrada que parecia que ia para uma zona morta. Mas por lá na direita, no bico da grande área, ele encontrou a canhota de Alan. Ele não perdoou, soltou o pé esquerdo na bola indefensável para o goleiro Mauro Silveira. Alan 40, camisa dele. Alan 40, camisa dele. É mais um gol verde. Até o Palmeiras para sair do terceiro gol, bola dentro da grande área, dominada pelo Flaco Lopes, levou no fundo, bateu cruzado, John Arias tocou pro gol, é gol!
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0: A jogada começou na direita com André Pereira. Ele passou para Flaco Lopes. O Flaco veio fazendo fila. Meteu uma diagonal da direita para a esquerda. Invadiu a grande área. Chegou no fundo. Olhou para trás. Viu John Arias. Livre de marcação. Ele com a canhota tocou para John Arias. E John Arias com o lado de dentro do pé direito. Tocou para o fundo do gol do Mauro Silveira. É o terceiro do Verdão no jogo. Bonito Palmeiras. Beleza, Verdão. Bonito Palmeiras.
3: De bola rolando no Paraguai.
0: Bola tocada na esquerda para Andréa Pereira. Dominou, puxou para canhota, bateu pro gol.

0: do Palmeiras. 5 minutos e meio, jogada que começou na direita, bola passada para Andreas Pereira pela meia esquerda, ele dominou, colocou a bola à frente na entrada da grande área, soltou a canhota na bola, ela passou do goleirão Mauro Silveira e morreu.
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2: 9:16, você está no futebol da Nova Brasil com Confira Comigo no replay. É daqui a pouquinho a entrevista coletiva de Abel Ferreira pra gente ouvir. Tá vazando algum áudio aí de fundo, algum microfone aberto, e aí eu não sei se é a coletiva do Abel, se não é.
3: Tô fechando ele aqui.
2: Ah, boa. 9:00.
3: Eu não fiz o cursinho, Weber, desculpa.
2: Aquele
3: de fechar a chavinha.
2: Exatamente. 9:17. 17 minutos. Movimentação aí na Arena do Verdão, Rufino.
4: Tranquilo aqui no Verdão, na zona mista, não passou ninguém ainda. Também não tivemos o início da entrevista coletiva do técnico Abel Ferreira, principalmente. Vai ter muita coisa para falar, principalmente coisas boas. A impressão que não vai estar nervosinho hoje, vai estar tranquilo. O time conseguiu um bom resultado, jogou bem e conseguiu também a sua classificação à próxima fase da Libertadores da América. Tranquilidade. Estádio vazio, mas a zona mista bastante movimentada, com a galera esperando personagens do jogo e o início da entrevista coletiva do técnico Abel Ferreira.
2: O pior é o seguinte, Rufino, às vezes nesses dias que ele ganha, do jeito que ganhou, é que ele vem com as pedras na mão, viu? É nesses dias, às vezes, que ele costuma fazer isso. É o dia que deveria ser mais tranquilo, ele vem cheio de pedra. Ah, uma mala esse português. 9:18,
3: português
2: Luiz Ademar.
3: O Brasil, rapaz. O Brasil ama o Abel Ferreira.
2: É uma mala. E não é porque é português, não, porque eu sou de família portuguesa. Eu quero ver ele em outro clube. Eu quero ver ele dirigindo o Ceará pra ver se ele vai. É bom mesmo. É o seguinte, Luiz Ademar, em relação à sequência do Palmeiras, não é? O Verdão tem. Até nisso eles são largos, Ademar. Vamos pegar a Chapecoense desfalcada, Ademar.
5: Cara, eu vou falar uma coisa pra você, né? Eu tava vendo aqui, tava conversando com o Hugo. O Santos é tão azarado que já tem aqui, o Santos vai pegar o playoff ou o Cruzeiro ou o Boca. Eu falei, cara, esse Santos é muito azarado, viu, cara? Não é possível, viu, cara? A fase não tá boa. Se não tá boa pro Santos, pro Palmeiras é uma maravilha, cara. Agora você vai lá, joga com a molecada sub-20 lá e ganha da Chape, cara. A Chape se eliminou o Novo Horizontino, né? Tá na final da Copa Sul-Sudeste aí. É o ano dela.

0: Então, por isso, o Tencati ficou no Botafogo de Ribeirão Preto. O Roger, que estava no São Paulo, falou não pra Chape, falou que quer trabalhar fora do país. Ele falou não pra Chape. Então, agora tá com o Alex Cabeção.
1: Interessante quando o cara fala assim, eu quero trabalhar fora do país, mas ele não fala qual país.
0: Então, mas assim, até pela fase, por tudo que aconteceu no São Paulo, exatamente. Mas
1: por Luxemburgo.
0: Então, a Chape, eu tô contando da Chape, porque a Chape é adversária do Palmeiras. A Chape já tá conversando com os treinadores, e os treinadores que estão conversando estão falando pra Chape, olha, você sabe que você já caiu, né? Você não vai querer que eu chegue pra escapar, a gente pode ter uma reação espetacular, de repente você contrata meio time aí pra janela, e aí, beleza. Se não, vamos planejar a Série B do ano que vem. E a Chape tá com isso. Ó, vamos ser o campeão aqui e tal, e vamos preparar a Série B do ano que vem. Então, até nisso, o Palmeiras tá com tranquilidade. Se o Palmeiras colocar o time em reserva, ganha da Chape. Em casa, ganha da Chape. Então, vai terminar tranquilo, classificado. E se amanhã pegar um time, que a maioria dos times, né, que não seja Corinthians, Flamengo ou um Cruzeiro, que se é cair clássico, é aquela coisa de mata-mata, qualquer adversário que vier, tô nem aí, eu sinceramente. Então o Palmeiras vai entrar em férias feliz da vida, mas muito feliz, a não ser que tenha um Flamengo, um Cruzeiro, um Corinthians, que daí sempre é aquela dor de cabeça, que você não precisa passar com férias com dor de cabeça. Então, tirando isso, olha que coisa maravilhosa. Se eu sou palmeirense, eu tô sorrindo à toa, viu, Weber?
2: É, realmente, Palmeiras agora aguarda o sorteio que acontecerá amanhã lá na sede da Comembol em Luque, às 12 horas, meio-dia, né? Horário de Brasília. E a gente vai ver o chaveamento, ver quem vai ficar de um lado, quem vai ficar de outro, quem vai se enfrentar nas oitavas de final. Deixa eu mandar um abraço aqui, ó, pro Mário Soares de Oliveira, de Belém do Pará, o Mário e Alice, falando: vai, meu Verdão, obrigado. O Denis Santos, é o Denis Salustiano, foi ele que mandou o áudio da bruxa do Jaspion, tá vendo? Lá do Itaim Paulista, eu falei pra vocês, eu lembrei quando ele falou o Kiribicam Catabanca lá, eu lembrei na hora, rapaz.
1: Meu Deus.
2: 9 horas e 22 minutos. Fala, Hugo.
1: Só aproveitando dois ganchos, né? Que eu brinquei aqui quando o cara fala que quer ser técnico fora do Brasil, mas não especifica qual país. O Felipe Luiz sonhou com Chelsea, abraçou o Mônaco. Foi contratado pelo Mônaco, vai trabalhar na Europa, né?
0: Mas você falou, eu conheço o Mônaco, né? Porque na Copa de 98 eu fiz um dos jogos lá em Mônaco. Rapaz, ele vai pra um país. Tudo bem que o time ali é PSG e de repente um Lyon.
1: Mas ele vai morar mal.
0: Mas vai morar mal pra caramba, vai, viu? Mônaco, meu Deus do céu. Viu? É feio, dois pai. Aninhos em Mônaco, ganhando em euro. E tranquilo, sem ter obrigação, porque lá ele não vai ter obrigação de título, você concorda? É buscar copas, aquelas coisas. Coisas e tal.
1: Da altura do Mônaco.
0: Exatamente, né? Ele vai pelo tamanho do Mônaco, então ele não vai ter preocupação nenhuma, vai ganhar muito e vai morar mal, viu? Vai morar mal.
1: E pra falar do Remo, né? Já que tivemos a participação diretamente de Belém no Pará, o Remo contratou o Paulo Henrique Ganso, né?
0: Não. O Ganso tá livre, tá liberado. E aí, dizem que ele tem acerto com algum time, estão cogitando o Remo. Hoje eu vi falando que ele tá no Santos. Hoje eu vi falando que São Paulo tá na parada. Mas.
1: E hoje à tarde eu ouvi falando que.
0: Eu escrevi no Twitter. Foi São Paulo já. O São Paulo é brincadeira. São Paulo tá de brincadeira.
2: Não pode.
0: Sacanagem. Eu tô torcendo pro Remo. Eu sou Remo e não abro. Porque não é possível.
2: E o Remo contratando muitos jogadores de uma idade muito avançada.
0: Exatamente.
2: Né? Ele já tem lá o Patrick. E engraçado que o Léo Condé que tá lá, e o Léo Condé costuma fazer bons trabalhos, mas com essa turma aí, não tem milagre. São jogadores com idade muito avançada.
0: Oficialmente, o Ganso não revelou pra onde. É que uns falaram que era pro Remo, né? E
1: ele é paraense.
0: É paraense, exatamente, é família e tal, exatamente. E a única certeza é que ele anunciou.
1: É paraense, torceria pelo Remo, e dizem que ele é paiçandu.
0: E aí dizem também que ele poderia jogar com Gabigol e Neymar de novo e tal, e aí eu vi também falando que o São Paulo tava na parada, daí eu até escrevi, falei, não é possível, o São Paulo teve tantas experiências com o Oscar recente, com o colombiano lá, o como chama, o tá na Copa aí, o...
1: Qual deles?
0: Esse que tava agora no São Paulo aí recentemente, o camisa 10. Que
2: tá... O

0: O Rames Rodrigues.
1: Rames Rodrigues. O São Paulo já perdeu tanta. Com todo respeito, né, cara? Com todo respeito.
0: É. Olha, é o seguinte,
2: tá
0: hoje
2: mais
0: tivemos.
2: Forte agora, viu? Obrigado, Gabriel Petras, que mudou o monitor aqui, colocou o cabuloso. É a coisa mais linda do mundo, gente.
0: Boa. Pô, eu também tô acompanhando aqui. Tô acompanhando aqui o cabuloso que entra em campo em 5 minutos. Bom, mas é o seguinte, ó. Hoje tivemos a convocação da Argentina para a Copa do Mundo. A Argentina tá no grupo J, pega Argélia, Áustria, Jordânia. E a estreia é dia 16 de junho, às 10 horas da noite, em Kansas City, contra os argelinos. E teve a convocação e o Flaco Lopes, né, apareceu como atacante, lógico, do Palmeiras, como atacante, um dos nomes do ataque da Argentina. Goleiros, o Dibu Martínez, o Jerônimo Rulli, do Olympique Marseille, o Juan Musso, do Atlético de Madrid, o Balerdi, do Olympique de Marseille, os defensores, né? O Taliafico, do Lyon, Montiel, do River Plate, Lisandro Martínez, do Manchester United, Cristian Romero, do Tottenham, Nicolas Otamendi, do Benfica, Facundo Medina, do Olympique de Marseille, o Nahuel Molina, do Atlético de Madrid, no meio de campo, Leandro Paredes, do Boca, o Depou, da Inter de Miami, Valentim Barco, do Strasbourg, Giovanni Lo Celso, do Real Betis, o Palacios do Bayer Leverkusen, o McAllister do Liverpool e o Enzo Fernandes do Chelsea. No ataque, o Messi do Inter Miami, Julián Álvarez do Atlético de Madrid, Nico Gonzalez também do Atlético, como o Thiago Almada, Juliano Simeone também do Atlético, Nicolas Paz do Como, Flaco Lopes do Palmeiras e Lautaro Martínez da Inter de Milão. É um time, Ademar, muito parecido com o da última Copa, né? Muitos nomes e um time mais envelhecido. Por isso que eu não coloquei a Argentina na briga por essa Copa, não, Ademar.
1: Ah, eu coloco, hein? Eu coloco. E aí você viu que é o Di Maria que estava cotado. Claro, acho que não ia ser mais, evidentemente, mas o Di Maria não tá nessa. Ele até tirou alguns veteranos aí, mas acho que é uma base fortíssima, viu, cara? Uma base fortíssima. Eu sempre passo parte daquele premissa dentro do que eu defendi do Messi, que na minha expectativa que ele seria convocado, porque ele pode potencializar o time, pode fazer a diferença. O Messi pode fazer a diferença, já não é o mesmo Messi, tá machucado também, né? Machucou, não sei até se a lesão dele é grave, então não, confesso que eu não me aprofundei no assunto, mas assim, eu acho que é um time que eu gosto de muitos jogadores, né? Você vê que o Atlético de Madrid não é um time vencedor, né? Então até que o Simeone já tem lá 10, 15 anos lá, né? E não ganha nada, não ganha absolutamente nada.
2: Que 3 ou 4 jogadores então, do Atlético de Madrid.
1: Você vê que
2: do
1: Atlético de Madrid, né? Que foi semifinalista.
2: Inclusive o Musso é goleiro reserva.
1: O que foi semifinalista da Liga dos Campeões, mas não ganha absolutamente nada. Mas na seleção eles formam um conjunto, é aqueles caras que eu gosto da garra, da gana, da vontade de vencer dos argentinos. Sei que exageram às vezes, dão pontapés, às vezes tal, tal, mas aquela gana, sobre Brasil tivesse a gana dos argentinos, com o que é que a gente tem mais de talento, né? A gente tem mais, você pega um Estevão que não vai, um Rodrigo que não vai, esses caras, os argentinos não têm o que eles têm, né? Aquela ginga nos pés, o próprio Hendrick, mas a gana faz com que eles equilibrem as forças e eu gosto desse time, cara, eu gosto desse time. E vou dizer mais, como o Weber é contra, Brasil e Argentina na final.
0: Ah, isso daí esquece. Até porque eu já fiz o chaveamento, o Brasil ficando em primeiro no seu grupo, a Argentina também e Portugal também, eles se enfrentam antes da final da Copa do Mundo, eles caem todos do mesmo lado, né? E aí tem mais aí, se a Argentina e Portugal ficarem em primeiro, eles se enfrentam em uma quartas de final, se não me engano, se enfrentam nas quartas de final, poderemos ter Messi contra Cristiano Ronaldo em uma quartas de final da Copa. Fala, Ademar?
1: Não sei se você tem essa impressão. Eu, se o Brasil não fosse campeão, se você me perguntar, eu adoraria que o Portugal fosse campeão, né? É. Pelas minhas raízes portuguesas, de avós e tal, mas...
3: Nós, então.
1: Sim, então, mas assim, pelo qual o Cristiano Ronaldo merecia mais do que ninguém, como o Messi mereceu a última, né? Com esse cara é um espetáculo, né? Um cara que aprendeu a jogar futebol, porque você pega o Cristiano Ronaldo do começo de carreira, o que esse cara cresceu, o que esse cara aprendeu, o que esse cara treinou, o que ele se aperfeiçoou, porque ele era um robozão mesmo, um robozão, cara. E o cara virou um cracaço de primeira linha, né? Mas com treino. O Messi é natural dele, é dom. O Neymar é natural dele, é dom. O cara não. O cara foi aprender a jogar futebol, foi aprender a cabecear, foi aprender a cobrar pênalti, foi aprender a cobrar falta.
3: E é difícil, viu, Luiz?
1: E Neymar, é difícil um cara aprender, né, cara?
3: Eu posso falar, assim, experiência própria, que eu tentei fazer tudo isso
1: e deu tudo errado.
3: Não aprendi, não.
0: Maravilha, 9:31. Tô contando aqui, ó. A zaga praticamente da Argentina é a mesma da última Copa do Mundo, né? Tem uma coisinha outra diferente, mas a turma é praticamente a mesma. Eu tô dando uma olhada aqui nos meio-campistas, ó. Depô, Paredes, McAllister, Enzo Fernandes, Palacios, não mudou muito também não, gente. É, McAllister, não mudou praticamente nada a seleção argentina da última Copa do Mundo. É, o Di Maria realmente ficou de fora, o Dybala, o Nicolás Gonzalez tá, né? Tá. E o Joaquim Correa também ficou de fora, não ficou? É, então, só esses, mas olha o time muito parecido realmente com o time que conquistou o título mundial da última vez. 9:31, nada ainda na coletiva de Abel Ferreira? Hein, o Edson Rufino?
4: Por enquanto nada, o técnico Abel Ferreira deve estar conversando com a galera ou comendo uma pizza. Será que tá comendo uma pizza nesse momento no vestiário?
2: Tá comendo um bacalhau.
4: Entendi, eu vejo que alguns jogadores já deixaram o vestiário do Palmeiras, já estão caminhando, deixando a Arena do Verdão, mas o técnico Abel Ferreira ainda não apareceu para a entrevista coletiva.
0: Tá certo, começou lá no Mineirão, 1:30 de jogo, Cruzeiro e Barcelona de Guayaquil, 0-0. O Cruzeiro tentou um ataque logo de cara ali, mas bola enfiada muito na frente, perde uma oportunidade boa do lado esquerdo do seu ataque. 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E lá em La Bombonera, vamos dar uma olhada aqui como é que tá lá. Boca Juniors e Universidade Católica do Chile. Vamos ver, lá também já começou. Lá na Argentina também já começou o 0-0, 2 minutos de jogo. 9:33. Você participa conosco através do WhatsApp 11 943 805 100, 11 943 805 100. Você participa, manda a sua mensagem e ela vai pro ar. Antes disso, Hugo Botelho, a gente não ouviu a sua opinião, foi tema do nosso programa de hoje. Inclusive, se tiver na agulha aí a fala do Rodrigo Lasmar, médico da seleção brasileira, seria legal, vocês me avisam aqui se tiver ok pra gente colocar o médico da seleção brasileira. A Nova Brasil está presente em Teresópolis, região serrana do Rio de Janeiro, aqui na Granja Comaria, acompanhando a preparação da seleção brasileira para a Copa do Mundo dos Estados Unidos, México e Canadá. E lógico que a gente esteve presente hoje pela manhã lá na Granja Comari para ouvir o médico da seleção brasileira no caso Neymar. Tá na agulha aí? Se tiver, vamos lá então com o médico Rodrigo Lasmar, que falou hoje na abertura das entrevistas coletivas, que teve na sequência o Casimiro e também o Everton. Daqui a pouquinho então, pra gente falar dessa questão do Neymar, que não era um edema, né? Não era um edema, não era uma coisa simples, e a coisa era mais grave. grave, a situação era mais grave de Neymar, e o Rodrigo Lasmar falou sobre isso na entrevista coletiva de hoje. É só uma informação, né? Acabou de chegar a programação aqui da seleção brasileira para amanhã, acabei de receber, é que o Brasil amanhã, portanto, a imprensa, né? Entre as 8:15 da manhã na Granja Comari, coletiva de Matheus Cunha, do futebol inglês, às 9:15, do Rayan, às 9:30, o treino às 11 horas e a saída da imprensa às 11:15, né? Eles dão esses 15 minutos para a captação de imagens, né? Do aquecimento dos jogadores, inclusive hoje tivemos a presença de Luiz Felipe Scolari conversando com Carlo Ancelotti. Filipão, que conquistou a última Copa do Mundo pelo Brasil, fez ótima campanha também por Portugal, mas foi o último, né? 24 anos, portanto, tivemos Luiz Felipe Scolari dirigindo a seleção brasileira que ganhou a Copa do Mundo na Ásia. Bom, vamos lá então ouvir o Rodrigo Lasmar, médico da seleção brasileira. Vamos lá.
5: Bom dia a todos. Bom, atualização sobre o jogador Neymar. Ele se apresentou ontem aqui na Granja Comari. Ele fez todos os exames médicos, os exames complementares, e terminamos com uma ressonância magnética que identificou uma lesão muscular grau 2 na panturrilha, não apenas um edema. Tá? O atleta, ele segue em tratamento. A nossa expectativa é que num prazo de 2 a 3 semanas ele esteja liberado. Claro, conosco ele está em tratamento intensivo, a gente tem condição de avaliar dia a dia essa evolução, mas a expectativa a princípio é essa.
0: Portanto, aí o Rodrigo Lasmar, tem gol lá no Mineirão, o Matheus Pereira abre o placar, agora Cruzeiro 1, Barcelona de Guayaquil 0, com resultado de momento, o Cruzeiro vai chegando ao primeiro lugar do seu grupo, né? O Cruzeiro com essa vitória está caminhando aí para, neste momento não, né? O Cruzeiro, tá sim, 11 pontos, o Cruzeiro, mas ele aí perde no confronto direto,
2: Cruzeiro então, realmente fica em primeiro difícil, se ele vencer o jogo e o Boca vencer.
0: O Boca ganhar, né? E aí, Hugo, do que você ouviu do Rodrigo Lasmar, aí o Neymar 21 dias fora, quer dizer, a gente tá aí a 14 dias do começo da Copa do Mundo, pro Brasil não, né? O Brasil estreia dia 13, vamos dizer aí que o Brasil tem ainda 15, 16 dias, agora 15 dias aí à frente, Hugo, o que que você acha de tudo isso que está acontecendo em relação ao Neymar, grau 2 de lesão, 21 dias de recuperação, Hugo?
2: Agora, para eu entender direito, 21 dias a partir de hoje ou 21 dias a partir do dia que se manifestou a contusão? A partir de hoje?
0: A partir, acho que de ontem, né? Quando descobriram a lesão grau 2, né?
2: Tá, aí o Neymar ficaria fora da estreia, seria...
0: Sim.
2: Mesmo que a recuperação se desse em 14, 15 dias. Ele, só pra eu terminar rapidinho aqui, porque sim, eu acho que já tem a coletiva do Abel. Eu acho que deve tratar, segurar, não usar no primeiro jogo se necessário, evitar que ele participe também do segundo jogo, que é contra o Haiti, não vai ser preciso, e aí contra a Escócia ele vai estar inteiro e servir a seleção na Copa do Mundo, não tem que cortar não.
0: Tá certo, portanto aí o Hugo, a opinião de que o Neymar deve ir para a Copa do Mundo. Fala, Demar.
1: Rapidinho, você já pensou se você é o técnico? Nós somos o médico do Santos. Você avisaria a seleção, olha, o cara tem uma lesão grave e só vai poder jogar na terceira rodada da Copa e de repente, com essa informação, o técnico não convoca e você, o médico do Santos, tirou o cara da Copa do Mundo? Ou você falava, ó, tem um edema, depois vocês dão uma olhada aí, viu? Eu falaria isso fácil,
0: viu? É difícil. É uma decisão difícil, é uma decisão complicada, até porque, pelo menos assim, só se foi muito bem ensaiado, mas o Cuca disse há pouco tempo, a semana passada, o Cuca disse que dava para contar com o Neymar até no jogo contra o Deportivo Cuenca. 9:39, vamos então para a coletiva do técnico Abel Ferreira, vamos ouvi-lo.
6: Foram 7 ou 8 concatos. Essa é a minha função também, Às vezes quando perguntam porquê que o treinador de Palmeiras... há muitos clubes que querem o treinador de Palmeiras, porquê também? É por isso. Eu quando cheguei aqui falei-vos a vocês, que estão aqui à minha frente, que e quando o Palmeiras me quis contratar e tivemos das três reuniões que tivemos, uma delas expliquei-lhe qual era a minha filosofia e não foi por acaso que o Palmeiras foi à procura de um treinador como eu. E se vocês prestarem atenção, em todos os clubes por onde eu fui, na maioria não ganhei títulos, mas os clubes venderam muitos jogadores e a minha função é exatamente essa. É uma das funções. Um clube como o Palmeiras tem que ganhar títulos. É muito difícil num clube como o Palmeiras formar e ganhar. Vocês não veem isso nos outros clubes, não veem isso no Flamengo, não veem isso no Atlético Mineiro, não veem isso no Botafogo, veem isso no Palmeiras. E isso é preciso uma coisa que todos nós temos pouco hoje, é paciência. Paciência de quando as coisas correm mal, ensiná-los, paciência de quando joguem mal, continuar a insistir. E o Flaco López podia falar do Flaco como podia falar de outros aqui. Portanto, essa é uma das minhas funções, é potenciar e valorizar ativos do Palmeiras. É ver quanto é que estes jogadores custavam quando nós chegámos em 2020 e quanto é que custam hoje, quanto é que valem hoje. Entendem? É a valorização dos ativos do Palmeiras. Essa é uma das minhas funções. Outra das minhas funções é valorizar o futebol brasileiro através de metodologia de trabalho, através de uma forma de jogar, através de processos, através de continuidade. Outra, que tem a ver com a cultura do clube. A única solução que temos é ganhar. Porque quando não ganhamos parece que está tudo mal. Felizmente, o treinador do Palmeiras não teve muitos clubes enquanto treinador, nem teve muitos clubes enquanto jogador. É um treinador de projeto. E quando tu estás em clubes que pensam da mesma maneira, é muito mais fácil tu conseguires não só ganhar títulos, como é que é uma obrigação, mas também valorizar jogadores como o Flaco López, e, porque essa é a minha função. Mas quero também deixar aqui uma anotação muito clara, que o maior responsável por isto acontecer é o López. Não sou eu que corro por ele, não sou eu que chuto por ele, não sou eu que marco por ele. Eu sou responsável é quando ele não ganha ou quando falha golos no final, a culpa é minha. Aí sim, aí a única responsabilidade que eu tenho é quando o Palmeiras não ganha, ou os jogadores do Palmeiras não jogam bem, ou porque falharam faltas, ou porque falharam penaltis, ou porque falharam golos, eu sou responsável. Agora, quando as coisas correm bem, quando ganhamos e quando os jogadores são valorizados, os protagonistas e os responsáveis são eles, certo? E a outra era, desculpa,
7: sim,
6: da entrevista, um dos teus colegas fez...
0: Portanto, é a coletiva do Abel Ferreira, vamos ver se a gente consegue ouvir, mas tem que tomar cuidado aí com essa coletiva, hein? Que eu já peguei falas, comentários acima aí. Tem vários canais que transmitem isso aí, ESPN, a ESPN transmite isso daí, entendeu? 9:43, senão pega a página de cara que foi falando em cima e lasca mesmo. Aí ficou o Abel e o Carlos, comentários de outro lugar. 9:43, vamos voltar então para a coletiva do Abel Ferreira, que fala neste momento na Arena do Verdão. Vamos lá. Daqui a pouco, então, a entrevista coletiva do Abel. Que vai ver que não deu tempo, né? 9:43 no futebol da Nova Brasil. Você curtindo a nossa transmissão e daqui a pouquinho a gente volta para a entrevista coletiva do Abel. É o seguinte, vamos lá. Vamos aqui com o pessoal, rapaz, vou te falar, viu? Denis Santos, um abraço para você, já li aqui. A Camila, na Cidade de Deus, um beijão para você, curtindo o futebol da Nova Brasil. Vamos lá. Tem aí a coletiva do Abel? Vamos lá? Vamos ouvir.
6: A nossa comissão fala com muitos daquilo que são os selecionadores e sabíamos que o GI podia ser, que ia entrar num contexto diferente, mas que sabíamos que o Flaco ia ser convocado, sim. Não lhe disse, porque às vezes, como te disse, às vezes lidar com com estas emoções todas não é fácil, e acabei sempre por dizer-lhe que a seleção dele era o Palmeiras, e se queria ir à seleção tinha que estar bem no Palmeiras, senão podia ser mais difícil chegar à seleção.
7: Boa noite, Abel. Anderson Correa, do Verdazo. Queria perguntar agora um pouco sobre a formação da equipe. Nos últimos jogos, o Emiliano Martínez tem ganhado um pouco mais de minutos em campo, numa formação nova aí no meio campo, com o Marlon Freitas e o Andreas Pereira um pouco mais avançados. Talvez até seja uma das melhores partidas do Andreas Pereira nessa nova função. Primeiro, você tem gostado dessa nova formação e pode ser uma tendência também para o restante da temporada, principalmente quando voltarem os jogadores lesionados?
6: É, se for essa tendência, vocês vão começar a dizer, pois, mas porquê que não joga com dois centroavantes? Para jogar com dois centroavantes, um dos médios tem que sair. Portanto, o que é que aconteceu? Em função das lesões que tivemos, eu tive que me adaptar às necessidades. Começou a jogar, vocês viram, o Roque e o López, e nós a jogar só com dois médios, e sobrou para o Emiliano, que era um jogador que entrava e ia entrando. Mas fico feliz porque... Volto aqui a falar, futebol e vida são coisas que eu não separo e que falo muito com eles. É um atleta que não jogou muito comigo, não seguramente aquilo que ele queria, mas é um atleta que acaba por ser um exemplo para todos os outros. É um atleta que planta todos os dias, esteja chuva, esteja sol, esteja frio, esteja calor, que trabalha para melhorar. E quando tu plantas, tu mais cedo ou mais tarde colhes. Eu não conheço nenhum jogador, não conheço nenhum jogador que todos os dias seja profissional a 100%, que trabalhe sério, que respeite aquilo que são as opções do treinador, que seja profissional, que mais cedo ou mais tarde não acabe por jogar ou ser renovado o contrato ou ser vendido. E foi o caso dele. Foi chamado à seleção. Mas volto a dizer, foi a mesma equipa que todos criticaram quando perdemos aqui em casa contra o Serra, a mesma. E agora eu tenho que ter o mesmo equilíbrio, como não éramos os piores quando perdemos contra o Cerro aqui em casa, também não somos os melhores porque ganhámos ao Flamengo e ganhámos aqui ao Júnior Barranquilha, porque a equipa é exatamente a mesma, aliás o treinador também é o mesmo, não mudou, é exatamente o mesmo, entendem? Então cabe-nos a nós ter cabeça e paixão pelo Palmeiras. Eu não jogo contra o Palmeiras. Quando nós temos cabeça e paixão pelo clube que nós representamos, as coisas, quando se trabalha de forma séria, quando se trabalha de forma honesta, quando se anda aqui sem interesses nenhuns, mais cedo ou mais tarde nós conseguimos dar a volta a momentos difíceis, como eu disse em alguns momentos. Mas quem é que está no Brasil a jogar espetacularmente bem? Com dois meses de jogos atrás de jogos e viagens. É difícil, sem lesões, nenhuma equipa. Portanto, agora o que temos que continuar a fazer é pegar no puzzle, ver quantas peças temos e a ver se consigo ter peças para montar o puzzle para domingo, porque mais uma vez eu não consigo acreditar, não consigo, a sério, que não consigo acreditar, porque acho que nós, enquanto futebol brasileiro, estamos a cometer um erro que eu não acredito que o vamos cometer.
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0: Palavras do Abel Ferreira em entrevista coletiva aí na Arena do Verdão. Luiz Ademar, pra gente caminhar para a reta final do nosso Confira Comigo no Replay. O mundo gira em torno dele, Luiz Ademar.
1: Eu acho que eu não sei porque que ele vai pro confronto, né? Hoje é um dia tão fácil de você explicar, olha, fizemos isso, o jogo, transformamos o jogo fácil e tal. Lamento da gente classificar em segundo, nós vacilamos sim, perder do Cerro em casa é inadmissível, empatar com o próprio Cerro lá, empatar com o Júnior, vacilamos, mas classificamos e temos totais condições. Estamos mostrando no Brasileiro, mostramos contra o Flamengo, temos totais condições de brigar por esse título. Tá muito fácil de explicar, cara. É, não precisa desse confronto, isso e aquilo e tal, mas faz parte do show do Abel. E para finalizar minha participação, tava vendo uma matéria do Estadão aqui, da última Copa para essa, o Neymar jogou 66 jogos, 16 jogos por ano, cara. É pouco, hein? Pouco mais é 16, né? Mas assim, 66 jogos de uma Copa para outra e teve 8 lesões graves, né? Que você tem mais de um mês para se recuperar. Ou seja, esses 4 últimos anos do Neymar foram terríveis e a gente espera que na Copa tudo seja diferente, viu, Weber?
0: Maravilha, Luiz Ademar, o seu destaque final, um grande abraço e até a próxima, Ademar, até amanhã.
1: É, até amanhã, amanhã eu estou no programa. O meu destaque é o seguinte: o Palmeiras é muito, mas muito favorito para brigar por título da Libertadores, gente. O Palmeiras, quando aperta o jogo, tudo bem, não vou classificar o Juninho como um grande time, mas a gente percebe, né, o Palmeiras quando troca passe com aproximação, o Paulinho voltando depois da Copa do Mundo vai estar tinindo, certamente. Se o Danilo não for para outro clube, vai reforçar esse time também. O Danilo, que tá na Copa do Mundo, ele já acertou verbalmente com o Palmeiras. Eu tenho dito isso aqui para vocês. O staff dele já acertou com o Palmeiras. A não ser que um Barcelona, um Real Madrid e tal, buscar depois da Copa, de repente ele faz uma tremenda Copa, né? Tô vendo que no time de domingo ele não tá no time titular, então aparentemente ele não vai ser titular do time. Mas nos treinos tudo pode acontecer. De qualquer maneira, esse Palmeiras ainda vai vir mais forte, liderando o brasileiro, e com totais condições de brigar pelo título da Copa do Brasil e da Libertadores, com o elenco, mesmo sem testar muita molecada, mas se precisa da molecada, eu acredito que dá resultado. O Palmeiras é fortíssimo, viu, Weber?
0: Legal, Ademar, um grande abraço, amanhã estarei junto do Luiz Ademar para mais um Nova Brasil em Campo, às 5:30 PM, a gente falando com mais tranquilidade, que hoje realmente programa muito corrido, pra gente falar um pouco mais da seleção brasileira. Amanhã as entrevistas com Matheus Cunha e Rayan, e a gente vai trazer aqui no Nova Brasil em Campo. Hugo Botelho, o seu destaque final diferente, Hugo. Como é que comente o jogo aí de Cruzeiro e Barcelona de Guayaquil? Como é que tá?
3: Só da Cruzeiro, né? Já temos 20 minutos, o Cruzeiro fez 1-0, já perdeu duas claras oportunidades, acabou de perder uma agora com o Christian. É, não pode desperdiçar oportunidades igual está desperdiçando, porque no último jogo do Campeonato Brasileiro, poderia ter liquidado a Chapecoense do primeiro tempo e tomou sufoco no segundo. Mas tá caminhando bem. E sobre o Palmeiras, a meta foi atingida, a classificação, o objetivo era a primeira posição, não foi atingido. Problema de quem tá no pote 1, porque pegar o Palmeiras na Libertadores, do jeito que esse time joga, do jeito que esse time encaixa o jogo, é difícil, hein? Concordo com o Luiz Ademar, o Palmeiras é muito favorito na Libertadores.
0: Valeu, Hugo, um grande abraço.
3: Abraço, Weber.
0: Edson Rufino, seu destaque final, Rufino, e a piada do dia.
4: Ah, confirmando, o Palmeiras classificado, segundo do grupo, amanhã, conhecendo seu próximo adversário, Campeonato Brasileiro, terá novamente aqui em sua arena a partida, contando com o apoio de seu torcedor. Chapecoense será adversário do Palmeiras, que é líder do Campeonato Brasileiro. Júnior de Barranquilha, Atlético Nacional será adversário, está na decisão do campeonato colombiano, o Ever Lima.
0: Vamos lá, e a piada, Rufino?
4: Dois amigos, há muito tempo não se encontravam, não se viam, e aí se encontraram. Aí o cara falou pro amigo: vamos lá em casa, vamos almoçar lá em casa com a gente. Ah, minha mãe tá com saudade de você, vamos lá. Aí ele topou, foi. Quando ele chegou lá, o Ever, ele viu a irmã do cara. É linda, maravilhosa.
0: Linda, ó. Avião.
4: Aí ele ficou olhando pra ela e ela olhando pra ele também. Mas ele teve que ir embora, coisa e tal. Ele voltou na véspera do Natal. Aí quando ele chegou, ela já bateu o olho, ele também. E aí ele deu um perdido com a irmã do cara. Quando ele voltou, o cara todo feliz: olha o que eu ganhei um iPod, ganhei um iPod. Você ganhou alguma coisa? Ah, ganhei isso aí também. É, quem te deu? A sua irmã. Sério? É, a gente tava lá na cachoeira e ela estava olhando assim a paisagem, e aí eu cheguei por trás assim, dei um abraço, né? Ela falou: não pode. Aí ele ficou frente a frente com ela e abraçou. Ela falou: aí pode.
0: É que essa piada foi boa, Rufino. Mas no meio do caminho você já dá pra entender.
4: No meio do.
0: Dá, dá, ah,
4: então
0: dá.
4: Então você acha que aí pode?
0: É, aí pode. Ô, Fino, um grande abraço, até amanhã.
4: Beleza, o Lucas Labareda, Luca, eu pus um S, pode pôr alguma coisa, não? O Lucas Labareda,
0: Cuca, tem... que Luca, tá louco?
8: Ai, que burro, dá zero pra mim.
4: O Cuca, Labareda, na assistência técnica por aqui, beleza? Até mais, um abraço, amigo.
0: Aí um abraço. Aí pode. Maravilha. Você curtiu o futebol da Nova Brasil com a narração de Hugo Botelho, os comentários de Luiz Ademar e as reportagens de Edson Rufino nos trabalhos técnicos lá na Arena e também com a participação na nossa abertura da jornada, o nosso Cuca Labareda de Carlos Marafante. Na técnica do YouTube, Ricardo Simões, Lucas Monteiro, Gabriel Petraço, Cezinha Martins. Na mesa de som, Celcinho Roberto, na produção de Antônio Lima. A gente fica por aqui, comigo Weber Lima, voltamos amanhã às 17:30 com o Nova Brasil em Campo. Obrigado pela audiência, pelo carinho, voltamos amanhã com pão de alhozinho da jogo. Fique com os gols do Verdão, na voz de Hugo Botelho. Fiquem com Deus, tchau.
9: Dominou, arrancou na esquerda, tocou lá dentro da área para Alan, vai marcar a área, é gol! 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

0: Jomari, às 11, a camisa dele. Ah, o Júnior Barranquilha. Tava botando pressão, tava criando oportunidade, tava ameaçando fazer o primeiro gol. Aí no primeiro ataque do Verdão, Flaco Lopes recebeu pela esquerda, fez a finta, saiu da marcação, lado esquerdo, campo de ataque, ele olhou lá dentro. Vinha de frente pro lance, desesperado, esperando o toque, esperando a assistência de Jomari. E ela veio, e ele de frente pro gol, com o lado de dentro do pé direito, tocou no canto esquerdo do goleiro Mauro Silveira, fazendo o primeiro gol do jogo. Arena Verde treme, a casa do Palmeiras viu o primeiro gol do Verdão. O Palmeiras abre o placar com Jomari. 6 minutos de bola rolando no primeiro tempo. Põe lá dentro o Palmeiras, põe lá dentro o Jomari, põe lá dentro o Palmeiras, põe lá dentro o Jomari. 11 a camisa dele, é gol verde. Agora, Palmeiras 1, Júnior Barranquilla não tem nada. Edson Rufino,
1: Andrés Pereira.
0: Inverto vai inverter o jogo da esquerda para a direita, ele toca a bola por centro para o Rivas não faz boa abertura de bola lá na direita para Edwin Herrera. Chega, deu Júnior Barranquilla, bola cruzada na área, batida pro gol. Luiz Muriel.
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0: Começou na quarta zaga com Monzon. Aí o Rivas se apresentou lá na direita, corria livre, pedia a bola. E desesperadamente o Fabiano Angel. A bola foi tocada para ele, ele bateu cruzado na marca penal. Luiz Muriel soltou o pé direito na bola. Empata o jogo, Júnior Barranquilla. 35 minutos e meio de bola rolando no primeiro tempo. Tá tudo igual no placar. A zaga do Palmeiras parecia não acreditar, o time todo meio paradão no momento em que o Júnior Barranquilla aproveita e Luiz Muriel só. É para responder imediatamente, o placar não tá nada legal, tá 1-1 o placar do jogo, bela tabela, o Flaco Lopes vai marcar um golaço, fintou o primeiro, fintou o segundo, fintou o terceiro, Alan solta a canhota na bola de Jomari. E foi o Alan mesmo.

0: camisa dele é mais um gol verde. Tem o Palmeiras para sair do terceiro gol, bola dentro da grande área, dominada pelo Flaco Lopes, levou no fundo, bateu cruzado, John Arias tocou pro gol, é gol!
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0: bola tocada na esquerda para Andreas Pereira, dominou, puxou para canhota, bateu pro gol. É gol!
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0: Gol! É do Palmeiras!
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1: A dor de cabeça faz parte da rotina de muita gente e na maioria das vezes está ligada a situações do dia a dia, como estresse, noite mal dormida ou alimentação irregular. Mas se a dor aparecer com frequência, ficar intensa e atrapalhar seu dia a dia, pode ser um sinal de alerta. No geral, elas são divididas em dois grupos: as cefaleias primárias, quando a própria dor é o principal problema, e as secundárias, quando ela aparece como sintoma de outra condição de saúde. Algumas dores podem melhorar com mudanças de hábitos, enquanto outras precisam de investigação e acompanhamento médico.
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0: do Brasil. As notícias do governo federal que movimentaram o país no dia de hoje.
1: Boa noite.
2: Boa noite para você que nos acompanha em todo o país.
1: Quinta-feira, 28 de maio de 2026.
2: Vamos ao destaque do dia: emprego.
1: Brasil tem o menor desemprego para o trimestre encerrado em abril desde 2012.
2: Em abril foram geradas mais de 85 mil novas vagas de trabalho formais. Luana Karen.
3: O Brasil encerrou abril com mais de 47 milhões e 800 mil empregos com carteira assinada.
1: E ainda, presidente Lula sanciona projeto que cria a Universidade Federal Indígena.
2: Será a primeira instituição de ensino superior do país voltada aos povos originários.
4: Aos poucos a gente vai ensinando o mundo a compreender que é possível, de forma civilizada, a gente garantindo a todos aqueles que habitam o planeta até o seu direito.
1: Você vai ouvir também: combate ao crime organizado.
2: Nova operação avança na asfixia financeira e no fim das fraudes no setor de combustíveis.
1: Ação também impede que gasolina adulterada seja repassada aos consumidores.
2: Na apresentação da Voz do Brasil hoje, Mariana Jungmann e Luciano Seixas.
1: E acompanha a gente ao vivo, acesse radiogov.ebc.com.br ou o canal Gov na sua TV aberta.
2: O emprego no Brasil continua em crescimento.
1: No mês de abril, foram criados quase 86 mil postos de trabalho com carteira assinada.
2: E a taxa de desocupação no país é a menor desde 2012.
3: Em abril, a atendente Willy da Silva conseguiu uma posição em um restaurante no centro de Brasília. Ela estava desempregada há 6 meses e buscava uma oportunidade de trabalho que permitisse que ela tivesse mais tempo com os filhos.
5: Eu curto muito as crianças agora, né? Final de semana eu tô em casa com eles, é feriado, eu não trabalho. É uma coisa garantida, né? Ter um emprego fechado. Com a carteira assinada e tudo, eu vou ter todos os meus direitos, um dia eu sair e tudo mais.
3: Assim como o Willy, milhares de brasileiros conseguiram um emprego no país este ano. Cenário captado pela Pesquisa Nacional por Amostra de Domicílios. De acordo com a PNAD Contínua, a taxa de desocupação no trimestre encerrado em abril foi de 5,8%, o menor nível da série histórica, iniciada em 2012, para o período. No mesmo trimestre do ano passado, o percentual de pessoas procurando emprego no Brasil estava em 6,6%. A taxa de desocupação calculada pelo IBGE inclui apenas pessoas desempregadas que estão disponíveis para trabalhar e tentando encontrar uma posição. A coordenadora de pesquisa por amostra de domicílios do IBGE, Adriana Beringui, comentou o resultado.
6: O nível da ocupação segue em patamares elevados, né, mostrando que a capacidade de geração de trabalho e renda no mercado brasileiro segue de forma sustentada.
3: Outro dado que mostra o bom momento por que passa o mercado de trabalho no Brasil é o Cadastro Geral de Empregados e Desempregados, o CAGED, que mede a quantidade de trabalhadores com carteira assinada. Segundo o CAGED, em abril, foram criados no país 85.888 empregos formais. 3 dos 5 grupos da atividade econômica monitorados tiveram saldo positivo: serviços, construção e indústria. Já entre as unidades da federação, 24 das 27 criaram empregos em abril, com destaque para São Paulo, Rio de Janeiro e Minas Gerais. O ministro do Trabalho e Emprego, Luiz Marinho, destacou que o país deve continuar gerando empregos formais.
7: O potencial da economia brasileira é de crescimento. Ele vai continuar crescendo, portanto, creio que nós teremos mais de 1 milhão de empregos gerados como possível esse ano.
3: De acordo com o CAGED, o Brasil encerrou abril com mais de 47 milhões e 800 mil empregos com carteira assinada. O salário médio de admissão em abril foi de R$ 2.386,56. Reportagem Luana Karen.
1: Em suas redes sociais, o presidente Lula destacou a aprovação na Câmara dos Deputados do fim da escala de trabalho 6x1, sem redução de salário.
2: Segundo ele, as 2 folgas semanais significam mais tempo para estudar, se divertir, cuidar da saúde e ver os filhos crescerem.
1: Hoje, o presidente comemorou a aprovação durante encontro com a presidente do Suriname e disse que é uma conquista da sociedade brasileira.
4: Quem sabe um dia a gente consiga fazer com que as pessoas trabalhem o suficiente para sobreviver, o suficiente para enriquecer a economia brasileira, mas o suficiente para que eles possam ser felizes no mundo do trabalho.
2: Durante o programa Bom Dia Ministro, produzido pela Empresa Brasil de Comunicação, Paulo Pereira, do empreendedorismo, da microempresa e da empresa de pequeno porte, comentou o impacto sobre as mulheres.
8: Vou pegar um exemplo, as trabalhadoras domésticas, né, que vão ser muito afetadas pela escala 6x1. Nós temos 1,5 milhão de trabalhadoras domésticas. A mulher trabalha 6 dias, chega em casa, vai fazer o quê? Trabalhar. Cuidar dos filhos, cuidar da família. Então, o impacto sobre as mulheres, sobre os setores menos escolarizados, sobre os setores de menor renda é muito grande para que essas pessoas possam ter uma vida melhor, cuidar melhor das suas famílias e, como eu estava dizendo, estudar mais, empreender mais. É importante ressaltar isso. O impacto econômico vai ser bom para muitos segmentos. E aqueles segmentos que podem ter um impacto diferente, nós vamos cuidar, nós vamos achar soluções.
1: A proposta do fim da escala 6x1 segue agora para avaliação do Senado Federal.
2: Um passo inédito para o futuro dos povos indígenas no Brasil.
1: O presidente Lula sancionou agora há pouco a lei que cria a Universidade Federal Indígena, a primeira do país.
2: Com sede em Brasília, a nova universidade terá camping em diferentes regiões e vai oferecer cursos de graduação e pós-graduação.
9: Prevista para entrar em atividade no próximo ano, a UNINDI, Universidade Federal Indígena, será destinada a valorizar os saberes dos povos originários e práticas ancestrais. O ministro dos Povos Indígenas, Eloy Terena, é formado em Direito e diz que a Universidade Federal é um sonho de lideranças indígenas visionárias. Ele relata que a iniciativa será o maior investimento na escolarização dos povos indígenas.
10: A universidade será composta por indígenas em seus quadros e irá retratar essa pluridiversidade étnica que é o nosso país.
9: A Universidade Federal Indígena atenderá inicialmente 2.800 estudantes. A sede será em Brasília, mas unidades descentralizadas serão construídas em outras regiões do Brasil de acordo com a demanda e concentração dos povos indígenas. O ensino será voltado para a formação nos níveis de graduação e pós-graduação. Os cursos terão ênfase em gestão ambiental e territorial, políticas públicas, sustentabilidade socioambiental, línguas indígenas, saúde, direito, agroecologia, engenharias e tecnologias e formação de professores. Para o presidente Lula, o Brasil não pode abrir mão dos saberes milenares dos indígenas.
4: Aos poucos a gente vai ensinando o mundo a compreender que é possível, de forma civilizada, a gente ganhar garantindo a todos aqueles que habitam o planeta a ter os seus direitos. E a gente não pode prescindir do conhecimento milenar que os povos indígenas acumularam ao longo de tanto tempo nesse país e no mundo. Cabe agora ao Estado brasileiro pegar o prédio, prepará-lo para que a gente possa, no menor prazo de tempo, fazer uma festa com os novos alunos que vão entrar.
9: A UNINDI vai contribuir para a formação de profissionais especializados em educação intercultural e garantir a preservação das 274 línguas faladas pelos 305 povos indígenas do Brasil. Reportagem Graziele Bezerra.
2: O presidente Lula recebeu hoje a presidente do Suriname, Jennifer Gerling Simons.
1: No encontro, os dois líderes assinaram acordos de cooperação e se comprometeram a estreitar laços entre os países.
11: Durante visita oficial, a presidente do Suriname, Jennifer Gerling Simons, chegou ao Brasil acompanhada de mais 5 ministros. Durante encontro com o presidente Lula, os líderes assinaram 13 acordos de cooperação em áreas como defesa, segurança pública, comércio, energia e proteção da Amazônia. O Suriname vive um momento de crescimento econômico após a descoberta de grandes reservas de petróleo e gás natural. Lula afirmou que o Brasil quer ampliar ainda mais o comércio bilateral. Mesmo com um crescimento de 25% desde 2023, o presidente afirmou que ainda existe potencial para esse aumento.
4: Como vocês agora vão se transformar em grandes produtores de petróleo, a Petrobras pode trabalhar com vocês, aí a gente vai poder equilibrar a balança comercial, porque nós vamos importar um pouco de petróleo de vocês para compensar
12: aumentar a nossa colaboração com o Suriname.
11: Na área ambiental, os dois países pretendem ampliar ações conjuntas de combate ao desmatamento e ao crime organizado na Amazônia, como afirmou o presidente Lula.
12: Estamos unindo esforços regionais no enfrentamento ao narcotráfico, ao tráfico de drogas, pessoas e armas de fogo. O novo acordo com a Polícia Federal vai ampliar nossa cooperação no combate a ilícitos transnacionais, com destaque aos crimes ambientais e de mineração.
11: Os governos também assinaram acordos para ampliar as conexões aéreas e marítimas entre os dois países e avançar no chamado Anel das Guianas, projeto de integração regional que liga o norte do Brasil aos países vizinhos da região amazônica. Reportagem Raquel Mariano.
2: Quase 60 mandados de busca e apreensão foram cumpridos hoje na Operação Fluxo Oculto.
1: A ação conjunta entre o governo do Brasil e estados tem como objetivo desmantelar fraudes e lavagem de dinheiro no setor de combustíveis.
13: Nesta nova fase da Operação Carbono Oculto, foram cumpridos 59 mandados de busca e apreensão em 5 estados: São Paulo, Paraná, Mato Grosso do Sul, Minas Gerais e Rio de Janeiro. A ação, batizada de Fluxo Oculto, contou com a participação de órgãos federais e estaduais. O alvo é um esquema criminoso no setor de combustíveis, envolvendo fraudes, sonegação e lavagem de dinheiro. As investigações identificaram 6 novas fintechs, empresas voltadas para serviços financeiros digitais, que, na verdade, operavam como bancos paralelos das organizações criminosas. O ministro da Fazenda, Dario Durigan, destacou a grande movimentação financeira das fintechs no esquema.
14: Uma movimentação total de 26 bilhões de reais em 6 fintechs nos últimos anos, o que acende o sinal de alerta dos órgãos de inteligência, que a gente espera avançar no combate ao crime organizado da maneira que importa, da maneira inteligente, que é fazendo asfixia financeira.
13: Em outra frente de atuação, os agentes cumpriram mandados contra empresas e pessoas que atuavam na adulteração de combustíveis. Somente com um esquema que utilizava nafta petroquímica, os prejuízos aos cofres públicos atingem a marca de 200 milhões de reais em 2 anos. De acordo com o diretor da Agência Nacional do Petróleo, Gás Natural e Biocombustíveis, Júlio Nishida, a operação vai impedir que milhões de litros de gasolina adulterada sejam repassados aos consumidores.
15: A Agência Nacional do Petróleo, em etapas anteriores, interditou e apreendeu pouco mais de 2 milhões e meio de litros de gasolina adulterada com essa nafta, e com o trabalho de hoje, a gente impede de outro quantitativo igualmente danoso chegar ao consumidor, chegar à sociedade, em fraudes que envolvem qualidade, dano ao consumidor, dano ao erário, lavagem de dinheiro e vários outros danos à sociedade.
13: Participam da Operação Fluxo Oculto 135 servidores da Receita Federal, além de dezenas de servidores dos órgãos parceiros. Com locução de Graziela Mendonça, reportagem Gabriela Noronha.
2: Em 2015, com o rompimento da barragem do Fundão em Mariana, Minas Gerais, despejou-se resíduos tóxicos e lama no Rio Doce, contaminando a água em Minas Gerais e no Espírito Santo.
1: Desde então, a água do rio vem sendo monitorada. Inicialmente, esse trabalho era feito pela Fundação Renova, que foi extinta em 2024.
2: Agora, com o novo acordo do Rio Doce, o monitoramento passa a ser feito pela FUNASA, a Fundação Nacional de Saúde, ligada ao Ministério da Saúde.
1: Esse mês, a FUNASA começou a segunda etapa de verificação e testagem da qualidade da água em 173 pontos dos dois estados.
2: Mais cedo, nós conversamos com Lenildo Moraes, presidente da Fundação, sobre esse trabalho e também sobre a segurança hídrica proporcionada pelo programa Cisternas na região do semiárido brasileiro. Acompanhe.
1: Presidente Lenildo Moraes, um prazer ter o senhor com a gente aqui na Voz do Brasil. Vamos começar falando do trabalho que a FUNASA vem desempenhando no monitoramento da qualidade da água do Rio Doce. Isso é necessário ainda por causa das consequências do rompimento da barragem do Fundão em Minas Gerais em 2015. Como é que é feito e onde é feito esse monitoramento?
16: Boa noite a todos os ouvintes da Voz do Brasil. Boa noite, Mariana. Boa noite, Luciano Seixas. Olha, a Operação FUNASA presente no Rio Doce começou com 3 frentes simultâneas. campanhas, né? De monitoramento na qualidade da água em 32 municípios de Minas Gerais e do Espírito Santo. A operação começou com 173 pontos de monitoramento ao longo da bacia do Rio Doce. É importante dizer que a primeira frente foi no município de Mariana e no Vale do Aço. A segunda percorreu cidades do meio do Rio Doce e da divisa entre Minas Gerais e Espírito Santo, incluindo Governador Valadares, Conselheiro Pena, Resplendor e Aimorés. E a terceira e última frente foi nos municípios capixabas, lá no Espírito Santo, com coletas em Aracruz, Linhares, Colatina, São Mateus, Conceição da Barra e Marilândia. A FUNASA disponibilizou a nossa equipe, né,

0: serão divulgados, especialmente para as comunidades atingidas pela contaminação lá de 2015?
1: As análises já estão em fase final de análise, né? Devemos entregar nos próximos dias. Mais tardar a próxima semana, nós já estaremos com todos esses dados monitorados para que a gente possa apresentar para toda a sociedade.
2: E esse monitoramento, ele vai ser permanente, presidente? Como é que vai ser a periodicidade desse acompanhamento?
1: Vai ser permanente. Nós já temos um acordo de cooperação técnica assinado com a AGESUS, que é a Agência Brasileira de Apoio à Gestão do SUS, e ele vai permitir que o governo, através da FUNASA, Fundação Nacional de Saúde, através de seus técnicos, possa fazer esse monitoramento de forma permanente.
0: E existe um outro trabalho desempenhado também pela FUNASA em relação à segurança hídrica, que é o programa Cisternas. Como é que ele atua para garantir água para as famílias de regiões secas ou semiáridas?
1: A iniciativa permite acesso regular à água potável para consumo humano por meio da captação e armazenamento da água da chuva. É importante que as populações do semiárido que estão nos escutando já sabem como funciona. Então, na realidade, nós, na prática, o programa ele funciona como uma instalação de reservatórios, né? Os reservatórios têm capacidade de 16 mil litros conectados aos telhados das residências. Então, nos períodos das chuvas, a água é captada, filtrada e armazenada para ser utilizada nos meses de estiagem.
2: O presidente, quantas famílias já são atendidas pelo programa atualmente? Há previsão dele ser ampliado?
1: Olha, nós estamos atendendo agora 20.976 famílias, quase 21 mil famílias. E a ideia é que a gente faça essa ampliação ainda, tá certo? Os estados beneficiados nessa primeira etapa são Bahia, Ceará, Minas Gerais, Paraíba, Pernambuco, Piauí, Rio Grande do Norte e Sergipe, né? Os investimentos chegam a 250 milhões de reais.
0: E quais são os critérios de seleção das famílias atendidas pelo programa de cisternas?
1: Olha, boa pergunta, Luciano. Olha, o edital estabelece alguns critérios obrigatórios para participação. Por exemplo, as famílias precisam viver em comunidades rurais do semiárido, não ter acesso regular à água potável por rede de abastecimento e não ter sido atendido por programas de cisternas. Além, é claro, das residências ter as condições mínimas para instalação do equipamento. Telhado adequado, a captação da água e da chuva, é importante que se tenha espaço suficiente para o terreno, né, para poder ter essas condições técnicas necessárias. Outro dado importante é que os critérios são situação de vulnerabilidade social, a pessoa tem que estar inscrita no CAD único, as famílias chefiadas por mulheres têm prioridades, a presença de pessoas com deficiência também, se é um deficiente na família, um deficiente físico, no núcleo familiar, tem prioridade também. E obviamente, e um dado muito importante, que está se dando como prioridade também as populações de comunidades quilombolas.
2: Agora, presidente, as famílias que tiverem interesse em receber esses equipamentos, elas devem fazer o quê? Procurar a prefeitura, a FUNASA diretamente, preencher um cadastro? Como é que funciona?
1: Olha, essas 20.976 cisternas já foram feitas a partir de um critério já estabelecido pela FUNASA. A prefeitura fez o levantamento inicial e encaminhou a superintendência, né, da FUNASA, e as pessoas agora devem procurar a prefeitura para poder saber quais os locais. A prefeitura previamente já tem todas as comunidades que vão ser beneficiadas. E nós da FUNASA também. Nós vamos divulgar todas as comunidades que foram pré-selecionadas pelas prefeituras.
0: Muito bem, nós conversamos com o presidente da FUNASA, a Fundação Nacional de Saúde, Lenildo Moraes. Muito obrigado por sua entrevista aqui, a Voz do Brasil.
1: Obrigado, Mariana. Obrigado, Luciano. Boa noite a todos os ouvintes da Voz do Brasil.
2: O Ministério da Previdência Social e o INSS realizam nesse fim de semana um grande mutirão para atendimentos em diversas regiões do país.
0: São mais de 59 mil vagas destinadas a perícias médicas e avaliações sociais do INSS. As etapas obrigatórias para concessão de benefícios previdenciários e assistenciais.
2: O secretário de Regime Geral de Previdência Social, Benedito Brunca, disse que o tempo de espera vem caindo e destacou a importância do agendamento.
3: No Brasil, o tempo médio de espera no mês de abril estava em 40 dias. Na parcial que tiramos esta semana, esse tempo médio já caiu para 30 dias, o que é uma evolução de 10 dias. É importante que as pessoas que estão aguardando

0: os atendimentos possam entrar em contato ou com o 135 ou no próprio aplicativo do meu INSS para poder fazer a confirmação e antecipar seu atendimento, porque isso vai abreviar o tempo da decisão do seu benefício.
1: Hoje, dia 28 de maio, é comemorado o Dia Internacional da Dignidade Menstrual.
2: No Brasil, dados do IBGE indicam que 15% das adolescentes deixaram de ir ao menos um dia na escola por falta de absorvente.
1: Para tentar mudar essa realidade, o governo do Brasil promove o Programa de Proteção e Promoção da Saúde Menstrual.
2: Em 2 anos, mais de 3 milhões de pessoas foram beneficiadas com itens de higiene e ações educativas.
3: A mineira Mariana Soares conta que menstruou pela primeira vez aos 13 anos de idade e desde então sintomas como fortes dores e enjoo são comuns para ela. Hoje, aos 22 anos, ela luta para que mais mulheres possam falar sobre saúde menstrual.
4: Eu sei que tem muitas vozes de meninas que sofrem como eu, mas não têm oportunidade de às vezes saber que ela pode viver melhor. Isso é um direito nosso.
3: Combater preconceitos e tabus é um dos objetivos do festival Alana Ideia Fest 2026 para tratar sobre dignidade menstrual e proteção de meninas e adolescentes, como explica a diretora executiva do Alana, Flávia Dória.
5: 6 entre cada 10 meninas têm a rotina escolar abalada por essas dores menstruais e 4 em cada 10 meninas chegam a faltar na escola pelo menos uma vez por mês por causa dessas dores, que muitas vezes são incapacitantes. A gente precisa falar sobre isso.
3: A programação faz parte das ações do Dia Internacional da Dignidade Menstrual, comemorado nesta quinta-feira. Desde 2023, o governo do Brasil distribui de forma gratuita absorventes por meio do Programa de Proteção e Promoção da Saúde Menstrual. Em 2 anos, mais de 500 milhões de unidades já foram distribuídas, de acordo com a Coordenadora Geral de Atenção à Saúde das Mulheres do Ministério da Saúde, Mariana Seabra, além do fornecimento de produtos. Ações educativas.
6: O programa tem um eixo de dispensação desses absorventes, né? Através do programa Farmácia Popular. E hoje é possível retirar essas autorizações para os beneficiários que são inscritas no Cade Único através do aplicativo Meu SUS Digital. A segunda forma é através do programa Pé de Meia. E a terceira forma é justamente na Unidade Básica de Saúde, onde além da autorização, ela vai poder também ter todo o leque de informações.
3: Lembrando que o absorvente é distribuído de forma gratuita. E o benefício é destinado a pessoas com idade entre 10 e 49 anos, inscritas no Cade Único e com renda mensal de até R$ 218,00, estudantes da rede pública de baixa renda e pessoas em situação de rua. Reportagem Gabriela Noronha.
1: Amanhã é o último dia para fazer a declaração do imposto de renda.
2: A Receita Federal já recebeu mais de 37 milhões de declarações e a expectativa é chegar a 44 milhões de documentos.
1: Quem entregar fora do prazo estará sujeito à multa.
2: E essas foram as notícias do governo do Brasil.
1: Uma realização da Secretaria de Comunicação Social da Presidência da República.
2: Com produção da empresa Brasil de Comunicação.
1: Fique agora com as notícias do Poder Judiciário e do Congresso Nacional. Boa noite.
2: Boa noite para você e até amanhã.
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9: STF homologa acordo para viabilizar operação de crédito ao BRB.
10: STJ define que qualificadora de violência de gênero também se aplica a agressões contra a mulher em relação homoafetiva.
9: Semana na conciliação. Trabalhadores de empresa de tratamento de água e saneamento de Campinas fecham um acordo de mais de 7 milhões de reais.
10: Boa noite, eu sou Marcela Luiza.
9: E eu sou Walter Lima.
10: O Supremo Tribunal Federal homologou nesta quinta-feira um acordo entre a União, o Governo do Distrito Federal, o Banco Central e o Banco de Brasília para viabilizar uma operação de crédito destinada ao reforço financeiro do BRB.
9: A decisão foi tomada durante a audiência de conciliação conduzida pelo ministro Luiz Fux, Marcelo Della Libera.
11: O acordo permite que o Distrito Federal contrate um empréstimo junto ao Fundo Garantidor de Crédito para capitalizar o banco. A operação terá garantia de um sindicato de bancos e contra-garantia vinculada às verbas do Fundo de Participação dos Estados e do Distrito Federal e do Fundo de Participação dos Municípios.
10: O Comitê Nacional de Inteligência Artificial no Judiciário aprovou duas medidas para ampliar a segurança da inteligência artificial usada pela Justiça.
12: Coordenada pelo Conselho Nacional de Justiça, a manifestação técnica validou os riscos de inserção de comandos escondidos em documentos processuais e instituiu um Programa Nacional de Segurança para capacitação e com suporte e prevenção de riscos.
10: A manifestação técnica é a primeira medida nacional de orientação sobre o tema e deve ser submetida ao plenário do Conselho.
12: As medidas fazem parte das prioridades definidas pela gestão 2025-2027, coordenada pelo presidente do CNJ e do STF, ministro Edson Fachin.
10: Qualificadora de lesão corporal praticada contra a mulher pela condição do sexo feminino também se aplica em relação homoafetiva entre mulheres.
12: Essa é a conclusão do STJ. Fátima Uchoa.
13: Uma mulher foi acusada de insultar e agredir fisicamente a ex-companheira por ciúmes. O Ministério Público ofereceu denúncia por lesão corporal qualificada, considerando que a agressão foi cometida contra a mulher pela condição do sexo feminino e no âmbito doméstico. A Justiça de Santa Catarina condenou a acusada só pelo crime de lesão corporal em contexto doméstico. Já a sexta turma do STJ deu provimento ao recurso especial do MP. Segundo o ministro relator Rogério Schietti Cruz, basta o vínculo doméstico, familiar ou de afetividade e a condição de mulher da vítima para aplicação do sistema protetivo, sendo presumidas a vulnerabilidade e, consequentemente, a motivação de gênero.
10: Trabalhadores de empresa de tratamento de água e saneamento de Campinas fecham acordo de mais de 7 milhões de reais.
12: A conciliação foi fechada durante a Semana Nacional da Conciliação Trabalhista. Rafael Oliveira.
14: O acordo encerra uma ação coletiva de 2018 sobre gratificação paga a motoristas da Sanasa, empresa de economia mista de tratamento de água e saneamento de Campinas. 54 trabalhadores vão receber mais de 7 milhões de reais em valores líquidos. O acordo também prevê o recolhimento de 600 mil reais em FGTS e 2 milhões de reais em encargos previdenciários para a União. As negociações vinham sendo realizadas desde o início do ano.
10: Justiça recebe denúncia contra organização criminosa internacional por garimpo ilegal em Roraima.
12: Na ação, o MPF pede a condenação dos 6 integrantes do grupo e fixação de, no mínimo, 200 mil reais em multa por danos morais coletivos. Vanessa Pereira.
15: Segundo a denúncia, o grupo negociava ouro e diamantes extraídos ilegalmente no Brasil e no exterior, usando contatos e negociações no Peru para comercializar os minerais sem autorização. As investigações apontam investimento de 350 mil reais na compra de ouro e negociações de pedras avaliadas em mais de 100 mil dólares. O MPF pede a condenação dos 6 acusados por exploração ilegal de recursos minerais da União, organização criminosa transnacional, contrabando e lavagem de dinheiro, além de multa mínima de 200 mil reais por danos coletivos e sociais.
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10: Uma boa noite.
12: E até amanhã.
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17: Eu sou Paula Groba.
18: E eu sou Ricardo Nakaoka.
17: E estes são os destaques de hoje do Jornal do Senado, que começa agora.
18: Senado aprova retomada de benefícios fiscais para o terceiro setor e isenção de IPI para pessoas com deficiência.
17: Escala 6x1, Senado vai analisar proposta aprovada pela Câmara.
18: Segue para sanção presidencial, política nacional para estudantes com superdotação.
19: noite.
20: Boa noite.
19: Hospitais filantrópicos, entidades assistenciais e organizações sociais podem voltar a ter acesso a benefícios tributários suspensos nos últimos anos. O Senado aprovou um projeto que retoma incentivos fiscais para instituições do terceiro setor e também garante a isenção do IPI na compra de veículos por pessoas com deficiência.
20: A proposta segue agora para análise da Câmara dos Deputados. Mais informações com o repórter Alexandre Campos.
21: Os benefícios referentes ao imposto sobre a renda das pessoas jurídicas, contribuição social sobre o lucro líquido e COFINS, atualmente assegurados por uma lei complementar apenas às organizações da sociedade civil de interesse público e organizações sociais, vão se estender também a todas as entidades do terceiro setor, como afirmou a relatora do projeto, senadora professora Dorinha Seabra, do União do Tocantins.
22: Infelizmente, no formato que está hoje, a AIS e outras instituições já consolidadas na área social perderiam
21: O texto aprovado ainda reverteu outras reduções de benefícios. O incentivo que passará a valer se a proposta virar lei será o referente à doação ou destinação para patrocínio de parte do imposto de renda devido por empresas para projetos esportivos, culturais e sociais, como os voltados para crianças, adolescentes e idosos. Também foi retomada a isenção total de IPI na compra de veículos por pessoas com deficiência.
19: E os municípios com pendência fiscal já estão autorizados a receber recursos de emendas parlamentares. A publicação que garante essa mudança já saiu no Diário Oficial.
20: Esse e outros dispositivos tinham sido vetados pelo presidente Lula, mas o veto foi derrubado pelo Congresso. Repórter Marcela Diniz.
23: Com a promulgação de 4 dispositivos da Lei de Diretrizes Orçamentárias de 2026, que tiveram veto presidencial derrubado pelo Congresso, ficam permitidas doações de bens e valores no chamado defesa eleitoral, que começa 3 meses antes e vai até o final das eleições. Outro dispositivo autoriza municípios de até 65 mil habitantes que tenham pendências fiscais a celebrar convênios com o governo federal, receber recursos de programas e ter acesso a emendas parlamentares. Na sessão que derrubou o veto, o presidente do Congresso, senador Davi Alcolumbre, assinalou que essas demandas fizeram parte da marcha dos prefeitos à Brasília.
24: São estradas, são rodovias, são escolas, são unidades de saúde, são creches, são praças, enfim, são obras muito relevantes para os municípios brasileiros.
23: As outras 2 regras reinseridas na LDO autorizam o uso de recursos da Lei Orçamentária Anual em despesas que estão fora da competência da União e são relativas à malha hidroviária brasileira e à construção e manutenção de rodovias estaduais e municipais destinadas à integração de modais de transporte ou ao escoamento produtivo.
19: Você sabe o que é ludopatia?
20: Ludopatia é o vício em jogos de azar. Essa compulsão provoca perda de controle, endividamento e impactos graves na vida familiar e emocional dos apostadores.
19: Muita gente vem se conscientizando de que essa atividade pode ser destruidora. Em meio ao avanço das bets no país, mais de 570 mil brasileiros já recorreram à plataforma de autoexclusão criada pelo Ministério da Fazenda para bloquear voluntariamente o próprio CPF em sites regularizados.
20: O crescimento do endividamento de famílias por conta do vício em jogos acendeu o alerta no Senado. Os detalhes com o repórter Rodrigo Rezende.
25: Pelo menos 570 mil pessoas já fizeram cadastro na plataforma de autoexclusão para acesso a sites de apostas. O sistema do Ministério da Fazenda traz a possibilidade do bloqueio voluntário em todas as bets legalizadas no Brasil. De acordo com o Ministério, do total de cadastrados, 207 mil usuários apontaram a perda de controle sobre o jogo e os impactos na saúde mental como principais motivos para a autoexclusão. O vício em jogos de azar, conhecido como ludopatia, atinge milhares de brasileiros, como alerta o senador Humberto Costa, do PT de Pernambuco.
26: Dados da Organização Mundial da Saúde apontam que a taxa de dependência em jogos de azar pode variar de 1% a 3% da população adulta. Se aplicarmos essa proporção ao Brasil, estamos estamos falando de até 4 milhões de brasileiros já em situação clínica de vício.
25: Caso você deseje bloquear o seu próprio acesso aos sites e sistemas regularizados de apostas no Brasil, basta acessar autoexclusãoapostas.fazenda.gov.br. Lembrando que o exclusão é sem o tio. Você deve ter uma conta gov.br para fazer a solicitação e seu CPF será bloqueado em todas as casas de apostas.
0: Secas mais severas, chuvas intensas e eventos climáticos extremos podem marcar os próximos meses no Brasil com o fortalecimento do fenômeno El Niño.
1: Diante do risco de impactos na agricultura, no abastecimento de água e até no aumento de desastres naturais, o Senado reuniu hoje no plenário autoridades e especialistas para discutir medidas de prevenção e preparação. Os detalhes com o repórter Márcio Maturana.
2: O climatologista Carlos Nobre alertou que para este ano se espera uma intensidade maior.
3: Agora, maio, junho, julho, já temos 92% de probabilidade de começar um El Niño e outubro, novembro e dezembro desse ano, a probabilidade é 98% desse El Niño ser forte ou muito forte. Então, nós temos que nos preparar muito.
2: O senador Hamilton Mourão, do Republicanos do Rio Grande do Sul, disse que é preciso aprimorar o Plano Nacional de Proteção e Defesa Civil de 2012, tornando obrigatórias simulações anuais nos municípios.
4: Se não treinar, nós não vamos conseguir executar na hora que a catástrofe acontecer.
2: O senador Hermes Klan, do PL de Santa Catarina, acredita que o trabalho do Senado para fortalecer o planejamento dos municípios em áreas de risco é fundamental, mas não é suficiente.
5: Muitos municípios brasileiros, especialmente os menores, não têm estrutura técnica, equipe permanente ou capacidade de acessar recursos federais com rapidez. O município sofre a tragédia, mas o sistema público só chega depois da água baixar. Enquanto isso, seguimos repetindo o ciclo: desastre, reconstrução, novo desastre.
2: A sessão de debates foi pedida por todos os líderes partidários, com primeira assinatura de Esperidião Amin, do PP de Santa Catarina.
0: E a proposta que acaba com a escala 6-1 foi aprovada na Câmara dos Deputados na noite de ontem. O próximo passo agora é a análise dessa PEC pelo Senado.
1: Senadores, no entanto, divergem sobre a PEC, que garante aos trabalhadores 2 dias de descanso semanal remunerado. A proposta divide opiniões entre parlamentares e setores da economia. O repórter Douglas Castilho tem mais informações.
6: Uma das vozes contrárias à redução da escala 6-1 para de 5-2 foi o senador Oriovisto Guimarães, do PSDB do Paraná. Segundo ele, trata-se de uma medida demagógica.
27: O Brasil já tem o maior Bolsa Família de toda a história. Já tem auxílio gás, já tem benefício de prestação continuada, não tem cabimento, não houve aumento de produtividade, não houve investimento em máquinas.
6: Mas o senador Irajá, do PSD do Tocantins, destacou que a nova jornada é uma tendência internacional fruto justamente da modernização tecnológica.
28: Se a tecnologia já flexibilizou a jornada de 40 horas para os setores corporativos de tecnologia, é um contrassenso condenar o trabalho do comércio a um modelo rígido de aprisionamento de 6 dias por semana.
6: O senador Hamilton Mourão, do Republicanos do Rio Grande do Sul, considera a medida uma intervenção indevida do Estado.
29: Então, se eu vou trabalhar 1 dia, 2 dias, 3 dias, 4 dias, 5 dias, 6 dias, 7 dias, é uma decisão minha numa negociação com aquele que está me contratando.
6: O senador Rogério Marinho, do PL do Rio Grande do Norte, concorda com a livre escolha e apresentou uma nova PEC que será analisada pelo Senado em conjunto com o fim da escala 6-1. A proposta prevê a negociação entre trabalhador e patrão quanto à quantidade de horas trabalhadas e o pagamento proporcional às horas efetivamente cumpridas.
1: Com edição de Paulo Agroba e trabalhos técnicos de João Lira, o Jornal do Senado fica por aqui. Acompanhe agora as notícias da Câmara dos Deputados. Boa noite.
0: Boa noite e até amanhã.
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30: Parlamentares reduzem a jornada de trabalho semanal para 40 horas.
31: Proposta votada estende imunidade tributária de entidades religiosas.
30: Plenário amplia incentivos para a indústria brasileira de fertilizantes.
31: Cobertura de mais doenças com teste do pezinho avança na Câmara.
7: Boa noite.
9: A Câmara examina projeto que organiza a ampliação do número de doenças que poderão ser detectadas pelo teste do pezinho. Vamos ouvir a reportagem de Maria Neves.
10: A Comissão de Saúde da Câmara dos Deputados aprovou o projeto que estabelece os prazos para a ampliação dos problemas de saúde incluídos no teste do pezinho. Uma lei de 2021 lista 13 doenças a serem detectadas no exame. A legislação determina ainda que o Programa Nacional de Triagem deve ampliar a testagem em 5 etapas, mas não estabelece a data para início de cada fase. Hoje, o Sistema Único de Saúde testa os recém-nascidos apenas para as 7 condições previstas na primeira fase, que inclui hipotiroidismo, toxoplasmose e hiperplasia adrenal. Pelo texto aprovado, a segunda etapa de ampliação do teste do pezinho, que inclui a detecção de doenças raras genéticas e metabólicas, deverá estar em vigor até 2027. As demais etapas deverão ser implantadas a cada 2 anos depois de concluída a segunda fase. A relatora, a deputada Rosângela Moro, de São Paulo, ressalta que a triagem neonatal é uma das formas mais eficazes de prevenção em saúde infantil. Ela lembra que a detecção precoce de enfermidades permite intervenções terapêuticas antes da manifestação de sintomas.
11: A triagem, ela faz o diagnóstico de doenças antes mesmo delas se manifestarem. É extremamente importante que as mães exijam, levem os seus neonatos para fazer a triagem neonatal. Quanto antes diagnosticado, você trata, até impede o desenvolvimento da doença. Um dos exames, por exemplo, ele impede o retardo mental das crianças se for diagnosticado e tratado como dentro do devido prazo.
10: Ao apresentar o projeto, o deputado Eduardo da Fonte, do PP de Pernambuco, afirmou que as doenças raras atingem cerca de 13 milhões de pessoas no Brasil. Segundo o parlamentar, 75% dos acometidos por essas enfermidades são crianças e 30% delas morrem antes dos 5 anos de idade. Na opinião do deputado, ainda que as doenças raras não tenham cura, a detecção precoce é importante porque permite o tratamento adequado que reduz as complicações e o risco de morte. A proposta que estabelece datas para ampliação do teste do pezinho ainda será analisada pelas comissões de Finanças e Tributação e de Constituição e Justiça. Da Rádio Câmara de Brasília, Maria Neves.
12: Saúde.
13: Hugo Leal, do PSD do Rio de Janeiro, critica o entendimento da Justiça Federal, que, segundo ele, pode dificultar a avaliação de pessoas com autismo leve e restringir o reconhecimento de direitos. Para ele, a medida contraria avanços aprovados na proteção às pessoas com deficiência.
9: O deputado também manifesta preocupação com possíveis impactos no acesso a benefícios sociais por famílias atípicas. Hugo Leal informa ainda que solicitou audiência pública para discutir os efeitos da medida e cobrar esclarecimentos sobre o tema.
12: Direitos Humanos. Em defesa do Bolsa Família, Benedita da Silva, do PT do Rio de Janeiro, afirma que o programa é um instrumento de dignidade e combate à fome. Segundo a deputada, a maioria dos beneficiários conseguiu deixar o auxílio ao longo dos anos por meio da inserção no mercado de trabalho.
9: Benedita da Silva também aponta contradição em setores da elite que criticam investimentos sociais à população mais pobre, mas silenciam diante de subsídios e isenções concedidos a grandes empresas. Ela ressalta que as políticas de transferência de renda foram fundamentais para retirar o Brasil do mapa da fome.
12: Economia.
13: Câmara estende imunidade tributária das igrejas para a compra de bens e serviços destinados ao funcionamento das entidades. O repórter Marcelo Larcher tem as informações.
14: O plenário da Câmara aprovou proposta de emenda à Constituição que amplia a imunidade tributária das igrejas de qualquer culto para alcançar também a compra de bens e serviços necessários ao funcionamento das entidades religiosas. Imunidade tributária é quando o governo fica proibido de cobrar um imposto. A imunidade sobre patrimônio e renda já está assegurada às igrejas por diversas leis. A proposta aprovada deixa claro na Constituição que a imunidade tributária vai valer também para a aquisição de bens ou serviços necessários para a implantação, manutenção manutenção e funcionamento das entidades religiosas e templos de qualquer culto. A imunidade é estendida ainda para as creches, comunidades terapêuticas, mosteiros, seminários, conventos, serviços de acolhimento institucional, atividades sociais e assistenciais e demais atividades sem fins lucrativos. As condições e critérios de habilitação terão de ser definidas por lei complementar que ainda vai ser aprovada. Relator da proposta, o deputado Dr. Fernando Máximo, do PL de Rondônia, diz que a proposta dá mais segurança jurídica para a imunidade já prevista na Constituição. Deputados da base do governo disseram que a proposta amplia um privilégio e permite que entidades ligadas à igreja sejam também beneficiadas por uma renúncia fiscal que será paga pelos demais contribuintes. Foi o que disse o deputado Pedro Czai, de Santa Catarina, líder do PT.
7: Três leis e a Constituição deixa claro o apoio, a isenção tributária, a imunidade. Agora, o que se quer é extrapolar por várias modalidades de imunidade tributária, como alguém dá uma palestra, ganha 200 mil, alguém compra um avião de 20 milhões, porque vai ser para atividade religiosa.
14: O autor da proposta, deputado Marcelo Crivella, do Republicanos do Rio de Janeiro, diz que a imunidade prevista na Constituição para as igrejas não existe na prática.
15: É só isso que nós queremos, que a imunidade prevista na Constituição aconteça na prática. Eu já paguei imposto sobre tudo. O dinheiro que eu dou para a igreja não é para pagar imposto de novo. E outra coisa, se comprar um avião, um helicóptero, o senhor acha que a Receita Federal vai devolver isso?
14: A proposta de emenda à Constituição que amplia a imunidade tributária das igrejas de qualquer culto seguiu para análise do Senado. Da Rádio Câmara de Brasília, com informações de Daniele Lessa e Antônio Vital, Marcelo Larcher.
30: Justiça. Para Rogério Correia, do PT de Minas Gerais, o suposto uso de fundos de previdência estaduais como o Rio Previdência em instituições privadas levanta suspeitas de favorecimento político. Ele alega que as denúncias sobre o Banco Master revelam uma relação que envolve integrantes da oposição.
16: Rogério Correia cobra a responsabilização de todos os envolvidos no caso e exalta a atuação das instituições de controle e do judiciário. O deputado espera que as investigações alcancem todos que desviaram os recursos de aposentadoria.
30: Marcon, do PT Gaúcho, denunciou supostos esquemas ligados ao Banco Master. Ele alega que o senador Flávio Bolsonaro teria visitado o banqueiro Daniel Vorcaro em busca de repasses para despesas do ex-deputado Eduardo Bolsonaro nos Estados Unidos e formação de Caixa 2 para campanhas eleitorais.
16: Marcon exigiu também explicações do presidente nacional do PL, Valdemar da Costa Neto, e da liderança da legenda no Rio Grande do Sul sobre as graves acusações de desvios e benefícios financeiros ilícitos.
30: 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Votação. A Câmara aprovou um projeto que cria incentivos para a indústria nacional de fertilizantes. A repórter Daniela Lessa explica que a intenção é tornar o Brasil menos dependente do mercado externo.
17: O plenário da Câmara aprovou o projeto que prevê diversos benefícios tributários, ou seja, descontos no pagamento de impostos para estimular a produção de fertilizantes no Brasil. O projeto cria o Programa de Desenvolvimento da Indústria de Fertilizantes, o Profert, que concede até 10 bilhões de reais em subsídios em 5 anos para fábricas de fertilizantes. Hoje o Brasil importa mais da metade dos fertilizantes e fosfatos utilizados na agricultura, principalmente de países como a Rússia, a China e os Estados Unidos. A proposta, já aprovada pelo Senado, está baseada em renúncia de receitas, ou seja, o governo deixa de cobrar impostos para estimular o setor. O texto final, apresentado pelo relator, deputado Júnior Ferrari, do PSD do Pará, limita essas desonerações em 2 bilhões de reais por ano e fixa prazo máximo de 5 anos para os benefícios. O projeto beneficia empresas com projetos aprovados pelo Ministério da Agricultura. Além disso, obriga a mistura obrigatória de fertilizantes nacionais no produto consumido e comercializado no país, começando com 2% ano que vem e chegando a 30% em 10 anos. O argumento é que o Brasil precisa ficar menos dependente do mercado externo. As medidas foram criticadas pelo deputado Gilson Marques, do Novo, de Santa Catarina.
3: Ele trocou a antiga forma de lidar com o problema, que era a desoneração tributária de IPI, COFINS, e ele abandonou essa forma de incentivo para ter uma outra forma de incentivo, que na verdade é uma reserva de mercado, ou seja, beneficiar poucos indicados. E além disso, ele se apoia em pilares que nós não concordamos, por exemplo, a mistura obrigatória de fertilizantes nacionais. Isso não faz sentido nenhum.
17: A proposta também permite que o governo federal crie linhas de financiamento a projetos de produção, pesquisa e infraestrutura, o que ficará a cargo do BNDES. De acordo com o relator Júnior Ferrari, a dependência de fertilizantes de outros países deixa o país vulnerável.
3: Esse projeto, ele é de suma importância, porque o Brasil, ele é um dos maiores produtores de alimentos do mundo e hoje importamos cerca de 85 a 90% dos fertilizantes. Então corremos o risco de falta de alimento no Brasil e no mundo. Daí a importância desse projeto, porque é uma questão econômica, mas muito mais e principalmente é uma questão de segurança alimentar.
17: Como foi alterado pela Câmara, o projeto que cria o Programa de Desenvolvimento da Indústria de Fertilizantes com benefícios tributários para aumentar a produção nacional voltou para análise do Senado. Da Rádio Câmara de Brasília, com informações de Antônio Vital, Daniele Lessa.
8: Agricultura.
4: Madeira, do PL de Minas Gerais, denunciou o desvio de 850 milhões do Fundo de Defesa da Economia Cafeeira, principal aporte do governo federal ao setor. O parlamentar afirma que os recursos devem ser utilizados exclusivamente no fortalecimento da produção.
5: Emidio Madeira cobrou ainda a redução imediata das taxas de juros do Funcafé para aliviar os custos dos produtores que enfrentam instabilidade de preços e sequelas de anos de seca, especialmente no estado mineiro.
8: Turismo.
4: Bacelar do PV celebra o desempenho da Bahia na atração de turistas internacionais e atribui o avanço do setor, entre outras coisas, à ampliação da conectividade aérea. O deputado também faz críticas à condução da política de turismo durante a gestão anterior.
5: Bacelar lembra ainda que o aumento da chegada de visitantes estrangeiros e a relevância econômica da atividade têm impulsionado a expansão do setor. Segundo ele, tudo isso reflete políticas públicas de incentivo ao turismo nacional.
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8: Trabalho.
4: Câmara aprova a redução da jornada semanal para 40 horas e 2 dias de descanso remunerado. O repórter Antônio Vital acompanhou a votação.
19: A Câmara dos Deputados aprovou por 472 votos a favor e apenas 22 contrários a proposta de emenda à Constituição que reduz a jornada normal de trabalho para até 40 horas semanais e garante 2 dias de repouso semanal remunerado aos trabalhadores. Horas antes, o texto apresentado pelo relator, deputado Léo Prates, do Republicanos da Bahia, foi aprovado em uma comissão especial por 34 votos a 4. No plenário, o texto aprovado foi uma emenda apresentada pelo líder do PT, Paulo Pimenta, do PT do Rio Grande do Sul, praticamente idêntica ao aprovado na comissão e resultado de um acordo entre a maioria dos partidos. A aprovação desse texto alternativo impediu que fosse votada, a pedido do PL, outra proposta de emenda à Constituição apresentada pela deputada Érica Hilton, do PSOL de São Paulo, que reduzia a jornada de trabalho para 4 dias por semana e foi analisada junto com o texto aprovado. Além da jornada de 40 horas semanais, o texto aprovado, conhecido como PEC do fim da escala 6x1, prevê que um dos dois dias de descanso deverá ser preferencialmente aos domingos. A redução da jornada e a ampliação do descanso devem acontecer sem qualquer tipo de redução nos salários. Essa garantia também vale para os pisos salariais. A adoção da medida será gradual. 60 dias depois da publicação da emenda, a jornada normal não poderá passar de 42 horas semanais. Depois de um ano, deverá cair para 40 horas. A proposta foi criticada por deputados da oposição, inclusive do PL, que tentou aprovar a proposta que não tinha sido objeto de acordo no plenário. Para o deputado Bibo Nunes, do PL do Rio Grande do Sul, a medida proíbe as pessoas de trabalharem.
2: Estão querendo proibir de trabalhar nesse país. Não tem lugar no mundo que proíba de trabalhar. A esquerda
19: deputado Carlos Aratini, do PT de São Paulo, criticou a tentativa de aprovação de texto que não tinha sido objeto de acordo.
6: Um destaque fake. Por que fake? Porque a maioria do PL atuou o tempo todo contra a PEC que acaba com a escala 6x1 e coloca a jornada de 40 horas. Chegaram a apresentar aqui uma emenda onde teria um prazo de implantação dessa modificação de 10 anos, mas agora eles dão uma de radical.
19: A proposta foi criticada por outros deputados da oposição. O deputado Kim Kataguiri, do Missão de São Paulo, considerou a aprovação da proposta uma medida eleitoreira que não trará benefícios reais ao trabalhador.
20: Aliás, o melhor cenário para mim era nem ter transição, era começar agora. Quanto antes começar, antes as pessoas vão saber que é uma farsa, que a vida delas não mudou, não melhorou, que elas não vão estar trabalhando menos.
19: O texto permite que convenções ou acordos coletivos estabeleçam regime de compensação, inclusive para categorias com jornadas diferenciadas. Outro trecho prevê que lei complementar estabeleça medidas de transição para microempreendedores individuais, microempresas e empresas de pequeno porte. A proposta também permite que empresas que prestam serviço de mão de obra terceirizada para o serviço público, por meio de licitação, reduzam a carga horária dos funcionários após a alteração do contrato. Ao defender a importância de mais tempo livre para os trabalhadores, o autor de uma das propostas que deu origem à mudança, deputado Reginaldo Lopes, do PT de Minas Gerais, destacou as consequências de jornadas extensas para a saúde mental do trabalhador.
20: Nenhum setor econômico perde, muito pelo contrário. O que prejudica uma economia, uma empresa, é o seu trabalhador, seu colaborador adoecido. E hoje nós temos uma pandemia de doença mental no país.
19: O presidente da Câmara, Hugo Mota, classificou a aprovação como histórica. Depois de aprovada em dois turnos de votação, a PEC do fim da escala 6x1 seguiu para análise do Senado. Da Rádio Câmara de Brasília, com informações de Daniele Lessa, Antônio Vital.
21: Padre João, do PT de Minas Gerais, afirma que o fim da escala 6x1 restringe acordos trabalhistas que desrespeitem um novo limite de horas. Ele também relaciona a alteração constitucional ao combate à exploração do trabalho e a sobrecarga enfrentada principalmente por mulheres.
22: Heloísa Helena, da Rede do Rio de Janeiro, afirma que o debate sobre o fim da escala 6x1 representa uma reivindicação histórica dos trabalhadores. Para ela, a mudança pode melhorar a qualidade de vida e reduzir a sobrecarga enfrentada por diferentes categorias profissionais.
21: Segundo Alexandre Lindemeyer, do PT do Rio Grande do Sul, a redução da jornada de trabalho é uma pauta histórica para o parlamento brasileiro. Ele observa que, com o avanço da tecnologia, não há mais justificativa para manter uma jornada que adoece os trabalhadores.
22: Bebeto, do PP do Rio de Janeiro, declara posicionamento favorável ao projeto que acaba com a escala de trabalho 6x1. O parlamentar relembra sua trajetória profissional como servente de pedreiro, camelô e feirante para reforçar seu compromisso com a defesa dos direitos dos trabalhadores.
21: Belter, do PT do Paraná, celebrou o avanço da votação para o fim da escala 6x1, destacando o impacto positivo da medida para mulheres, jovens e trabalhadores rurais. Segundo ele, a mudança promove uma rotina mais humana, além de alinhar o Brasil aos padrões de países desenvolvidos.
22: Pedro Paulo, do PSD do Rio de Janeiro, defendeu o fim da escala 6x1, destacando que a medida vai beneficiar milhões de trabalhadores ao reduzir o desgaste físico e mental. Ele afirmou ainda que o descanso adequado eleva a produtividade e saúde mental do trabalhador.
21: Ana Pimentel, do PT de Minas Gerais, afirma que a redução da jornada de trabalho sem redução salarial será uma conquista histórica dos trabalhadores brasileiros. A deputada afirma que o fim da escala 6x1 representa uma medida de justiça para quem enfrenta sobrecarga laboral.
0: Termina agora o Jornal Câmara dos Deputados, produzido pela Rádio Câmara. O programa teve trabalhos técnicos de Everson Urani e apresentação de José Carlos Andrade e Márcio Aquilissardi. Uma boa noite para você.
1: Uma ótima noite. A Voz do Brasil volta amanhã.
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1: Nova Brasil, voltamos com Johnny Love. É isso mesmo, de volta com a banda Metrô e Léo Jaime.
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0: E acabou, fica por aqui, de volta amanhã. Obrigado pela sintonia, siga conosco na Rede Nova Brasil FM. Obrigado por estar sempre conosco. Um forte abraço, até a próxima edição do Arquivo Nova Brasil FM. Até breve.
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6:04. Bom dia para você que tá aqui na sintonia da Nova Brasil nesta sexta-feira. Hoje é dia 29 de maio de 2026. Por aqui, Cláudia Nakazato. Vamos juntos aqui pela Nova Brasil FM, uma empresa do Grupo Tati de Comunicação. Você pode nos ouvir pelo rádio, pelo aplicativo ou então pelo site novabrasil.com. Nessa próxima hora, a gente vai conferir a previsão do tempo e muita música boa, começando com Adriana Calcanhoto, Maresia. Bom dia para você.

0: Nova Brasil e o Roupa Nova com Dona.
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0: Agora são 6h15, Maria Clara Sasaki vem chegando com as informações do tempo para esta sexta-feira.
2: Olá a todos que nos acompanham nesta última sexta-feira de maio, que promete uma condição de tempo firme em grande parte do Brasil. E para este final de semana, algumas instabilidades na região sul podem provocar chuvas isoladas entre Santa Catarina e o estado do Paraná, e conforme estas instabilidades avançam, podem provocar também chuvas fracas pelo sudeste, entre São Paulo, Rio de Janeiro e sul de Minas Gerais. No nordeste, o fim de semana será bem aproveitável, especialmente aí nas áreas litorâneas. A temperatura fica na casa dos 30 graus em Salvador, Maceió e Recife, faz até 32 em Fortaleza, e se chover é algo bem passageiro. Já no interior da região, tem potencial para temperaturas muito elevadas, então cuidado com a hidratação. No centro-oeste, também nada de chuva neste final de semana. Em Brasília, tempo firme e máximas hoje na casa dos 27 graus. No sudeste, a temperatura chega a 22 em São Paulo, tem bastante nebulosidade, a sensação ainda é de friozinho, e essa condição persiste para o final de semana. No Rio de Janeiro, hoje, máxima de 25 graus e em Vitória faz até 30. Maria Clara Sasaki, da Tempo Ok Meteorologia, para Nova Brasil.
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0: Nova Brasil e o Gilberto Gil com Cores Vivas, fechando esse bloco aqui pela Nova Brasil, agora 6:27. Já tem o Jornal Nova Brasil.
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6: Muito bom dia para você, ouvinte, já sintonizado na Nova Brasil e desde cedo acompanhando o nosso jornalismo. Eu sou Stephanie Swerdick e passo aqui para te lembrar que às 7:30 o nosso encontro no Jornal Nova Brasil Salvador com as principais notícias e informações de Salvador e da Bahia para você começar o seu dia bem informado. Eu te lembro que você nos acompanha também ao vivo através do YouTube com imagens. 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Manda pra gente sua mensagem, assim como lá no chat do YouTube, que está aberto para sua participação. Eu espero você daqui a pouquinho. Até já.
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2: Bom dia, BR-324 em direção à capital já tem trechos com redução de velocidade a partir do Trevo do Cia e segue até Águas Claras. Você que está em Simões Filho e precisa chegar em Piatã, muito melhor fazer o caminho pelo Cia Aeroporto, pegar São Cristóvão e completar pela Dorival Caymmi. 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

0: Governo norte-americano classifica o PCC e o Comando Vermelho como organizações terroristas.
1: Polícia Federal faz nova operação contra a lavagem de dinheiro através de instituições financeiras.
0: E atenção, é hoje. A Receita Federal começa o pagamento da restituição do imposto de renda. Mas atenção, também é hoje que acaba o prazo para entregar a declaração da pessoa física.
1: Investigado no caso do Banco Master, ex-governador Cláudio Castro desiste de disputar vaga no Senado pelo Rio de Janeiro.
0: E a Polícia Federal volta a negociar uma delação de Daniel Vorcaro, dono do Banco Master.
1: Neymar tem lesão de grau 2, confirmada na panturrilha, e ficará fora dos amistosos da seleção brasileira antes da Copa.
0: E daqui a pouco, aqui no Jornal Nova Brasil, tem o resumo musical com o Diego Amorim e sextou com a Fabi Pereira. É já já.
1: Porque afinal de contas, ela chegou, tão esperada. Hoje é sexta-feira, minha gente. Vamos juntos a partir de agora, nesse dia 29 de maio de 2026, esta edição do Jornal Nova Brasil já está no ar para você.
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0: Muito bom dia, Stephanie Alves, muito bom dia a você que nos acompanha em toda a rede Nova Brasil, em São Paulo, em Campinas, em Ribeirão Preto, Araçatuba, São José dos Campos, Mococa, Brasília, Recife, Salvador, João Pessoa, na região da Mantiqueira, no sul de Minas Gerais, no Rio de Janeiro, pela Rádio Nova Paradiso, a gente tá aí no seu rádio, estamos também no aplicativo da Nova Brasil, a gente tá no site novabrasil.com. Estamos no YouTube, nosso canal, que é o Jornalismo Nova Brasil, já transmitindo com imagens dos nossos estúdios. Ali eu vejo na janelinha da Stephanie, tem um reflexo. É o sol nascendo? É, nossa, que é isso, gente.
1: Por incrível que pareça, Mauro.
0: É isso
1: gente, todos os dias no nosso. Olha isso,
0: Brasília.
1: Olha essa imagem.
0: Olha
1: quando
0: o céu.
1: Quando eu falo pra
0: Brasília.
1: Vocês que é pintura, minha gente, é que o negócio aqui tá caprichado mesmo. O cerrado, essa época do ano. Quem não conhece, tem que visitar, porque o céu é um espetáculo à parte. Vale a pena a gente só deitar assim, ó, e ver ele mudar de cor nesse comecinho da manhã e no finzinho da tarde.
0: É, olha só que lindo. Quem tá na nossa transmissão no YouTube tá vendo aí essa imagem ao vivo aí do nascer do sol, do nascer do dia lá em Brasília, capital federal. Lindo, lindo, lindo. Nossa, que beleza. Em compensação aqui em São Paulo, vamos botar a imagem também pro pessoal ver, né? Já que não dá nem pra ver.
1: A do estúdio. É o que temos.
0: Acaba refletindo a imagem aqui do estúdio. É o reflexo da imagem do estúdio. Tá tudo escuro lá fora, quem tá vendo pelo YouTube tá vendo que atrás de mim aqui tá tudo escuro. Temos 14 graus nessa manhã de sexta-feira aqui em São Paulo. Mas o noticiário tá quente, Stephanie, então vamos a ele.
1: Vambora, e sexta-feira é aquele dia, né? Tem muito assunto aqui pra gente, tem resumo musical, tem sextou e é claro que aí faltam aí 13 dias, né, minha gente? Vamos falar de Copa?
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1: Weber Lima já se conectou com a gente direto lá de Teresópolis, ele que está colado na seleção brasileira. Que impasse terá nas mãos agora Carlo Ancelotti, né, Weber? Muito bom dia pra você, lesão de grau 2, confirmada na panturrilha de Neymar, fora dos amistosos, muito provavelmente fora da estreia, e ele que dizia que só ia levar quem tivesse 100%, e aí, hein?
4: Bom dia, Stephanie, bom dia, Mauro, bom dia, ouvinte da Nova Brasil, é complicado, né? Ficou claro que o italiano acabou mentindo logo de cara, né? Falou que só levaria 100%, jogador 100%. E eu sou um dos caras que defendeu muito a convocação do Neymar para a Copa do Mundo. Mas é aquela história, tem que tomar cuidado com o que se fala, né, Stephanie? Porque a gente não sabe o futuro, né? E foi isso que aconteceu. O Ancelotti já caiu em contradição com essa história do 100% que o Neymar está longe do 100% com essa lesão na panturrilha. Só para a gente voltar um pouquinho na história, Em 98, o Zagallo e o Zico, que comandavam a comissão técnica da seleção brasileira, cortaram o Romário pelo mesmo motivo, né? Inclusive o Romário ficou muito bravo, o Vasco armou um amistoso antes da Copa do Mundo, dias antes da final da Copa do Mundo, para provar que o Romário teria condições de jogar a final da Copa do Mundo. E depois de tudo que aconteceu, né? Quem sabe o Romário presente na final de 98, a história não seria diferente com a presença do Romário lá, a gente sabe o que aconteceu, né? A convulsão, sabe ou não sabe, né? Dizem que foi uma convulsão do Ronaldo e ele entrou baleado para aquela final contra a França, que o Brasil acabou atropelado pelo selecionado francês. Agora, sobre a seleção brasileira, ontem o Rodrigo Lasmar veio à coletiva. Na verdade, foi um anúncio, né? Não teve, a imprensa não teve direito a resposta, né? A pergunta, melhor dizendo, a questionamento, né? Ao médico da seleção brasileira, e disse realmente que o atleta tem uma lesão de grau 2 da panturrilha, 21 dias, Stephanie. Quer dizer, já perdeu os amistosos contra o Panamá no próximo domingo no Maracanã, depois, dia 6 de junho, ou outro sábado, contra o Egito nos Estados Unidos, perdeu a abertura, a estreia do Brasil na Copa do Mundo, dia 13, contra Marrocos, e acho difícil, viu, jogar contra o Haiti. Com o Haiti, você pode jogar com terceiro time que o Brasil provavelmente vai aplicar uma das maiores goleadas da história da Copa do Mundo. Então, é bobagem colocar o Neymar nesse jogo e provavelmente vão segurá-lo ou para a partida da Escócia ou até mesmo para a primeira partida depois já na fase do mata-mata dos 16 anos antes das oitavas de final, porque esse ano, né, nessa edição da Copa do Mundo, não temos apenas 7 jogos para conquistar o título, e sim 8, né? Temos o acréscimo de uma fase de mata. Então, é isso. E a seleção brasileira treinou e teve a presença de Luiz Felipe Scolari, treinador da seleção brasileira, campeã pela última vez em 2002. O jejum já se iguala de 70 a 94, né? A última vez em 2002, lá no Japão e Coreia do Sul. Lembrando, né, que naquela ocasião também o Filipão não levou o Romário por conta da saída, da escapada na noite uruguaia com aeromoças, e o Romário acabou ficando de fora da Copa do Mundo, Stephanie Mauro.
1: Ô Weber, mas clima para corte, você que tá aí acompanhando de pertinho, clima para corte de Neymar, você não tá percebendo não, né? Ele deve permanecer assim, injuriado mesmo, mas permanece no grupo.
4: Ah, não, tá claro que ele permanece, tá, assim, nas palavras do médico, já ficou claro que são 21 dias para recuperação, quer dizer, ele vai se recuperar, né? Ele vai se recuperar e a gente vai levar o Neymar, lembrando, ontem o Mauro fez esse questionamento, lembrando que o Brasil tem até 24 horas antes da partida de estreia para avaliar. O Brasil começando, aí não pode mais escrever ninguém, ele pode trocar essa justificativa da lesão, mas com a lesão grau 2 e 21 dias, vai dar tempo, né? Vai dar tempo dele se recuperar, ele vai continuar no grupo e mostra um pouco, né, da dependência do nosso futebol em relação ao Neymar. Na última década, se a gente pode dizer assim, ou até mais que isso, né? Ontem eu até questionei o goleiro Everton, porque nós tivemos nas outras Copas, eu fiz um recorte aí de 90 para não ir tão para trás, de 90 para cá, só para vocês terem uma ideia, mostrando um pouco também que tem uma relação com essa questão do Neymar, essa dependência do jogador, e que é um problema para o nosso futebol. Para vocês terem uma ideia, de 2014 a 2018, nós tivemos 6 remanescentes. De 2018 a 22, 9 remanescentes, que é mais ou menos de 6 a 8, 5. Eu fiz um recorte de 90 para cá, é mais ou menos isso, mas dessa vez não. Nós temos 15 remanescentes da última Copa, o que mostra que o nosso futebol está perdendo a renovação. O nosso futebol não está renovando, e que é um problema. Por isso que o Neymar está indo machucado, está indo à Copa do Mundo, é uma coisa inédita no nosso futebol. É inédito também a questão, é histórico, a questão dos três goleiros, né? Todas as Copas o Brasil muda os seus goleiros, e dessa vez não vai repetir todos da última Copa, Mauro e Stefan.
0: E rapidinho, só pra gente encerrar, domingo então tem um amistoso contra o Panamá e em seguida o Brasil viaja, né?
4: É isso aí, Mauro. Domingo, transmissão da Nova Brasil a partir das 18 horas, direto do Maracanã, Brasil e Panamá, e depois a viagem para os Estados Unidos e o jogo contra o Egito no outro sábado, Mauro.
0: Amistoso no Maracanã, o último do Brasil na despedida aqui do Brasil antes de ir para a Copa do Mundo. O Weber vai acompanhando. Bom trabalho para você, Weber. Até segunda-feira.
4: Valeu, Mauro. Obrigado. Beijão, Stephanie. Ótimo final de semana para vocês.
1: Bom fim de semana, sem Neymar, mas com o nosso craque Weber Lima acompanhando aí a seleção brasileira. Bom, vamos seguir girando aqui pelo esporte, porque a gente tem que passar também os resultados da noite de ontem pelas equipes brasileiras, né, que jogaram a Libertadores. E teu Palmeiras, hein, Mauro?
0: Normal.
1: Vai dizer que deu óbvio, certeza. Ah,
0: não foi?
1: Contra a fortíssima equipe do Júnior Barranquilla também.
0: Dessa vez fez o que tinha que fazer, né? Porque não vinha fazendo. Agora isso. Fez o que tinha que fazer contra um time mais fraco, jogando em casa, foi lá, goleou e se classificou 4-1 em cima do Júnior Barranquilla.
1: Bom, e aí ele volta com essa moral aqui de líder do Campeonato Brasileiro, de classificado para as oitavas de final da Libertadores.
0: Segue a vida. Segue o líder.
1: É isso. Tá assim o palmeirense hoje nessa marra toda, minha gente. Olha, o Cruzeiro também goleou, tá? Atropelou o Barcelona de Guayaquil, também tá classificado para as oitavas. Lembrando que o sorteio da próxima fase da Libertadores é hoje, e a Conmebol faz esse sorteio a partir do meio-dia. Corinthians, Cruzeiro, Flamengo, Fluminense, Mirassol e Palmeiras são os brasileiros que permanecem vivos aí na competição. Saindo um pouquinho dos gramados, olho no tênis também, hein, minha gente? Daqui a pouquinho, às 10:30 da manhã, teremos o brasileiro João Fonseca em quadra, apenas contra Novak Djokovic, pela terceira rodada do torneio de Roland Garros, do qual Djokovic é tricampeão. Só isso, tá? Fonseca tem dito que essa vai ser a realização de um sonho pra ele, né? Ele diz que é muito fã do Djokovic, desde que era outro dia também, né? Que o João Fonseca era criança. Sim, mas ele é muito fã do Djokovic, é um dos ídolos dele desde que ele cresceu, né, acompanhando o tênis. Diz que o maior sonho dele era enfrentar o Djoko. Tá aí hoje, às 10:30, daquelas partidas pra gente parar na frente da televisão e torcer muito. Quem sabe, às 10:30 a gente confere. 6:44, já vamos seguir aqui com o nosso noticiário, vamos avançar nesse jornal da Nova Brasil. 6:44, vamos girar com a nossa reportagem agora?
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0: E a Receita Federal começa hoje a realizar o pagamento do primeiro lote da restituição do Imposto de Renda 2026. Então, além de ser uma sexta-feira, pode ser uma sexta com dinheiro no bolso para muita gente. Os depósitos seguem até agosto e vão respeitar critérios de prioridade, além da ordem do envio das declarações. Hoje também é o último dia para entregar a declaração da pessoa física. Quem tem todas as informações é o repórter Éder Martins, direto de Ribeirão Preto.
5: A partir desta sexta-feira começa aquele que é o lado, digamos, agradável do processo de declaração de imposto de renda no Brasil. Afinal, estamos falando sobre restituição e este vai ser o maior lote da história, com quase 9 milhões de contribuintes contemplados e um total de cerca de 16 bilhões de reais em pagamentos, como explica José Augusto Picão, especialista em contabilidade em Ribeirão Preto.
6: E dentro desse volume está a maioria que são os idosos, aqueles de 60, 80 anos, professores, aqueles que entregaram a declaração indicando o PIX lá para receber mais rápido, entendeu? Então, esse pessoal tem a prioridade para receber esse valor já no primeiro lote.
5: De acordo com a Receita Federal, o segundo lote de restituição do Imposto de Renda 2026 será pago no dia 30 de junho. De Ribeirão Preto, Éder Martins.
1: E agora a gente vai falar sobre um tema, vou falar aqui, ó, vai ter gente se contorcendo aí em casa, no carro, dignidade menstrual, um tema que ainda é tabu pra muita gente, né, infelizmente. E um estudo realizado pelo Instituto Alana apontou que as dores menstruais tiram pelo menos 4 de cada 10 meninas da sala de aula no país. A nossa repórter Dani Rivas, direto de São José dos Campos, tem mais informações pra gente.
7: 6 em cada 10 estudantes dos ensinos fundamental e médio que menstruam relatam ter cólicas fortes ou moderadas que atrapalham a rotina escolar e exigem o uso de medicação. E quase 4 em cada 10 alunas faltam às aulas todos os meses por causa das dores menstruais. Os dados são de uma pesquisa do Instituto Alana, em parceria com o Instituto Equidade. O levantamento ouviu mais de 2.500 estudantes em todo o país e mostra que as cólicas são o principal motivo das ausências escolares entre as meninas. E entre os outros sintomas estão cansaço, dor de cabeça, dor no corpo e até vergonha ou medo de vazamentos. De acordo com o estudo, os sintomas podem levar a até 2 dias de falta por mês, o que impacta o aprendizado e o vínculo das alunas com a escola. A pesquisa também apontou desigualdade racial. Meninas negras faltam mais às aulas por questões menstruais do que meninas brancas. E especialistas alertam que muitas delas acabam normalizando a dor e demoram mais para buscar ajuda. Outro ponto destacado é a falta de infraestrutura e também de produtos de higiene, principalmente nas regiões norte e centro-oeste do país. Especialistas defendem também que as escolas criem protocolos para acolher as alunas, justificar ausências e também ampliar o debate sobre saúde menstrual dentro das salas de aula. De São José dos Campos, Dani Rivas.
0: 6:48, tempo para a gente falar de eleições aqui no Jornal Nova Brasil.
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0: O ex-governador do Rio de Janeiro, Cláudio Castro, avisou ontem à cúpula do PL que não vai mais disputar uma vaga no Senado. Até abril, Castro liderava as pesquisas para senador no Rio de Janeiro. Este ano, assim como no resto do país, o estado vai eleger 2 nomes para um mandato de 2 anos, de 8 anos. Cláudio Castro renunciou ao cargo de governador em março para evitar uma cassação pelo Tribunal Superior Eleitoral num projeto que acabou o condenando por abuso de poder político e econômico. Essa decisão também o tornou inelegível, mas o ex-governador ainda poderia apresentar recursos e registrar a candidatura ao Senado. O ex-governador também é um dos principais nomes investigados pela Polícia Federal na Operação Compliance Zero, que apura as fraudes envolvendo o Banco Master. Na última terça-feira, ele foi alvo de mandados de busca e apreensão na casa dele. A Polícia Federal investiga aportes de 3.700 milhões de reais de recursos públicos do estado do Rio de Janeiro no Banco Master. As datas dos aportes coincidem com encontros de Castro com Daniel Vorcaro, dono do Banco Master, em viagens ao exterior. Ontem, a Globo News revelou novas mensagens encontradas pela Polícia Federal no celular de Vorcaro, trocadas com Cláudio Castro. Nelas, o então governador confirma a presença em jantares, em até uma degustação de uísque, tudo pago por Vorcaro, segundo investigadores.
1: Vamos seguir falando de eleições, agora de candidaturas, tá? O PSB, o Partido Socialista Brasileiro, decidiu lançar o nome do ex-ministro Márcio França para concorrer a uma vaga no Senado por São Paulo. A sigla que compõe o governo Lula está buscando apoio do PT. Em troca, apoiaria o nome de Fernando Haddad na disputa pelo governo de São Paulo. As informações são do portal G1. Assim como no Rio de Janeiro e no restante do país, São Paulo também vai eleger 2 senadores esse ano. Caso o Planalto apoie o nome de Márcio França, ainda vai ser necessário quem disputaria a segunda vaga, né? Com quem ficaria essa vaga restante. Os principais nomes são o da ministra do Planejamento, Simone Tebet, que em março deixou o MDB depois de 30 anos, né? Para se filiar ao PSB. Tem também aí no páreo o da ministra do Meio Ambiente, Marina Silva. As duas se desincompatibilizaram, ou seja, né? Deixaram os cargos que ocupavam aí no governo federal no tempo determinado pela legislação eleitoral para que pudessem concorrer. São 2 nomes fortes, a ver, né, se quem é que fica com a segunda vaga, se é que as duas ficarão com uma só vaga e a candidatura de Márcio França vai realmente à frente.
0: Saindo do Sudeste, ontem tivemos uma nova pesquisa da Datafolha com as intenções de voto para o governo de Pernambuco. A governadora Raquel Lira, que vai disputar a reeleição pelo PSD Dedidado, ultrapassou o ex-prefeito do Recife, João Campos, do PSB, B de bola. No cenário de segundo turno, Raquel Lira tem 51% das intenções de voto contra 44% de João Campos. No levantamento anterior de abril, João Campos liderava com 50% contra 38% de Raquel Lira. No cenário estimulado de primeiro turno, Raquel Lira aparece com 48%, João Campos com 43%, Ivan Moraes do PSOL aparece com 2%. Brancos e nulos são 4% e 2% dos brancos e nulos são 4% e 2% dos entrevistados disseram não saberem quem votariam. O levantamento ouviu 1.022 eleitores em 48 municípios entre os dias 25 e 27 de maio. A margem de erro é de 3 pontos percentuais para mais ou para menos.
1: 6h52, passamos aí pelo Brasil, pelas principais notícias do Brasil. Vamos dar uma olhada também para o que está acontecendo para fora do nosso território. Vamos girar o mundo.
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1: Bom, e a principal notícia, né, no noticiário internacional é essa. Marco Rubio, né, secretário dos Estados Unidos, anunciando a inclusão do Comando Vermelho e do PCC na lista de entidades terroristas. Camilo Mota aqui com a gente todos os dias. Isso acontece, né, Camilo? Horas depois do encontro dele com o senador Flávio Bolsonaro. Muito bom dia para você.
8: Bom dia, Stephanie, Mauro, você que acompanha aqui também o jornal Nova Brasil. O que o governo brasileiro não queria que acontecesse finalmente aí veio, né? Aliás, veio por parte dos Estados Unidos. O secretário de Estado norte-americano, Marco Rubio, anunciou que Estados Unidos vão incluir o PCC e o Comando Vermelho nessa lista de organizações terroristas internacionais a partir do dia 5 de junho. No texto publicado pela Casa Branca, o governo Trump afirma que as duas organizações influenciam uma rede ilícita que se estende até os Estados Unidos e que o governo americano vai continuar usando todas as ferramentas para protegerem aí os seus interesses nacionais. Essa medida teve reação. O Fórum Brasileiro de Segurança Pública afirmou que o tema foi capturado pela disputa eleitoral e alertou para os impactos na soberania do Brasil e na cooperação internacional. O assessor especial da presidência, né, o Celso Amorim, disse também que o combate ao crime organizado exige cooperação, que as duas facções são sim um problema, mas não um pretexto para intervenção, nas palavras dele. Resultado, essa classificação dos Estados Unidos pode ampliar sanções contra o Brasil, bloquear recursos e abrir brechas para ações militares como aquelas no Caribe contra aí embarcações e civis, inclusive o que foi defendido aí pelo senador Flávio Bolsonaro há 7 meses que acontecesse na Baía de Guanabara. A oposição ao governo Lula e o governo Tarcísio de Freitas comemoraram essa decisão tomada então pelo governo norte-americano há pouco mais de 2 semanas aí da visita do presidente Lula e também dias depois, aliás, horas depois da visita de Flávio Bolsonaro. Mauro.
0: Olha, vamos tentar analisar isso de um ponto de vista lógico, racional, sem grandes paixões. Os Estados Unidos vão bombardear barquinhos na Baía de Guanabara? Provavelmente não. Mas essa medida permite que eles façam isso. Isso é um perigo. Isso é um perigo, isso é um risco. Provavelmente isso não vai acontecer. Agora, tem uma série de análises que foram sendo feitas a partir do momento em que os Estados Unidos anunciaram essa medida, do ponto de vista econômico. Tem uma análise interessante que saiu na Folha de São Paulo, do advogado Elber Barral, que é doutor em Direito Internacional. Ele diz o seguinte: essa medida torna crime federal nos Estados Unidos prestar suporte material à organização terrorista. Isso inclui financiamento, logística, treinamento, serviços, consultoria, transporte, qualquer apoio econômico direto ou indireto. Isso aumenta risco para os negócios, porque bancos, seguradoras, fundos de investimento, empresas de logística e multinacionais passam a tratar operações vinculadas ao Brasil como juridicamente arriscadas, né? Tem também, por exemplo, um banco que faz negócios com uma empresa com algum vínculo com grupos terroristas, por exemplo, pode sofrer uma punição por parte do governo americano. O banco pode estar fazendo negócio com uma empresa, ele nem sabe que essa empresa tem algum negócio e vínculo com um grupo terrorista, de repente um banco brasileiro está sendo sancionado pelo governo americano. Segundo a CNN, os bancos brasileiros já haviam realizado uma reunião com integrantes do governo ontem de manhã para demonstrar preocupação depois do encontro entre Flávio Bolsonaro e Donald Trump antes mesmo do anúncio do Departamento de Estado. O economista Murilo Viana avalia que a medida dos Estados Unidos pode elevar a percepção de risco sobre o Brasil, levando os investidores a exigirem maior prêmio de risco, que pode, no fim do dia, impactar os juros básicos. Alguns fundos estrangeiros têm regras que proíbem o aporte de recursos em regiões com presença de terrorismo e em locais sancionados, que é outro fator que pode levar a medida dos Estados Unidos a afugentar investimentos, o capital aqui do Brasil. Isso já aconteceu no México. A designação lá dos grandes cartéis mexicanos como terroristas, que aconteceu em fevereiro do ano passado, fez com que empresas multinacionais passassem a rever cadeias produtivas inteiras. Setores como automotivo, agronegócio, logística e manufatura foram submetidos a longas auditorias lá no México. Os bancos endureceram os seus procedimentos de compliance. Os fundos passaram a exigir regras mais duras também para operações consideradas rotineiras. O FMI tem um estudo que diz que esse tipo de medida pode impactar em 1,4% o crescimento econômico do país afetado por esse tipo de medida. Enfim, essa medida pode assustar os investidores. E a experiência tem mostrado que ela afugenta aqueles investimentos estrangeiros, né, em áreas que dependem muito desse dinheiro externo, como, por exemplo, infraestrutura, energia, logística, mineração, agronegócio, a indústria exportadora, o turismo, né? Então, assim, tem que olhar para o geral, tudo que pode acontecer também como consequência econômica dessa medida. E um cenário aí de pano de fundo, né? Essa medida, ela não foi tomada pelo Departamento de Estado americano a pedido do Flávio Bolsonaro. Não foi para atender o senador Flávio Bolsonaro. Ela foi tomada porque isso já faz parte de uma política intervencionista do governo Trump, que quer aumentar a sua influência na América Latina. O governo Trump, desde que assumiu esse segundo mandato, já incluiu no ano passado dezenas de organizações das Américas nessa classificação como terrorista. Agora, é claro que teve uma jogada política aí entre o Flávio Bolsonaro e o Marco Rubio, o secretário de Estado dos Estados Unidos. Qual foi a jogada? Para que o Flávio Bolsonaro estivesse nos Estados Unidos na véspera do anúncio dessa medida. Ou seja, isso revela também uma tentativa dos Estados Unidos de interferir na política e nas eleições brasileiras. Pelo menos pelo lado do Marco Rubio, que vai mostrando seu poder dentro do governo Trump. Claro que o Flávio Bolsonaro vai tentar faturar com discurso em cima da segurança pública, faz parte do jogo político. Mas essa jogada tem um risco para ele também. O apoio que ele tinha da Faria Lima, que já estava abalado por causa das relações dele com o Daniel Vorcaro, pode acabar de vez. Pode ter sido um tiro no pé. Camilo, rapidinho, vamos falar da guerra, Irã e Estados Unidos podem chegar a um acordo?
8: É o que tudo indica, viu, Mauro? Os Estados Unidos e o governo iraniano seguem aí negociando esse possível acordo para reduzir a tensão no Oriente Médio, mesmo após os confrontos que aconteceram ontem, né? Os Estados Unidos fizeram um novo ataque contra o Irã, que revidou. Segundo informações que circulam em Washington, uma das principais etapas do memorando em discussão prevê a reabertura do Estreito de Hormuz para passagem aí de petroleiros. A proposta também incluiria a redução do bloqueio econômico imposto aí pelos dos Estados Unidos a portos iranianos e autorizações limitadas para que o Irã volte a exportar petróleo. Em troca, começaria aí um período de cerca de 2 meses para discutir temas mais sensíveis como um programa nuclear iraniano e o destino do urânio enriquecido, além do acesso de Teerã a ativos congelados no exterior. Então parece que esse termo, né, e esse acordo está sendo dividido em partes para que eles consigam finalmente chegar a uma resolução conjunta dessa guerra que já faz 3 meses que acontece.
0: Obrigado, Camilo. São 7h01. Você segue ficando bem informado, bem informada aqui no jornalismo da Nova Brasil.
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14: Olá, muito bom dia para você, ouvinte, já sintonizado na Nova Brasil e desde cedo acompanhando o nosso jornalismo. 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Manda pra gente sua mensagem, assim como lá no chat do YouTube, que está aberto para sua participação. 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
5: A Avenida Paralela em direção centro já tem retenção no Trobogia, lentidão passando do viaduto da 29 de março. Você que tá saindo de São Cristóvão, Mussurunga e vai pra Pituba, Rio Vermelho, melhor cortar pela Orlando Gomes e seguir pela orla que por enquanto tá livre. 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
1: Relógio avançando rápido aqui na nossa sexta-feira, né? Ela chegou, enfim, a sexta-feira. Continuamos ao vivo para toda a nossa rede. Obrigada a você pela companhia. Já vamos direto continuar girando aqui com a nossa reportagem.
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1: Para te deixar sempre muito bem informado, muito bem informada aí na sua manhã, e a gente pousa aqui na capital federal para te contar de um desfecho, tá? Finalmente teve acordo. O governo do Distrito Federal e a União fecharam esse acerto aí para viabilizar o empréstimo de mais de 6 bilhões de reais pro banco aqui de Brasília, o Banco Público de Brasília, o BRB. O dinheiro vai ser repassado pelo Fundo Garantidor de Créditos, né? Essa sopa de letrinhas aí que a gente se acostumou nos últimos dias, é o FGC. Esse dinheiro não vai sair dos cofres do governo federal, nem o governo federal vai ser avalista do negócio no final das contas, né? Stephanie Ferreira, nossa repórter aqui na capital federal, vai nos contar tudo. Bom dia.
20: Muito bom dia, Stephanie, Mauro, ouvinte da Nova Brasil. Exatamente, a saída para a crise do BRB passou por uma mesa de negociação no Supremo Tribunal Federal. O acordo foi assinado depois de uma reunião entre o GDF e a Advocacia Geral da União no gabinete do ministro Luiz Fux, que é o relator da ação em que o governo do Distrito Federal pedia a participação da União na crise do banco. Pelo acordo, o BRB terá um empréstimo de cerca de 6 bilhões e meio de reais. O ponto central é, como você trouxe, Stephanie, é que esses recursos não vão sair do caixa da União. Por isso, o acordo é visto como uma vitória para o governo federal, já que a União participou dessa negociação, mas não vai precisar colocar dinheiro para socorrer o BRB. Esse dinheiro será repassado pelo FGC, o Fundo Garantidor de Créditos, para ajudar o banco a cobrir o rombo provocado pelas negociações com o Banco Master de Daniel Vorcaro. A garantia ao FGC será dada por um consórcio de bancos, e o advogado-geral da União substituto, Flávio José Romão, explicou o que acontece em caso de inadimplência do GDF. Vamos ouvir.
21: Então, dentro dessa garantia, há ainda uma contra-garantia do Distrito Federal. Ou seja, quem garante o Fundo Garantidor de Crédito são esse pool de bancos. Esse pool de bancos, numa eventual inadimplência do GDF, que a gente espera não vai acontecer, né? Eles, então, seriam acionados pelo FGC e quitariam a dívida e teriam como garantia os fundos constitucionais do Distrito Federal.
20: Pois é, Stephanie, a gente até ouve do áudio, né?
22: Ali.
20: Já a voz da governadora Celina Leão já garantindo, não vai acontecer. Ela informou, inclusive, que esse empréstimo será pago em 15 anos, com 2 anos de carência. E como parte do acordo, o GDF também terá que fazer um ajuste fiscal que ainda não foi detalhado. E enviar um projeto à Câmara Legislativa para pedir autorização ao uso de fundos públicos como contragarantia na operação. Stephanie.
1: É isso, Stephanie Ferreira nos trazendo esse assunto direto aqui da Capital Federal. Ainda não temos resposta para aquela pergunta, né, de qual é o tamanho deixado pelas contas mal feitas, né, com o Banco Master. Enquanto isso, esse empréstimo socorre, por enquanto, né, as contas do Banco Público aqui de Brasília. Mauro.
0: É isso. Ainda falando sobre questões aí, digamos assim, nebulosas do mercado financeiro, a operação Fluxo Oculto, nova fase da mega operação Carbono Oculto, ampliou as investigações sobre um suposto esquema de crime organizado no setor de combustíveis, com foco em lavagem de dinheiro, sonegação fiscal e adulteração de produtos. O Camilo Mota está de volta aqui com a gente com as informações sobre essa operação, que atinge fintechs também, né, Camilo?
8: É isso mesmo, Mauro. Segundo o governo federal, 6 fintechs, ou seja, empresas do serviço financeiro, foram identificadas como bancos paralelos que teriam movimentado mais de 26 bilhões de reais entre 2022 e o ano passado para ocultar recursos ligados ao esquema. Segundo as investigações, as empresas eram usadas para fazer compensações internas entre distribuidoras, postos de combustíveis, fundos de investimento e empresas ligadas à organização criminosa. Parte dessas movimentações seria ocorrido por meio das chamadas contas bolsão, quando os recursos de clientes são concentrados aí numa única conta para dificultar o rastreamento do dinheiro. Outro eixo da operação mira a adulteração de combustíveis com nafta, que é um solvente usado para aumentar lucros e reduzir tributos. Segundo os investigadores, empresas de fachada simulavam compras para fins industriais, mas o produto acabava misturado à gasolina antes de chegar aos postos. O prejuízo estimado aos cofres públicos ultrapassa 200 milhões de reais em 2 anos. Essa ação mobilizou Receita Federal, Ministério Público de São Paulo, a Agência Nacional do Petróleo, Polícia Civil e Militar e as Secretarias de Fazenda Estaduais. Ao todo, foram 59 mandados de busca e apreensão em 5 estados, não só São Paulo, mas também Paraná, Minas, Mato Grosso do Sul e Rio de Janeiro. E o governo federal declarou que a ação tem por objetivo o estrangulamento financeiro do crime organizado.
0: Obrigado, Camilo. São 7h12. Você segue com as informações essenciais desta sexta-feira aqui no jornalismo da Nova Brasil.
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0: O deputado federal Rogério Correia, do PT de Minas Gerais, foi condenado pela Justiça do Distrito Federal a pagar uma indenização de R$20 mil ao ex-presidente Jair Bolsonaro. O motivo foi uma imagem manipulada por inteligência artificial, publicada por Rogério Correia em fevereiro deste ano. O post mostrava Jair Bolsonaro ao lado de Daniel Vorcaro, dono do Banco Master, mas não informava que a imagem havia sido gerada por um modelo de inteligência artificial. Os advogados de Bolsonaro disseram que a publicação vinculava indevidamente o ex-presidente às fraudes do Banco Master e sugeriam conivência ou participação nos esquemas. Rogério Correia, por sua vez, disse que a publicação não ultrapassou os limites do debate público e da crítica política.
1: Ano eleitoral, inteligência artificial tá aí, vamos ver, né, se a gente consegue fazer bom uso dela. Bom, enfim, 7h13, vamos seguir girando. A taxa de desemprego aqui no Brasil ficou em 5,8% no trimestre que foi encerrado no mês de abril, agora de 2026, segundo dados da PNAD Contínua, divulgada pelo IBGE. São 6 milhões e 300 mil brasileiros que estavam em busca de um trabalho lá nos meses de fevereiro a abril e não encontraram. Na comparação com o trimestre anterior, ali de novembro a janeiro, houve uma alta de 8%. Essa diferença pode ser explicada, entre outros fatores, pelo alto índice de contratações, principalmente no comércio, para as festas de fim de ano. Ainda assim, essa foi a menor taxa de desemprego para um trimestre encerrado em abril da série histórica da PNAD, que foi iniciada lá em 2012.
0: São 7h14, a gente continua falando de economia aqui no Jornal Nova Brasil.
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0: O Thiago Salomão, o Salomanei, tá aqui com a gente no estúdio. Bom dia, Thiago.
22: Bom dia, Mauro. Tudo bem?
0: Thiago, estamos vivendo aquele dia da marmota, né? Esse conflito, Irã, Estados Unidos, a coisa que não se resolve. Agora parece que tem um acordo aí sendo desenhado para prorrogar esse cessar-fogo por mais 60 dias. Como é que o mercado tá reagindo a tudo isso?
22: A gente tá dizendo que, né, certas coisas estão por um tris, essa está por um Trump só, né? Um probleminha aqui, só uma pessoa que está atrasando um pouco, mas o fato é que na sexta passada eu vim aqui.
0: Thiago, deixa eu só te pedir para afastar um tique. Isso, ótimo, ótimo. Isso, afastar um pouquinho o microfone. Aí, pronto.
22: Sexta-feira passada a gente estava já com aquela expectativa mais favorável de que o acordo poderia sair, mas o jogo só acaba quando termina. E nessa semana a gente viu isso muito claro. O mercado, tivemos dias de alta, dias de baixa, porque fica todo esse impasse aí, são registrados novos ataques que estão acontecendo. Mas o fato é tudo está caminhando para um acordo. O problema, e como eu falei semana passada, está nesse prazo. Porque o mundo se acostumou, em parte, a viver com menos petróleo disponível e outros derivados, né, circulando no pelo Estreito de Hormuz, mas vai chegar uma hora que essa escassez vai virar falta de fato e a gente vai poder ter uma corrida atrás de produtos derivados do petróleo. Enfim, isso pode fazer o preço subir muito forte e ter impacto na inflação. Por isso que a duração desse conflito ou dessa negociação acaba sendo mais importante. E aí o mercado fica naquele impasse, Mauro. Tá muito promissor para eu sair das minhas posições, né, e vender minhas posições em bolsa ou comprar alguma coisa mais defensiva, mas também não tá tão positivo assim a ponto de eu tirar todas as minhas posições defensivas e ir para posições mais arrojadas. Aí fica naquele lenga-lenga mesmo. Tem dia que sobe, dia que cai, mas se você for ver a cotação, tanto da bolsa quanto do dólar, ela variou em torno de um preço muito próximo. Só um detalhe importante sobre isso. Em meio a tudo isso, o índice de ações de tecnologia dos Estados Unidos, né, o Nasdaq, e a bolsa da Coreia do Sul, que também é uma bolsa bem focada em tecnologia, ambas estão nas suas máximas históricas. Bolsa da Coreia está subindo cerca de 100%. E o Nasdaq está indo lá muito forte, porque as empresas mais ligadas à inteligência artificial continuam tendo um crescimento de lucro. Então o mercado nessa temática, ele continua muito forte. E isso acaba sendo ruim para o Brasil, porque o dinheiro que está circulando no mundo todo para investir, como o Brasil não tem aí muitas empresas de inteligência artificial, de tecnologia, esse dinheiro acaba saindo do Brasil para ir para lá. Então, no meio desse impasse todo, o Brasil sai levemente derrotado, mas vamos torcer para esse acordo sair logo e a situação normalizar para o mundo todo.
5: É isso. Ficamos na torcida, porque a incerteza é algo muito complicado para a economia de uma maneira geral, não só para o mercado financeiro, mas para a atividade produtiva também. Uhum. Essa incerteza deixa todo mundo ali não só preocupado, mas muito conservador, né? Exato. Os investimentos não rolam com incerteza. Thiago, obrigado por hoje.
22: Valeu, Mauro. Bom fim de semana.
5: Onde que o pessoal te encontra?
22: Pode me encontrar como _Salomani lá no Instagram. No Twitter tô como Thiago Salomão, mas no Instagram vocês vão encontrar muita coisa legal lá.
5: Obrigado, Thiago. Bom fim de semana. Valeu. Obrigadão. 7:18.
1: Vambora, sexta-feira é aquele dia de música. Muita música aqui no Jornal Nova Brasil. Vamos sextar com a Fabi Pereira?
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1: Vem pra cá, Fabi Pereira, muito bom dia pra você, pra gente falar de música, botar um pouco mais de leveza aqui no nosso noticiário. Seja muito bem-vinda. Ih, eu não escuto a Fabi, gente.
5: Não estamos escutando
1: não
5: a Fabi.
1: Me escuta?
5: Agora escutamos.
1: Agora sim.
2: Pronto. Bom dia, ouvintes da Nova Brasil. Bom dia, Stephanie. Vamos tentar, né, trazer uma leveza, porque a semana não está fácil.
1: Por favor.
2: Olha, gente, Mauro e Stephanie, muito bom dia para vocês. Hoje eu quero falar de uma coisa que é muito curiosa: a música instrumental brasileira. Quando a gente fala de música instrumental num país como o Brasil, que a música com letra é tão potente, educa tanto, parece quase, né, um sacrilégio falar da música instrumental quando a gente tem aí grandes letristas. Só que, olha que coisa curiosa, a música instrumental aqui, ela ainda ocupa pouco espaço no rádio. Ela também, aqui no Brasil, ocupa pouco espaço nos grandes circuitos de divulgação. Mas fora do Brasil, ela é tratada quase como um patrimônio cultural da humanidade. E olha que eu não tô exagerando. Só que eu acho que os gringos têm razão, viu? Porque quando a gente fala de música instrumental, a gente está falando de uma tradição que ajudou a inventar o próprio som do Brasil. A gente está falando de Pixinguinha, que revolucionou o choro e levou uma sofisticação absurda à nossa música popular, sem perder a essência. Qual a essência da música popular, minha gente? O povo, né? A gente está falando também, quando a gente fala de música instrumental, do Heitor Villa-Lobos, que levou a sonoridade brasileira para as salas de concerto no mundo inteiro, mas ele não abriu mão dos tambores, das ruas, dos sons da floresta brasileira. O choro, o chorinho, como a gente gosta de chamar, talvez seja um dos gêneros mais injustiçados da nossa história. Porque muito antes do jazz se consolidar como essa linguagem mundial, no mundo inteiro, o Brasil já improvisava. O Brasil já misturava ritmo, invenção nas rodas de choro, espalhadas principalmente aqui, na cidade que eu moro, no Rio de Janeiro. O choro é um gênero musical quase genuinamente exclusivo do RJ. Hoje existe uma geração extraordinária de músicos. Eu citei aí Pixinguinha, citei o Vila Lobos, mas tem uma geração nova que está reinventando a música instrumental. O Hamilton de Holanda, por exemplo, ele transformou o bandolim em instrumento de vanguarda. E ele certamente é um dos músicos mais respeitados do planeta. Tem também o Amaro Freitas, que é um pernambucano excepcional, que mistura jazz, maracatu e musicalidade afro-brasileira num som que impressiona plateias do mundo inteiro. Tem ainda Hermeto Pascoal, o nosso bruxo dos sons, que nos deixou no ano passado, mas é um gênio inigualável. E a gente também não pode esquecer dos jovens, novíssimos talentos, como o Jonathan Fer, a Joana Queiroz, artistas que criam a música brasileira de altíssimo nível instrumental. E aí eu vou te perguntar, por que essa música tão extraordinária não toca ou toca muito pouco no rádio brasileiro? Fica aí uma provocação, viu? A música instrumental, ela não é elitista, nunca foi. O choro nasceu popular e continua popular. O samba instrumental e a gafieira também são gêneros muito populares. E a música instrumental fala do corpo, do território, da improvisação, da liberdade. Ela dança, ela emociona, ela celebra, ela conta a nossa história, mesmo sem letra. Num país tão musical quanto o Brasil, ampliar os espaços para música instrumental também é ampliar a nossa escuta. Fica a dica e fica também a provocação para você, ouvinte, neste final de semana, ouvir música instrumental aí, onde você puder, por CD, na sua vitrola ou no rádio. Beijo, bom final de semana, Mauro e Stephanie, que vocês tenham um final de semana calmo ouvindo música instrumental.
7: Ô Fabi, obrigado, sabe que você, Fabi, falando assim, falando de choro, inclusive me deu vontade de dar um pulinho, fica aqui bem pertinho da Nova Brasil, em Brasília, o Clube do Choro, onde todo fim de semana a gente, verdade, esbarrava com a Hamilton de Holanda. Você tá convidadíssima, sim, viu? A vir pra cá um fim de semana, o Clube do Choro é assim, um espetáculo. E amanhã tem feijoada por aqui, tá?
2: Olha isso, Stephanie. Inclusive, o Hamilton de Holanda é cria desse Clube do Choro. Ele sempre fala nas entrevistas, sim, quando ele pode, ele sempre promove o Clube do Choro de Brasília, porque, de fato, é um lugar de altíssimo nível quando a gente fala de música instrumental.
7: E é uma grande escola também.
2: Com certeza.
22: Obrigado, muito, Fabi. Bom. Bom fim de semana pra você. Prometo e atrás de música instrumental nesse fim de semana. Você já me inspirou. Obrigado. Um beijo.
2: Um beijo grande, gente. Tchau, tchau.
22: E olha, ele não é... Ele também toca, ele também é músico. Mas aqui ele não vem com música instrumental. Ele vem com música com letra mesmo. Diego Amorim chegando com resumo musical.
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22: Diego Amorim vai chegar já já, está já se posicionando, aquecendo as cordas
7: vocais, né?
22: Está aquecendo
7: necessário,
22: as cordas vocais, fazendo
7: porque
22: todo aquele exercício necessário, né? Selecionando a playlist que vai transformar a notícia em música. Diego Amorim, muito bom dia.
23: Muito bom dia, Mauro. Bom dia, Stephanie. Bom dia, ouvinte da Nova Brasil. Tanta coisa séria pra gente falar, assuntos pesados, mas é sexta-feira, então vamos ao resumo musical da semana, que desde ontem à noite, quando eu vi a notícia de que os Estados Unidos vão classificar como Comando Vermelho e PCC como organizações terroristas, não teve outra música que saiu da minha cabeça, que é assim, ó. Ai, ai, ai. O Flávio Bolsonaro tá feliz da vida, né? Vai conseguir, pelo menos no

0: Você vê, ouvinte, que já os pré-candidatos Ronaldo Caiado e Romeu Zema saem em defesa do Flávio Bolsonaro e atacam o governo Lula em relação a essa questão aí envolvendo as facções criminosas. Por outro lado, nas próximas horas a gente vai ter um clareamento maior de quais serão os reais impactos disso na economia, nos bancos. O governo Lula vai explorar o discurso da soberania, que já era um discurso que seria usado ao longo da campanha à reeleição, da pré-campanha à reeleição, e vai reforçar a história de que o Flávio está entregando o Brasil para os Estados Unidos. Ontem eu ouvi no entorno lá do presidente Lula, no Palácio Planalto, uma comparação de que isso poderia ser mais uma ação desastrosa comparando com o tarifaço. Eu até com essa fonte fiz uma ponderação. Tarifaço, às vezes, a população tem dificuldade de compreender, não é todo mundo que entende como é que um tarifaço prejudica o país. Agora, a questão da segurança, que já era um tema latente, principal, talvez um dos principais, pelo menos, para a campanha presidencial desse ano, isso é um tema muito sensível. A gente vai ver uma disputa de narrativas e uma guerra de comunicação. Quem vai conseguir comunicar melhor mesmo, ou a campanha do Lula ou a campanha do Flávio em relação a esse assunto. Agora, o Flávio encontrou o Trump lá nos Estados Unidos, e eu soube, Stephanie, que depois que ontem saiu essa decisão, o Flávio, que agora, repito, vai sair um pouco do foco do Vorcaro, gravou um áudio pro Donald Trump. Você quer saber o que ele cantou pro Trump, o Flávio?
1: Por favor.
2: Deve estar nos registros, inclusive, da CIA.
0: Não é?
2: É.
0: Ele cantou assim essa semana. Ainda bem que agora encontrei você. Eu realmente não sei o que fiz pra merecer você. E aí já tem gente gritando aqui no Brasil, né? O pessoal se animou demais, achando que isso vai dar muito certo. A gente não sabe quais serão as consequências disso, mas já tem gente cantando: polícia, para que precisa? Polícia, para que precisa de polícia? Ai. Essa semana também, é porque a gente está no calor do momento dessa decisão de ontem à noite aí, mas a gente está no calor do momento, tirando esse calor do momento, perdão, a gente teve a decisão do fim da escala 6-1 na Câmara, agora vai para o Senado. Muita discussão sobre o que os brasileiros vão fazer nesse tempo vago, nessas duas folgas, nessa escala que agora passa a ser 5-2, não mais 6-1, uma redução da jornada para 40 horas de trabalho, há toda uma discussão, vai descansar, vai curtir a família, vai cuidar da saúde mental, ou vão usar esse tempo para fazer bico, né? Para aumentar a renda. Eu só me lembrei daquela música do Titãs, clássica, imagino que seja do Titãs, senão o Mauro sempre me corrige aqui quando eu dou umas gafes dessa, mas é aquela assim, ó. A gente não quer só comida, a gente quer comida, diversão e arte. A gente não quer só comida, a gente quer sair pra qualquer parte.
2: É isso.
0: Não é só o Bolsa Família, não são só os benefícios sociais, o pessoal quer tempo também, quer diversão e arte, e o fim da escala 6-1, muita gente acredita que vai favorecer isso. É Titãs mesmo, né, Mauro?
2: É Titãs.
0: Boa, acertei. Caminhando pro fim, tivemos Cláudio Castro também no foco do noticiário nessa semana. Cláudio Castro, que abandonou a corrida ao Senado pelo Rio de Janeiro. Eu me lembrei, na hora que eu vi ele gravando o vídeo, dizendo que estava fora da disputa, eu me lembrei de uma música, não sei se toda a nossa audiência, talvez só os mais experientes, digamos assim, não antigos, vão se recordar, mas é um clássico do cantor saudoso Paulo Diniz, que meu pai tinha uma fitinha cassete azul, assim, do Paulo Diniz, que colocava no Monza Verde que meu pai tinha. A gente viajava ouvindo Paulo Diniz e tinha uma música que era assim, que é como se o Cláudio Castro estivesse cantando: Vou-me embora, vou buscar a sorte, caminhos que me levam não tem sul nem norte. Vou-me embora, nada que me resta, senão a dor contida num adeus sem festa. Festa o Cláudio Castro teve bastante com o Daniel Vorcaro, por falar nisso. Eu acho que toda essa turma que conhecia o Daniel Vorcaro, para além dos esquemas aí ilícitos que estão sendo devidamente investigados. Eu acho que quando o Vorcaro foi preso ali pela

0: segunda vez, eu acho que muita gente na política em Brasília deixou cair uma lágrima no rosto assim e cantarolou sozinho. Há uma nuvem de lágrimas sobre os meus olhos, dizendo pra mim que você foi embora e que não demora meu pranto rolar. É,
1: que não demora o toque, toque, toque também.
2: Ai, ai, ai.
0: A última dessa sexta-feira, 29 de maio, Eduardo Leite nessa semana elogiou Ronaldo Caiado, dizendo que ele é o pré-candidato que tem mais condição moral de chegar à presidência. Eduardo Leite, que foi preterido lá no seu partido PSD para essa corrida eleitoral. E depois dessa confusão envolvendo Flávio Bolsonaro e Daniel Vorcaro, alguns aqui no meio político de Brasília falaram que o Eduardo Leite, se tivesse na disputa, seria um grande nome, que poderia unir direita e esquerda, seria realmente uma via alternativa e não um satélite da direita. E eu acho então que no fundo, quando o Eduardo Leite elogia o Caiado, e eu finalizo devolvendo para vocês, acho que no fundo o Eduardo Leite quer cantar assim, ó. Por que não eu lá? Por que não eu? Bom fim de semana pra gente,
1: bom
0: Mauro e Stephanie.
1: Bom fim de semana, Diego. Obrigado por hoje. Bom fim de semana, Stephanie.
2: Valeu, Mauro, eu me despeço com Kid Abelha. Maio já está no final, nos vemos na segunda-feira já com junho
1: nos
2: em campo, hein?
1: Em junho, é isso aí. Um bom fim de semana pra você também que nos acompanhou até aqui, você fica com as notícias da sua região e até segunda-feira, pessoal. Valeu e até lá.
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16: A BR-324 em direção à capital baiana tem retenção ali na Jaqueira do Carneiro e a lentidão segue até o acesso ao Bom Juá. Você que está saindo de Águas Claras e precisa chegar na Cidade Baixa, pega minha dica. Corte pela ligação Lobato Pirajá e complete o caminho pela Avenida Suburbana. 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
1: Agora, 7 horas 37 minutos. Muito bom dia para você que já está conosco na sintonia da Nova Brasil, acompanhando desde cedo o nosso jornalismo. A gente chega com o Jornal Nova Brasil Salvador, trazendo as principais notícias da nossa capital baiana e da Bahia para você começar o seu dia bem informado. Hoje é sexta-feira, dia 29 de maio. Eu sou Stephanie Swerdyk e fico com você até as 8 horas. Conversando e trazendo aqui as principais informações para esta sexta-feira e temos destaques para trazer hoje. Consórcio 116 Sertões vence leilão e assume trechos das BR 116 e 324 na Bahia. Bruno Reis sanciona plano municipal de segurança com previsão de investimento de 5 bilhões e 600 milhões de reais até 2028. Hoje também é o último dia para você entregar sua declaração do imposto de renda. Previsão do tempo indica fim de semana com chuva na capital baiana. E hoje eu converso com Cristina Voit, psicóloga com foco em desenvolvimento, especialista em RH, e ela estreia a coluna Carreira em Movimento aqui na Nova Brasil Salvador e a gente vai bater esse papo.
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1: Segue para as informações da previsão do tempo, para você saber como é que fica o clima aqui na capital baiana neste fim de semana.
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1: Olha, como eu já vinha trazendo aqui ao longo da semana, a previsão segue indicando um fim de semana chuvoso aqui na capital baiana, ou seja, o clima permanece instável, o sol vai aparecer em alguns momentos, mas a tendência é de chuvas podendo acontecer a qualquer momento do dia e céu parcialmente nublado, especialmente nesta sexta-feira, com as temperaturas variando entre a mínima de 24 e a máxima de 27 graus, ou seja, os termômetros abaixam um pouquinho a partir desta sexta-feira, porque ontem tivemos uma máxima de 30 graus. Esse cenário se repete no sábado, com possibilidade de chuvas e ventos moderados ainda intensos e também os termômetros aí chegando à temperatura máxima de 27 graus. Isso vale também para o domingo e, de acordo com a meteorologia, há possibilidade de maior intensidade das precipitações, principalmente neste sábado.
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1: 7 horas 40 minutos, eu já trago para você as principais informações do nosso noticiário desta sexta-feira e um assunto que a gente já vinha acompanhando, inclusive aí já com a proximidade do São João, a situação das nossas rodovias, especialmente a BR-324, principal rota de saída da capital baiana para os interiores aí nesse período junino. E a gente sabe que a situação da BR-324 não vai lá muito bem, principalmente no aspecto relacionado aí à condição da rodovia, os acidentes e a assistência prestada. E já estávamos aí no radar de acompanhar uma nova concessão para a BR-324 e também para a BR-116. E a gente já tem aí a confirmação de que o consórcio 116 Sertões venceu nesta quinta-feira o leilão da concessão chamada Rota dos Sertões e fica responsável pela administração de trechos das BR 116 e 324, mas entre as cidades de Feira de Santana e Serrinha. A gente não fala do trecho que sai de Salvador e vai até Feira de Santana. Esse ainda tem previsão de ter o leilão realizado. Essa disputa ocorreu lá em São Paulo, sob coordenação do Ministério dos Transportes e da Agência Nacional Nacional de Transportes Terrestres, ANTT, e a concessão engloba cerca de 500 quilômetros de rodovias aqui da Bahia, incluindo esses trechos da BR-116 e também da BR-324, partindo ali do anel viário de Feira de Santana. A empresa fica encarregada da operação, conservação e modernização das estradas ao longo dos próximos 30 anos. Essa é a validade da concessão e, segundo a ANTT, estão previstos investimentos de 8,5 bilhões de reais durante a vigência desse contrato. Do total, cerca de 4 bilhões devem ser destinados às obras de infraestrutura, ampliação e melhorias viárias. Entre as intervenções programadas está inclusive duplicação de parte da rodovia ali até construção de um contorno viário em Serrinha. De acordo com o BNDES, esse projeto faz parte do pacote de concessões voltado ao fortalecimento da ligação rodoviária entre as regiões Nordeste e Sudeste. E agora a gente aguarda também aí o leilão para a concessão desse outro trecho da BR-324, como eu falei, principal rota de saída aqui da capital baiana e que precisa também ter aí um direcionamento. Quem sabe a gente traz aí uma nova empresa para administrar e cuidar da nossa rodovia. Outro assunto para esta sexta-feira foi a sanção pelo prefeito Bruno Reis integralmente do projeto que cria o chamado Plano Municipal de Segurança Pública e Defesa Social da capital baiana. Essa medida foi publicada já no Diário Oficial do Município desta quinta-feira. A proposta havia sido enviada pela Prefeitura à Câmara Municipal. A gente falou aqui, inclusive, sobre o processo de votação que veio acontecendo aí desde o final de 2025. Foi aprovado pelos vereadores na sessão do último dia 5 de maio. E agora esse plano é sancionado pelo prefeito Bruno Reis e começa a valer, reunindo aí ações voltadas ao enfrentamento da violência e da insegurança em Salvador. O texto estabelece princípios, diretrizes e objetivos para a segurança pública municipal, além de prever articulação com os governos estadual e federal. O orçamento previsto para a área de segurança aqui na capital baiana está em 5 bilhões e 600 milhões de reais, sendo investidos aí até o ano de 2028, podendo alcançar mais de 14 bilhões até 2035. Esse plano ele foi estruturado em 5 eixos, entre eles a prevenção da violência e também da prevenção social com foco em jovens e áreas vulneráveis, também o fortalecimento institucional com a modernização da Guarda Civil Municipal, tecnologia e inteligência, incluindo vídeo monitoramento e análise de dados aqui da capital baiana, além de urbanismo e segurança com ações especificamente nas áreas de iluminação, limpeza e ocupação dos espaços públicos, assim como governança e participação por meio da criação de conselhos e observatórios em diversas regiões da cidade. E segundo a gestão municipal, esse plano reúne aí 11 objetivos estratégicos e mais de 240 ações para serem desenvolvidas aqui no setor de segurança da capital baiana.
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1: Agora 7 horas 45 minutos em Salvador. A gente segue também de olho nas eleições e a gente tem mais atualizações aqui. O nosso ex-governador da Bahia e pré-candidato ao Senado, Rui Costa, confirmou nesta quinta-feira a indicação do ex-deputado federal Ronaldo Carleto como primeiro suplente em sua pré-candidatura ao Senado Federal. Esse anúncio foi feito em Ilhéus durante um encontro com prefeitos das regiões Sul, Extremo Sul e Sudoeste da Bahia. O evento foi promovido pela Associação dos Municípios em apoio ao grupo político governista. Deputados estaduais e federais também participaram desse encontro, assim como ex-prefeitos e vice-prefeitos. Rui Costa aparece aí entre os principais nomes nas pesquisas para a disputa ao Senado nas eleições deste ano. Em 2026, estarão em disputa 54 das 81 cadeiras da casa, o equivalente a 2/3 da composição do Senado Federal.
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1: trazendo uma atualização do futebol e sempre lembrando a você que a gente tem um Nova Brasil em Campo Salvador, sempre de segunda a sexta, das 17h30 às 19h, com Ivo Ferraz e equipe. A gente atualiza aqui sobre as mudanças na data da final da Copa do Nordeste. A Confederação Brasileira de Futebol já determinou aí uma mudança nessa data. A disputa entre Vitória e Fortaleza seguirá aí com jogos de ida e volta. Serão agora realizados nos dias 2 e 6 de junho. Inicialmente, essas partidas estavam programadas para os dias 3 e 7. Então, houve aí uma mudança. O confronto de ida será disputado na terça, dia 2 de junho, às 21 horas. Fora, né, para o Vitória, lá na Arena Castelão, em Fortaleza. E o duelo decisivo acontece no sábado, dia 6 de junho, às 16 horas, aqui no Barradão, e é o encerramento da Copa do Nordeste.
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1: 7h47 e agora a gente vai falar sobre novidade aqui na Nova Brasil Salvador. Eu tenho o prazer de receber aqui no estúdio comigo, presencial, você que está aí nos acompanhando do outro lado do rádio ou também ao vivo no YouTube, na nossa transmissão do canal Jornalismo Nova Brasil. Estou com Cristina Voit, psicóloga, fundadora da Voit Brasil RH, ela que tem esse foco aí no desenvolvimento de líderes, de profissionais, voltada aí para carreiras, e a gente vai ter uma nova coluna aqui na Nova Brasil Salvador pra você, sempre às segundas-feiras, Carreira em Movimento. E ela tá aqui pra gente conversar justamente sobre o que vocês podem esperar dessa nova coluna aqui na Nova Brasil, principalmente se você é profissional, tá aí buscando um redirecionamento de carreira ou quer se entender dentro aí do seu, da sua atuação, da sua área, se você é líder, se você pretende também liderar uma equipe, ela vai estar aqui para trazer todos esses temas. Seja muito bem-vinda, Cris, muito bom dia.
2: Bom dia a todos e obrigada pelo convite, por essa coluna aí que eu promete.
1: Com certeza. E olha, quando a gente fala, né, a carreira em movimento, ela vem, e muitas vezes a gente sabe que, né, na trajetória profissional, às vezes vem aqueles chacoalhões, né, e às vezes a carreira movimenta mesmo, ou movimenta na mesma área, ou movimenta pra mudar. Hoje a gente sabe que tem muita gente fazendo aí transição de carreira, então tem formação numa área, mas acabou atuando em outra área. Queria já que você trouxesse aqui pro nosso ouvinte o que é que você pretende trazer na coluna, sempre às segundas. Eu acho que aquele dia, né, que todo mundo inicia a semana fazendo metas, projetos, e eu acho um dia sensacional pra gente trazer essa coluna. O que é que a Carreira em Movimento vai trazer pro nosso ouvinte da Nova Brasil Salvador?
2: Então, a proposta é a gente trazer reflexões bem práticas, reflexões que vão ao encontro de todas essas dores da vida profissional. Então, como você disse, né, pessoas passando por transição, pessoas angustiadas, será que eu tô no caminho certo? Será que eu fiz a escolha certa? Será que eu tenho que ficar nessa empresa ou eu preciso mudar? Ou eu preciso planejar melhor minha carreira para depois dos 40, 50 anos? Então, a ideia é que a gente traga esses temas, reflita, e que o ouvinte saia com alguma pergunta, alguma reflexão que pode dar algum encaminhamento melhor para as dúvidas dele.
1: Que coisa boa. Eu queria que você falasse, você tem uma vasta experiência aí, especialmente, né, na área de RH, nessa condução, né, de pessoas nos seus ambientes de trabalho, nas suas carreiras. Conta um pouquinho da sua trajetória, Cris, e principalmente, por que você escolheu trabalhar com essa área, né, fazendo esse direcionamento, né, dos profissionais e das carreiras?
2: Então, eu sou psicóloga de formação. E continuo me dizendo, eu sou psicóloga, que eu acho que é a minha primeira formação e eu gosto muito. E aí tive a oportunidade de trabalhar nessa área de recursos humanos, inicialmente na área de seleção de profissionais, etc. E depois eu trabalhei em alguns RHs das empresas, até montar a Voit Brasil RH. E aí o meu foco sempre foi no desenvolvimento das pessoas. Eu tinha uma preocupação muito grande, porque as pessoas têm angústias, as pessoas têm movimento, as pessoas têm muita dificuldade, às vezes, no relacionamento, como lido com o chefe, como lido com o meu funcionário. E aí que foi surgindo a história de ajudar essas pessoas até individualmente. Quando nem se falava em coaching, há 25 anos Sim. atrás, eu já estava, uma chefe, a Elisa, me permitiu na empresa a gente experimentar um pouco esse papel dessa ajuda, e deu muito certo. Aí eu passei a estudar E quando eu fiz meu mestrado fora, eu também foquei muito carreira, desenvolvimento e performance. Como a gente pode estar melhor no trabalho? Como a gente pode escolher melhor o que fazer? Como a gente pode direcionar para que a gente alcance um bem-estar? Que a gente concilie com aquilo que a gente quer para a vida da gente. Afinal, a gente passa a maior parte do tempo no trabalho, né? Então, a gente precisa estar bem. Então, essa foi uma das preocupações. E a psicologia vem ao encontro disso, né? Então, essa é a minha missão, que as pessoas encontrem um caminho melhor para viver.
1: Com certeza. E você falou aí, principalmente, né, do bem-estar. E quando você está com essa área do trabalho, acho que encaixada e dando esse bem-estar, eu acho que isso atinge todas as áreas da vida, né? Uhum. Sabe algo que eu queria que você trouxesse um pouco, Cris? Se você tem essa percepção, e principalmente como você já está nessa área aí há mais de 25 anos, como você trouxe um pouco da sua trajetória, você percebe hoje uma diferença geracional e principalmente, né, como, né, as diversas faixas etárias lidam com esse ambiente, com o mercado de trabalho, com a escolha de suas trajetórias profissionais, com a carreira? Você já percebe uma diferença entre as gerações?
2: Sim. A gente tem diferenças porque sempre houve diferença entre o jovem e o mais velho. Então, às vezes, a gente se ilude um pouco. Não, agora é que estamos com problemas com a geração Z e blá, blá, blá. Não. Sempre houve. Só que a condução, os valores do trabalho, obviamente, eles foram mudando ao longo do tempo, porque o contexto muda. Então, hoje, o que que eu acho que é legal no pessoal mais jovem? Eles estão mais atentos a outros objetivos. Talvez a minha geração e a anterior, mais ainda, tinha o trabalho, tinha que todos os objetivos estavam ali. E você entendia que não é aquilo, sofrendo ou não, tinha que estar ali. Agora, a gente tem uma reflexão maior. Não, eu quero estar aqui, mas eu quero estar bem financeiramente, ou também quero ter qualidade de vida, eu quero poder fazer outras coisas. Então, os jovens, às vezes, até estão fazendo um pouco o que a gente desejava. Eu queria poder fazer uma aula disso, ou estudar mais aquilo. E os jovens hoje estão conseguindo, às vezes, ter dois ou três frentes de trabalho, ou gosta de um, mas gosta de outro. Então, isso é importante a gente aprender com mais jovens. Agora, vai ter conflitos, terão, porque são pessoas se relacionando. Serão pessoas com perspectivas diferentes. Então, é importante a gente ouvir cada perspectiva e vamos ver, não, mas para esse trabalho aqui, qual é que vai se encaminhar melhor para o resultado?
1: Perfeito. Olha, você que chegou agora na Nova Brasil Salvador, a gente conversa com Cristina Voigt, psicóloga, com atuação aí na área de RH e principalmente no desenvolvimento profissional e de carreiras. A gente estreia na segunda-feira com ela, uma coluna nova aqui na Nova Brasil Salvador, Carreira em Movimento, e ela está trazendo aí justamente um pouco, né, do que vocês vão poder acompanhar nas temáticas da coluna. E eu acho que algo que certamente você vai tocar daqui para frente na Carreira em Movimento, Cris, eu queria falar um pouco também nesse momento de bate-papo nosso, o que que muda nas carreiras, no mercado de trabalho e para os profissionais de uma maneira geral, com o avanço tecnológico. A gente tem aí inteligência artificial, a gente tem, por exemplo, as plataformas que a gente já convive há um tempo, como, por exemplo, redes sociais, WhatsApp, e que, inclusive, modificou os mecanismos de trabalho, ou seja, muita gente acaba estendendo o seu horário de trabalho, e é como se o trabalho não parasse, porque aquela tecnologia está fazendo a gente acompanhar o movimento. Como é que você vê isso?
2: Então, a gente vai ter até uns momentos que a gente vai estar falando especialmente sobre isso, sobre tecnologia e IA. O que a gente tem que entender é que a tecnologia, ela vem e às vezes ou a gente vai por um caminho de negação, não, nunca vai substituir o humano, não, isso não serve, isso, e a gente não entende como a gente vai se relacionar com essa tecnologia, porque ela está aí. Né? E outros, às vezes, não, não vai mais precisar das pessoas, vai tirar todos os empregos. Então, esses extremos nunca são bons. O que a gente pode pensar é como é que eu me sinto em relação a IA ou as tecnologias. Eu tenho medo, eu não sei, é um alívio porque me ajuda muito. Então, o pensar do humano não vai ser tirado. E esse pensar é que vai definir como eu vou usar a tecnologia ou não. Então, eu diria, quando a gente não conhece, se afastar é pior. Então se aproxime um pouco, procure saber no seu trabalho o que que ela pode me ajudar, vai aos poucos. E aí você vai vendo que não é tão difícil assim e você vai continuar, que o pensamento crítico é do homem, o sentimento são das pessoas, as relações vão ser mantidas pelas pessoas e não pela IA.
1: Então, não tratar como inimiga, vamos tratar isso como amiga, tentar ali inserir no universo individual, profissional, isso, de cada um. Talvez esse seja aí o grande quê da questão, se a gente pode dizer, daqui pra frente, nesse reposicionamento diante aí dessa tecnologia avançando tão rápido. Eu acho que ela vai avançar cada vez mais rápido, né?
2: Avança muito e modifica o trabalho, né? Você vê, a gente online, a pandemia ajudou a gente a estar mais online, mais digital, e olha como ajudou, né? A gente poder atender, falar com as pessoas, as plataformas, né, de vídeo, elas cresceram, se desenvolveram, então a gente precisa usar a tecnologia ao nosso favor e não pensar que é contra a gente. Agora, aquilo que não for bom, a gente também vai, como você disse, aos limites, às vezes é WhatsApp até meia-noite, então é questão de grupo, vamos resolver como a gente dá esses limites, mesmo digitalmente.
1: Perfeito. Olha, a gente está chegando no finalzinho do nosso horário. Cris, eu queria que você falasse para a gente fechar aí o que é que os ouvintes podem esperar a partir da próxima segunda-feira, dia 1º de junho, toda segunda, a coluna Carreira e Movimento aqui na Nova Brasil Salvador, dentro do jornal Nova Brasil Salvador, comigo e Cris, todas as segundas-feiras, vai trazer alguma temática, alguma reflexão para a gente movimentar esse tema, né?
2: Até o nome Carreira e Movimento, eu quero fazer essa reflexão, por quê? O movimento é interno e externo. A gente tem o movimento do mercado, como a Stephanie trouxe aqui, da tecnologia, das profissões, das mudanças, dos estudos. Mas tem o movimento interno, que é a minha motivação, aquilo que faz sentido, as minhas angústias e minhas ansiedades. Então, Carreira e Movimento vai tratar desses dois grupos. A gente vai tentar conciliar essas motivações para tratar de temas, né? Como, será que eu estou, como eu falei antes, no caminho certo, a transição, esse trabalho eu gosto, mas está muito puxado, eu preciso ter mais tempo para mim. Então, essas temáticas todas, IA, né, como mudar, e as reflexões serão sempre práticas, tentando mostrar ao ouvinte, ele começar a iniciar a pensar. E gente, carreira é uma coisa muito importante. Se a gente não cuida dela, se a gente não reflete sobre ela, se a gente não pensa nesses caminhos, mesmo que às vezes eu digo assim, eu não sei o que eu quero fazer, lá o jovem, ou depois dos 40 eu quero mudar e não sei, não tem problema. Mas só o fato de você parar, buscar recursos e ajuda, já é um bom caminho para você ficar bem.
1: Aquela fase ali que a gente não faz ideia do que eu quero.
2: Isso.
1: Em algum momento você refletindo ali vai chegar. Você falou de trazer isso de uma forma prática, acessível pro nosso ouvinte. E eu imagino que isso seja a sua prática do dia a dia, né? Isso. De consultoria, de direcionamento. É o que você leva para quem você cuida, para as carreiras que você direciona?
2: Isso. Então, eu trabalho com pessoas de 18 a 60 anos, que todas têm alguma questão de carreira. O iniciante, que curso eu escolho? Como é que eu consigo meu primeiro emprego? Como é que eu ajusto meu currículo? Como é que eu faço? Aí vem o de 45, 50. Poxa, sempre trabalhei em saúde, gosto muito, mas eu preciso de um outro desafio, preciso de uma motivação. Ou já conquistei meus sonhos, eu faço o que agora? Né? Porque o ser humano é movido por algum objetivo, senão ele adoece. Então, como é que eu vou olhar a minha vida daqui para frente, se eu viver mais 20, 30 anos? O que que eu quero fazer? Então, essas reflexões todas, de todas as idades e dos momentos, dos ciclos de carreira, né? De início, de alta produtividade, depois a gente já fazer algumas escolhas, ter tempo para outras coisas. Então, tudo isso vai fazer parte do Carreira e Movimento.
1: Perfeito. Cris, muito obrigada, principalmente por separar esse tempinho, conversar com os nossos ouvintes hoje aqui nessa sexta-feira, já anunciando essa nova coluna na segunda-feira, Carreira e Movimento, para vocês aqui no Jornal Nova Brasil Salvador. Foi um prazer e eu já estou na expectativa para acompanhar toda segunda-feira.
2: Eu que agradeço e até segunda-feira, 7:30.
1: É isso aí. 8 horas em ponto, chegando o momento da gente encerrar e eu vou deixar um recado nesse final, hoje prazo final para aí a entrega da sua declaração do imposto de renda, como eu falei, até as 23h59 virou, você já não consegue mandar mais. A Receita inclusive já liberou o primeiro lote de restituições nesta sexta-feira e se você ainda não entrou, vá lá, separa sua documentação porque é 45 do segundo tempo.
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1: E a gente fica por aqui, aproveito para já desejar um excelente final de semana para você que nos acompanhou ao longo desta semana. Na segunda-feira a gente volta a se encontrar aqui no Jornal Nova Brasil Salvador a partir das 7h30. Você fica agora com a nossa programação musical na companhia de Marcelo Luiz e eu volto de hora em hora trazendo notícias e atualizações do jornalismo Nova Brasil para você ao longo do dia. Tchau, tchau, ótimo fim de semana, até segunda.
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16: A ACM Guatemi, Juraci Magalhães em direção paralela tem muita retenção agora e não é um bom caminho. Você que tá no Rio Vermelho e vai pro Imbuí, melhor fazer o caminho pela Orla, pegar Magalhães Neto, Tancredo Neves e completar pela paralela. 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
18: E aí, tudo certo? Sexta-feira, 29 de maio, tá no ar o Sob Medida, por aqui o Marcelo Luiz com vocês até o meio-dia em 104,7. Seja muito bem-vindo à Nova Brasil, mais que moderna brasileira. Olha, nessa hora aqui, no Sob Medida, uma hora direto sem intervalos, você vai ouvir, entre outras músicas, tem Cássia Eller, vai rolar também o Los Hermanos, Skank, tem o som do Nando Reis, Ed Mota, a gente já abre o Sob Medida com um grande grande sucesso, o som da Marina Lima. Nada por mim. Ótimo dia, 8 e 6. Boa sexta-feira.

0: Essa é a Nova Brasil, mais que moderna, brasileira, 8:17. Agora tem Cássia Eller.
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mais que moderna brasileira, um clássico em Los Hermanos, com Ana Júlia. 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Essa é a Nova Brasil e agora tem Ana Vilela. 8h25, bom dia.

essa é a Nova Brasil mais que moderna brasileira. Outras palavras, Caetano Veloso aqui, no Sob Medida, uma hora direto, sem intervalos comerciais. 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Esse é o Sob Medida. Uma hora direto, sem intervalos comerciais. Agora 10 para as 9. Tem Marcos Sabino com Reluz.

0: fechando muito bem, Chico César com Mama África, o Sob Medida aí, dessa sexta-feira, sextou, né? E como chove, sextou, e como chove em Salvador nesse exato momento, você que tá ligado aqui em na melhor programação em 104,7. Quero lembrar você, final de semana, amanhã, sábado, todo mundo participando pelo 71934710 47, pede a sua música, fala da onde é o seu bairro, né? E quem sabe a sua música toca aqui na programação do Toca na Nova, que é amanhã às 10 horas aqui com o Marcelão, o Marcelo Luiz, certo? Na sequência tem informação, tem o Nova Brasil Informa com a Stephanie Suerdick.
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3: A Justiça da Bahia determinou uma série de restrições à publicidade de casa de apostas durante o São João no estado. A decisão liminar atinge diretamente eventos juninos financiados com recursos públicos, mas não proíbe totalmente os patrocínios das empresas de apostas. As marcas, por exemplo, só poderão aparecer em telões e painéis após as 22 horas. Também fica proibida qualquer ação promocional nas áreas comuns das festas, como distribuição de brindes, panfletos ou divulgação de QR Codes para acesso a plataformas de apostas. A liminar ainda veta qualquer publicidade de bets em eventos e programações voltadas para o público infantil.
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4: Jogar futebol emagrece? 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O resultado envolve alguns fatores, como alimentação, rotina e prática regular. Ou seja, o futebol pode ser um aliado importante, mas seus efeitos são mais consistentes quando fazem parte de um conjunto de hábitos saudáveis.
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12: A ACM Detran em direção à paralela tem muita retenção com reflexos no acesso norte e não vai encontrar vida fácil também no mergulho da Lipe. Você que tarabunocou na rótula da Abacaxi vai pro Imbuí, melhor fazer o caminho pela BR e depois completar pela Luiz Eduardo Magalhães. 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
0: Essa é a Nova Brasil mais que moderna brasileira. 9:02, por aqui o Marcelo Luiz com vocês até o meio-dia em 104,7. Seja muito bem-vindo à Nova Brasil com a melhor programação 100% brasileira. A gente já abre esse horário com o som da Maria Rita.

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0: 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Roupa nova com Tony Garrido. Sensual, versão acústico. Agora 9:19.
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14: O dique do Tororó em direção centro tem retenção e não é um bom caminho. Você que tá na Bonocô e segue pro centro da cidade, é melhor subir a ladeira da Fonte das Pedras. 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
15: Essa é a Nova Brasil, mais que moderna brasileira. A gente tá de volta trazendo o som da Ana Carolina. Garganta, 9:23 agora.

0: Nova Brasil, som de Paulo Miklos com o Sal da Terra. 9:41.
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10: Essa é a Nova Brasil, mais que moderna brasileira. Agora 9:44. Tem Engenheiros do Havaí. Somos quem podemos ser, versão acústica. Bom dia.

0: Essa é a Nova Brasil, mais que moderna brasileira. Agora faltando um minuto para as 10. Esse foi o Alceu Valença com a anunciação.
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4: Salvador vai receber nas próximas semanas uma programação especial voltada à sustentabilidade e à conscientização ambiental, com mais uma edição do Ambientaliza Salvador. A iniciativa, realizada em celebração ao Dia Mundial do Meio Ambiente, comemorado em 5 de junho, terá atividades espalhadas em diferentes regiões da cidade. A agenda reúne oficinas, feiras, plantios de árvores, cursos, workshops e ações educativas ligadas à preservação ambiental, mudanças climáticas e desenvolvimento sustentável. Entre os destaques da programação está a Feira Agroecológica e do Mel, que acontece sábado no Parque da Cidade.
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3: A paralela em direção centro ainda tem retenção no Trobogia, lentidão chegando no Parque Tecnológico. Quem tá saindo de Mussurunga e vai pra Pituba, Rio Vermelho, melhor cortar pela Orlando Gomes e seguir pela Orla. 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
5: Essa é a Nova Brasil, mais que moderna brasileira. Seja muito bem-vindo à Nova Brasil 104,7. Por aqui o Marcelo Luiz com vocês até o meio-dia com o melhor da música popular brasileira. Com certeza você vai ouvir aqui muita coisa legal. Lembrando que através do 71934710 47 você vai deixando seu áudio com a música que você quer ouvir, que toca amanhã. É o Toca na Nova. A gente abre esse horário com o som do Kid Abelha. 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

0: Gilberto Gil, a novidade aqui na Nova Brasil, mas que moderna brasileira. Muito som legal pra você. Daqui a pouquinho não tem mais, é só você ficar ligado.
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0: 10h20.
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0: Mais que moderna, brasileira, já estamos de volta. Trazendo agora Zé Ramalho com um chão de giz. 10h25. Boa sexta-feira pra você.

0: Aí o som do Caetano Veloso com Queixa, uma Nova Brasil mais que moderna brasileira. Agora 10h40.
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0: 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Essa é a Nova Brasil mais que moderna brasileira. Deixa de...

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0: novo Seu Jorge, Seu Olhar, aqui na Nova Brasil, mais que moderna brasileira. Bom, agora tá na hora do Arquivo Nova Brasil.
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0: Lançada em 1982, no álbum Minha Voz, Azul se tornou um dos maiores sucessos de Gal Costa. Composta por Djavan, a faixa é pura poesia em forma de melodia, misturando o balanço inconfundível do alagoano com a interpretação elegante e envolvente de Gal. Uma música solar que pinta o dia com as cores da nossa MVB. A gente ouve agora, no Arquivo Nova Brasil, Gal Costa com Azul.

0: esse é o som da Luciana Mello. É assim que se faz aqui no Nova Brasil, mas que moderna brasileira. 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Fala nisso agora. Faltando 1 minuto para as 11, tá na hora do Nova Brasil Informa, com ela, com Stephanie Suerdick.
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3: O consórcio 116 Sertões venceu nesta quinta-feira o leilão da concessão da chamada Rota dos Sertões aqui na Bahia e ficará responsável pela administração de trechos da BR-116 e da BR-324 entre as cidades de Feira de Santana e Serrinha. 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A empresa fica encarregada da operação, conservação e modernização das estradas ao longo dos próximos 30 anos. Estão previstos investimentos de 8 bilhões e meio de reais durante a vigência do contrato.
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14: A Avenida Jequitaia em direção ao Largo da Calçada desde cedo tem muita retenção e deixa reflexos em um trechinho da Via Expressa. Saindo da Luiz Eduardo Magalhães indo pro Bonfim, pra Ribeira, é melhor fazer o caminho pela San Martín. É agora. 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
0: Essa é a Nova Brasil, mais que moderna brasileira. Eu sou Marcelo Luiz, estou com vocês até o meio-dia com o melhor da MPB em 104,7. Seja muito bem-vinda, Nova Brasil. A gente abre com Cazuza. Codinome Beija-Flor. 11:03, bom dia.

0: Esse é o som do Lulu Santos. Satisfação aqui na Nova Brasil. Mas que moderna brasileira. 11:18 agora.
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0: Nova Brasil, mais que moderna, brasileira. Já estamos de volta e agora tem Thiago York.

0: conhece a nova Brasil mais que moderna brasileira. O Segundo Sol, Nando Reis e Duda Beat. E agora tem Arquivo Nova Brasil.
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0: Composta por Belchior e lançada em 76 no clássico álbum Alucinação, Como Nossos Pais se tornou um hino eterno de confronto e sensibilidade. No mesmo ano, a canção foi definitivamente imortalizada na voz visceral de Elis Regina, no histórico disco Falso Brilhante. Com uma interpretação cortante e carregada de emoção, Elis transformou o desabafo de Belchior sobre o choque de gerações em um retrato eterno da alma brasileira. E a gente ouve agora, no Arquivo Nova Brasil, Elis Regina, Como Nossos Pais. 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

0: Paula Brasília, diz Regina, como nossos pais. 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
9: Essa é a Nova Brasil, mais que moderna, brasileira. Já estamos de volta e agora tem o som da Ana Vitória com Fica.

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Nova Brasil, mais que moderna brasileira, o som do Caetano Veloso, fechando por enquanto o meu horário. Na sequência tem muito mais aqui, daqui a pouquinho, ao meio-dia, tem Sob Medida, uma hora direto, sem intervalos comerciais. E na sequência também tem o Nova Brasil em Forma com a Stephanie Swerdick. Eu, Marcelo Luiz, estou de volta amanhã, hein? Amanhã no Toca na Nova, a partir das 10 horas. Você continua mandando seu áudio, pedindo a sua música, 71 9347 1047. Fala do bairro onde você está, o município, onde você está, pede a sua música, quem sabe a música vai tocar amanhã no Toca na Nova. Estarei aqui a partir das 10 horas da manhã, mas de 9 em diante até o meio-dia, amanhã aqui, você é o nosso convidado a ficar aqui no Nova Brasil. Na sequência tem muito mais. A gente se fala. Tchau, tchau. Enquanto isso, deixo vocês com o som do Los Hermanos.

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2: Salvador terá sexta-feira de sol alternado com períodos de céu nublado e possibilidade de chuvas fracas ao longo do dia. A instabilidade também atinge a região metropolitana, com previsão de pancadas isoladas em cidades como Lauro de Freitas e Camaçari. Apesar das chuvas, o calor continua na capital baiana e a temperatura pode chegar aos 29 graus durante a tarde. Para o fim de semana, a previsão indica que Salvador segue com um tempo instável e há indicativo de aumento das chuvas, principalmente no sábado. O domingo também será marcado por muitas nuvens e possibilidade de precipitações.
3: Eu sou Stephanie Swerdick e de hora em hora eu volto com mais informações do Jornalismo Nova Brasil.
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5: Nova Brasil, meio-dia e dois. Nessa edição do Sob Medida, a gente curte Legião Urbana, tem Tribalistas e começamos com o Netinho.

Nova Brasil, a gente ouviu que de abelha, lágrimas e chuva. E antes teve Almério e Maria Bethânia, Quero Você. Agora, 12:19. 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Aqui no Sob Medida agora tem Tribalistas. Thank you.

0: Nova Brasil, esse foi Orlando Moraes, Na Paz.
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0: Lançado em 1989 no antológico álbum Aquarela Brasileira 2, Saigon se transformou na grande obra-prima da carreira do mestre Emílio Santiago. Composta por Cláudio Cartier, Paulo César Feital e Carlão, a canção é um clássico absoluto que transborda nostalgia. Com aquela melodia envolvente e um arranjo refinado, a faixa ganhou o Brasil e o mundo na voz aveludada e impecável de Emílio, que transformou a dor de um amor perdido em pura sofisticação. No Arquivo Nova Brasil, Saigon, de Emílio Santiago.

0: Nova Brasil, esse foi Alceu Valença, Sete Desejos. E antes, aqui no Sob Medida, Legião Urbana com Índios.
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0: Um estudo da Universidade de São Paulo identificou que ao menos 22 municípios brasileiros usaram recursos do Fundeb para pagar salários de militares em escolas cívico-militares. A prática, segundo os pesquisadores, contraria a legislação que proíbe o uso de verbas da educação para custear agentes de segurança. O tema também é discutido no Supremo Tribunal Federal. E o IBGE informou que o Produto Interno Bruto do Brasil cresceu 1,1% no primeiro trimestre de 2026. Em valores correntes, a economia brasileira movimentou 3 trilhões de reais no período. O resultado representa aceleração em relação ao último trimestre do ano passado, quando a alta foi de 0,3%. A agropecuária puxou o crescimento seguido pela indústria. Já o setor de serviços registrou crescimento de 0,5% nos 3 primeiros meses deste ano. 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

0: Nova Brasil 1:14.
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0: Lua de São Jorge é uma canção composta e interpretada por Caetano Veloso, lançada em 1979 no álbum Cinema Transcendental. A letra exalta a beleza do astro, que é personificado na figura de São Jorge, com grande importância na cultura brasileira, representando coragem e devoção. A canção se destaca pela sua melodia envolvente e pela profundidade poética da letra. E você ouve agora Caetano Veloso, Lua de São Jorge.
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0: Brasil com Caetano Veloso, Lua de São Jorge, agora 1h18.
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0: Nova Brasil, 1:24. Agora vamos com a coluna O Novo Sempre Vem, com João Marcelo Boscoli, trazendo as novidades da música brasileira.
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3: Olá, hoje no Novo Sempre Vem vamos ouvir Raquel Reis em Caju, letra e música dela mesmo, e traz a companhia musical do Lucas Silva no acordeon, o Tomás Costa no contrabaixo e a produção e as guitarras do Cupertino. Então agora, para todo o Brasil, Caju, Raquel Reis, Nova Brasil, mais que moderna, brasileira.

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1: Nova Brasil, essa foi Raquel Reis com Caju. Essa foi a coluna O Novo Sempre Vem com João Marcelo Boscoli, trazendo as novidades da música brasileira aqui na nossa programação. E todo domingo, às 8 da manhã, ele traz uma hora completa com artistas novos da nossa música em O Novo Sempre Vem. 1:27.

0: Nova Brasil, essa foi Ana Carolina junto com o seu Jorge pra Lua me levar, pra Rua Me Levar. 1h39.
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0: Brasil, som do Jorge Versilo, que nem maré.
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0: O presidente Luiz Inácio Lula da Silva sancionou a lei que cria a primeira universidade federal indígena do Brasil, a Uninde. A instituição terá sede em Brasília, com foco na valorização dos saberes e culturas indígenas e participação dos povos originários na gestão e nos processos seletivos. A previsão do governo é que a universidade comece a funcionar em 2027. 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Falta um minuto para as duas.
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0: nova Brasil mais que moderna brasileira. Essa foi a Isa com Brisa. Agora são 2h16.
1: O Bahia volta a campo neste sábado às 17:30 para enfrentar o Botafogo em mais uma rodada do Campeonato Brasileiro, antes da parada para a Copa do Mundo. Jogando na Arena Fonte Nova e diante da sua torcida, o tricolor sabe que não pode decepcionar. A pressão sobre a equipe aumentou nos últimos jogos, principalmente pelo desempenho dentro de campo e pelas cobranças em relação ao trabalho do técnico Rogério Ceni. O Bahia ocupa atualmente a 8ª posição no Brasileirão, com 23 pontos e já acumula 8 partidas sem vencer. Nova Brasil FM Salvador, do Departamento de Esportes, Ivo Ferraz.
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0: Nova Brasil, essa foi Zélia Duncan, Tudo Sobre Você. Agora são 2h37.
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2: Jogar futebol emagrece? Sim, o futebol contribui para o emagrecimento. A prática aumenta o gasto calórico, melhora o condicionamento físico, favorece a redução do percentual de gordura e pode ajudar no ganho de massa muscular. Mas o emagrecimento não depende só da atividade física que é feita durante o jogo. O resultado envolve alguns fatores, como alimentação, rotina e prática regular. Ou seja, o futebol pode ser um aliado importante, mas seus efeitos são mais consistentes quando fazem parte de um conjunto de hábitos saudáveis.
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4: O Bahia volta a campo neste sábado às 17:30 para enfrentar o Botafogo em mais uma rodada do Campeonato Brasileiro, antes da parada para a Copa do Mundo. 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A pressão sobre a equipe aumentou nos últimos jogos, principalmente pelo desempenho dentro de campo e pelas cobranças em relação ao trabalho do técnico Rogério Ceni. O Bahia ocupa atualmente a 8ª posição no Brasileirão, com 23 pontos e já acumula 8 partidas sem vencer. Nova Brasil FM Salvador, do Departamento de Esportes, Ivo Ferraz.
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0: Nova Brasil, esse foi Djavan com Avião.
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0: A Agência Nacional de Saúde Suplementar, ANS, definiu em até 5,11% o reajuste dos planos de saúde individuais e familiares. O novo teto vale para contratos firmados a partir de 1999 e deve atingir cerca de 7,7 milhões de brasileiros. Planos coletivos, empresariais e por adesão não entram nessa regra. Mudando de assunto, Gilberto Gil vai ganhar um novo livro reunindo entrevistas históricas concedidas ao longo da carreira. A publicação promete revisitar diferentes fases da trajetória de um dos maiores nomes da música brasileira. 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Agora são 2h56.
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2: O projeto que cria o Plano Municipal de Segurança Pública e Defesa Civil da capital baiana foi sancionado pelo prefeito Bruno Reis e a medida foi publicada no Diário Oficial do município desta quinta-feira. A proposta havia sido enviada pela prefeitura à Câmara Municipal no final de 2025 e aprovada pelos vereadores no último dia 5 de maio. O texto estabelece princípios, diretrizes e objetivos para a segurança pública municipal, além de prever a articulação com os governos estadual e federal. O orçamento previsto para a área é de 5,6 bilhões de reais até 2028, podendo alcançar mais de 14 bilhões até 2035. São mais de 240 ações e 46 metas previstas.

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0: Brasil mais que moderna brasileira, agora são 3:02 e hoje a Nova Brasil recebe aqui um dos maiores nomes da música brasileira, o Nando Reis está aqui. Oi, Nando.
1: Oi, Lu, boa tarde, ouvintes da Nova Brasil.
0: É um prazer falar com você, Nando Reis, prazer, que veio aqui pro lançamento de Pra Você Guardei o Amor, só que dessa vez com Marisa Monte.
1: Exato.
0: Então seja bem-vindo, a gente tá ouvindo aqui de fundo, tá tocando Pra Você Guardei o Amor, a versão lá de 2009 que você gravou com Ana Canhas.
1: Sim, sim.
0: E agora 2026 vem com Marisa Monte, vem com uma versão bem diferente. Eu quero saber primeiro de você, como é que é o peso dessa música, dessa letra, esse amor guardado, se vem diferente pra você agora 17 anos depois?
1: Olha, sim, é muito diferente. Eu sou uma pessoa diferente, né? Esses 17 anos, tenho 63 agora, ou seja, é pra qualquer um. 17 anos faz com que a gente veja a vida de outra maneira. E essa é uma música que fala sobre isso, na sua relação com o outro, né? Tanto pode ser uma pessoa, quanto com o mundo, enfim. Todos os tipos de relação, não é apenas uma relação sobre casal. E acho que a diferença, inclusive minha em relação à música, tanto que eu quis fazer uma outra versão, é que ao longo desses 17 anos, o próprio sentido e significado da música foi se transformando, né? Foi se moldando a pessoa que eu também fui me tornando. Mas isso reflete na música, que se você comparar, a primeira versão é muito mais acelerada. Ela tem uma coisa frenética, de uma... É uma forma de pensar essa letra com quase que um desespero, uma urgência de querer sair de um estado. Eu acho que na versão com a Marisa é um outro ângulo, né, de aproximação da canção. E de novo, eu fui gradativamente tocando ela mais lenta, que eu acho que tem uma... é adequado a essa própria esse tempo, né? E essa maneira de olhar a vida.
0: Acho que vem amadurecimento, né? É o que vem à mente, né?
1: Eu acho que sim, embora eu tenha um pouco de ressalva com a palavra amadurecimento, porque dá a sensação de que é uma evolução linear e natural. E eu acho que de certa maneira, sim, o envelhecimento ou a experiência, ela é uma transformação que tende a te tornar, justamente por ter mais vivência, uma pessoa com maior conhecimento sobre a vida. No entanto, eu acho que, quando não acho que é amadurecimento, é porque se trata de você estar sempre atualizado com o momento que você está. Então, não é uma coisa que você vai se... que algo que você atinge apenas pela passagem do tempo. É um esforço, uma dedicação a refletir, né, sobre as suas próprias experiências e daí sim avançar e se transformar.
0: Legal. E depois de 35 anos de parceria com Marisa Monte, são 35 anos, é mais uma vida ainda do que os 17 da música. Como é que surgiu a ideia de fazer esse feat especificamente com essa música?
1: Eu me dei conta, né, quando fiz o convite a Marisa e ela aceitou e fomos gravar a canção, que eu nunca havia feito um dueto com ela.
0: Uhum.
1: Assim, ela participa, ela já cantou, fez uma segunda voz numa música minha de 2012, mas é diferente de estar cantando juntos numa canção que é feita para ser cantada em dueto, né? Então, teve muito significado, porque eu acho que a nossa versão, ela, de uma maneira subliminar, né, e assim, indireta, ela revela a nossa afinidade, a nossa proximidade, a nossa intimidade, pelo fato de sermos, né, nos conhecemos há tanto tempo, de termos nas carreiras, assim, muitos elementos em comuns, de parceiros e tudo mais, e uma sonoridade também. A Marisa sempre foi um parâmetro. A Marisa, por exemplo, foi a primeira primeiro artista, né? A primeira cantora que gravou uma música minha, uhum, fora dos Titãs. E então, tem uma grande afinidade.
0: Sim, e fica muito claro, né? E agora, com essa versão da música, tem o arranjo de cordas, tem um instrumental bem diferente, a produção é da Marisa Monte. Como é que foi todo esse processo?
1: Então, como eu te falei, dentro da transformação da canção, e foi a trajetória dela me surpreendeu. E quando eu lancei, eu achei que era uma música muito triste, uma música de uma reflexão doída, né, interna. E na verdade, ela foi, ela obviamente tem muitas formas de ser interpretada, e uma que passou a ser talvez a mais predominante é essa canção, quando ela, por exemplo, é usada num parto, ela faz parte dos playlists de parto, em casamentos, né? E eu pensei, quando convidei a Marisa para produzir a faixa, além de cantar comigo, e fazer não só mais lento, mas como um arranjo que tivesse cordas, que tivesse essa instrumentação, é um pouco mais romântica, sabe? É um pouco mais emocional. A outra, como eu disse, ela tem uma coisa frenética. E naturalmente isso nos levou para essa instrumentação, né? A Marisa vinha da turnê do Fônica, onde ela tocava com orquestra, e há muitos arranjos, né? As canções, algumas que na sua versão original tinham a orquestração, outras foram feitas. Então, assim, era uma abordagem da canção que me parecia muito que era o que eu queria, e é aonde ela, né, como produtora, estava muito bem munida, né, de pessoas e elementos. Ela que sugeriu o maestro, ela que sugeriu o arranjador. Então, foi dessa forma.
0: Legal. E você falou que você que teve a ideia de chamar a Marisa de refazer essa música. Queria saber o que mais vem por aí.
1: Olha, diferentemente do que as pessoas estão aventando e talvez aguardando, não haverá uma turnê. Essa música, ela é uma coisa avulsa, né? Ela tem uma, digamos, uma autonomia, embora ela esteja aliada. Eu vou começar uma turnê nova em agosto. Dia 8 de agosto eu estreio aqui em São Paulo. Cujo nome da turnê é Pra Você, Guardei o Amor. Então a música se relaciona à turnê. Mas, por outro lado, fizemos uma coisa que, não a canção, mas a nossa a gravação e a nossa relação de trabalho, algo inédito, né? Uma convivência de 35 anos, nunca havíamos feito dessa maneira, trabalhado dessa maneira, com tal proximidade. Então, isso é um diferencial, talvez um pontapé inicial, talvez uma abertura, eu não sei. Eu nunca, a gente não fiz esse convite com de forma, sabe, tão estratégica. Não, as coisas vão se desenrolando, e na própria decorrer do trabalho você vê o sentido que faz, se ele de fato, primeiro tem que ser prazeroso para ambos, tem que fazer sentido para ambos, e tem as carreiras, os momentos de ambos. E a carreira da Marisa é uma carreira, né, assim, monumental. Então, houve essa oportunidade de fazermos essa gravação e ponto. Mas entro em turnê em agosto.
0: Legal. E disco, tem ainda alguma previsão ou por enquanto?
1: Não, eu lancei o meu disco, digamos, de músicas inéditas até então, em 2024, com a Estrela Misteriosa, que tinha muitas canções, que até então eram inéditas. E eu tô, esse é o lançamento do momento, o single com Marisa e a turnê, são os meus projetos em questão.
0: Legal, e lançando um single e vendo como você lida nas redes sociais, você vê uma mudança no mercado de consumo de música?
1: Ah, total. Eu poderia gastar horas falando sobre isso aqui. Mas vamos agora pegar um recorte de tempo. Quando a música foi lançada, 2007, 2009.
0: 2009.
1: e pra cá mudou completamente, né? A forma como as pessoas, o streaming, a quantidade de gente que tem no mundo, a quantidade de informação que é lançada. É assim, são duas coisas que são as duas pontas, vamos dizer assim, dessa... da questão de lançar uma música. Um é a criação e um continua igual. Eu faço música da mesma maneira que eu fazia há 63 anos atrás. Violão, papel e caneta. O intuito é semelhante. A maneira como ela é consumida e como ela chega às pessoas foi se transformando ao longo, né? No começo era só LP, cassete, depois CD, depois download. Nananana. Então, assim, muda a forma como eu tenho que lidar, né? Como eu tenho que... as ferramentas que eu tenho, as áreas da superfície, né? De contato com o público, ela é muito mais ampla. E, ao mesmo tempo, envolve elementos de comunicação muito maiores do que apenas a música. A audiovisual é um negócio super importante, né? Então, há trabalhos que... são feitos que são de forma indiretamente relacionados com o objetivo primordial, que é a canção, né? Eu sou um compositor, eu não sou um TikToker, eu não sou um YouTuber, eu não sou um influenciador, eu sou um compositor. No entanto, eu transito em todas essas esferas, né? Obviamente tentando entender a sua linguagem, obviamente trabalhando com pessoas que são mais, digamos... entendidas, especializadas nessa questão, e me divirto. O meu princípio com a vida é de fazer as coisas e usufruir, né? E perceber em cada aspecto do meu trabalho aquilo que é prazeroso, e porque é trabalho, é trabalhoso. Eu tenho o privilégio de fazer o que eu gosto, mas eu não faço só o que eu gosto. Eu faço, como todo mundo, trabalho que for necessário para ser feito.
0: É, as pessoas não sabem que é assim o trabalho do artista,
1: não, é,
0: né?
1: Trabalho. Ele é um trabalho que produz algo que está na vida das pessoas, da área do entretenimento, dos sentimentos, o que é lindo. Trabalhar nessa esfera da sensibilidade. No entanto... Eu trabalho, o meu material, o substrato para o meu trabalho é a sensibilidade. A canção não é uma equação simples.
0: Nada mais humano que o trabalho
1: artístico.
0: Nada
1: mais humano. Eu nunca trabalhei, fiz música no computador, eu não sei. E de maneira alguma estou falando mal. Mas eu não tenho esse recurso. Eu gosto. No entanto, os meios, né, para fazer, levar isso adiante do trabalho... eles são completamente distantes, às vezes, do que é originalmente a relação com... Eu acho que tem o ponto em comum é a música é comunicação. É entre eu e o outro. E tudo isso que nós estamos falando, internet, streaming, YouTube, é comunicação. Então há um traço de semelhança que aproxima, né? Que você pode usar da maneira que for, divulgação... sei lá o que, like, grana. Cada um usa de inúmeras formas. Eu, para divulgar o meu trabalho.
0: Legal. Agora, Nando, a gente tem aqui na Nova Brasil o Nova Brasil em Campo, um programa dedicado a esporte. A gente sabe que você é um torcedor fanático do São Paulo.
1: Sim, sou.
0: Queria saber de você que você acha, se você acredita que agora com... A gente vai falar um pouquinho de futebol, se você acha que com a volta do Dorival, se agora o time volta a crescer, ou se você acha que não era com...
1: Não, eu acho
0: que isso não era técnico.
1: O problema do São Paulo é muito mais estrutural. Não adianta trocar de técnico. O departamento de futebol sofre de uma penúria que vem da área administrativa, de uma mentalidade completamente ultrapassada. E o São Paulo, por ser um clube tradicionalista e arrogante, né? Soberano, os dirigentes estão arruinando o clube e arruinando a paixão de milhões de brasileiros. Então eu sou assim... eu lastimo profundamente, porque nesse ponto há um reflexo da maneira destrutiva e gananciosa que o mundo funciona. Mesquinho e egoísta. E então, eu não creio, porque o Dorival é o técnico. Ele tem que trabalhar com um elenco muito limitado. porque o time não tem dinheiro. E o time, ele vai se desfaz daquilo que são os seus ativos, né? Os jogadores jovens que surgem no seu departamento lá de Cotia e vende a preço de banana. O São Paulo é o exemplo da decadência. E o que é lamentável, porque não é apenas a do São Paulo, mas há clubes que estão em situação muito diferente, muito melhor, mas que fizeram essa mudança, esse pensamento de administração muito mais menos obsoleto do que o São Paulo, infelizmente.
0: Mas você vê alguma esperança nas próximas competições sul-americanas?
1: Sinceramente, eu sou muito cético, porque o São Paulo tem um elenco, como eu disse, limitado, e tem um jogador excepcional que é o Marcos Antônio, que se contundiu. E ele é uma luz de talento num time. E o tempo inteiro fica se vendo que o São Paulo vai ter que vendê-lo, porque precisa de dinheiro. Então, assim, é um processo de dilapidação e que você, como torcedor, sempre tem esperança. Sempre. Se eu vou no jogo, eu quero. Sabe, São Paulo pode estar perdendo de 2-0 até os 35, falo, vai virar. Mas isso tem um grau de autoilusão também, de você tentar manter, né, um mínimo de esperança, de prazer e fé numa coisa que tem um grupo, uma minoria de imbecis dizimando. Então, eu tenho muito mais raiva do que esperança.
0: Fechando o assunto futebol, que daí a gente vai voltar pra música.
1: Ótimo.
0: Copa do Mundo. Seleção brasileira.
1: Ah. Seleção brasileira é uma coisa análoga ao que acontece, só que com uma outra esfera, né? Porque os jogadores que compõem a seleção são jogadores revelados no Brasil, que foram muitos jovens para a Europa, ganharam muito dinheiro, lidam, jogam numa outra realidade. Mas reunidos não é exatamente uma safra de jogadores excepcionais, mas futebol é uma coisa coletiva, mas eu nunca vi. Eu sou do tempo onde Copa do Mundo tinha convocação e 2 meses de preparação.
0: Uhum.
1: Agora tem 2 semanas. E jogadores que eu não sei o nome, eu nunca vi, não sei o rosto, não sei aonde eles jogam, não sei o que esperar. E tem toda essa polêmica com o Neymar, que é um jogador que está contundido, um treinador novo para a seleção brasileira, que tinha uma conduta, né? Ele dizia ser, e ao mesmo tempo ele se rende a toda uma estrutura viciada que só pensa em dinheiro. Então, assim, eu não sei o que faz. Todo mundo que está lá ganha muito dinheiro, só pensa em dinheiro, e a gente que não tem nada a ver com isso, se fudendo.
0: Fica sofrendo aqui, né?
1: É.
0: Então vamos voltar pra música. Nando,
1: por favor,
0: anuncia pra gente a sua nova música, o seu novo single.
1: Então, queridos ouvintes, eu tenho imenso prazer de anunciar aqui na Nova Brasil a minha canção Pra Você Guardei o Amor, numa versão nova, onde eu canto em dueto com Marisa Monte.
0: Chegando bem a tempo do Dia dos Namorados também.
1: Exatamente, Dia dos Namorados.
0: Então vamos ouvir. Obrigada, Nando. Prazer falar com você.
1: Prazer.

0: Brasil e a nova versão de Pra Você Guardei o Amor, do Nando Reis com Marisa Monte. Você ouviu agora mesmo a entrevista de Nando Reis aqui com a gente. Agora são 3:25.
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0: Lançado em 1979 no antológico álbum Realce, Toda Menina Baiana é um dos maiores clássicos da carreira do mestre Gilberto Gil. A canção é um tributo contagiante à identidade cultural e à força das mulheres da Bahia, misturando o molho do samba de roda com a modernidade do pop funk que Gil trazia da gringa na época. Uma faixa cheia de luz, ritmo e poesia que bota qualquer um pra dançar logo nos primeiros acordes.

0: Brasil, esse foi Pedro Mariano, pra você dar o nome. 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
7: O Bahia volta a campo neste sábado às 17:30 para enfrentar o Botafogo em mais uma rodada do Campeonato Brasileiro, antes da parada para a Copa do Mundo. Jogando na Arena Fonte Nova e diante da sua torcida, o tricolor sabe que não pode decepcionar. A pressão sobre a equipe aumentou nos últimos jogos, principalmente pelo desempenho dentro de campo e pelas cobranças em relação ao trabalho do técnico Rogério Ceni. O Bahia ocupa atualmente a 8ª posição no Brasileirão, com 23 pontos e já acumula 8 partidas sem vencer. Nova Brasil FM Salvador, do Departamento de Esportes, Ivo Ferraz.
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0: O prazo para entregar a declaração do Imposto de Renda 2026 termina hoje. Quem enviar depois do prazo terá que pagar uma multa por atraso que começa em R$ 165,74. Segundo a Receita Federal, a expectativa é receber 44 milhões de declarações nesse ano. E a taxa de desemprego no Brasil ficou em 5,8% no trimestre encerrado em abril. Na comparação com o trimestre anterior, houve alta de 8%. Mesmo assim, foi a menor taxa de desemprego para um trimestre encerrado em abril desde o início da série histórica em 2012. Os dados são do IBGE. Agora são 4 horas em ponto. Eu sou a Luciana Camasmi, tô indo embora. Amanhã, na segunda-feira a gente se encontra aqui. Eu tô cobrindo as férias da Ana Pelisser, então estarei por aqui ainda na próxima semana. Na sequência você fica com o Júlio César. Um abraço, tchau, tchau. 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
5: As datas da final da Copa do Nordeste 2026, que será disputada entre Vitória e Fortaleza, foram alteradas pela Confederação Brasileira de Futebol. Inicialmente, as partidas estavam previstas para acontecer nos dias 3 e 7 de junho. Com a mudança feita pela CBF, o confronto de ida será disputado na terça, dia 2 de junho, às 22 horas, na Arena Castelão, em Fortaleza. Já o duelo decisivo acontece no sábado, 6 de junho, às 16 horas, no Barradão. O Vitória garantiu o direito de decidir o título diante da torcida após terminar a competição com a campanha superior ao Fortaleza nas fases anteriores do torneio.
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1: Mais que moderna brasileira, 4 e 6, está na hora sob medida com Caetano Veloso.

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0: O Banco Central regulamentou as novas regras para limitar o uso do Fundo Garantidor de Créditos, o FGC, como estratégia de captar, ou melhor, de captação dos bancos. A medida é uma reação à crise do Banco Master e busca conter o risco de mercado. A partir de segunda-feira, as instituições que captarem volumes excessivos protegidos pelo fundo serão obrigadas a direcionar parte dos recursos para títulos públicos, criando uma trava contra investimentos de alto risco. Nova Brasil, mais que moderna brasileira, agora 1:05 para você, uma ótima tarde.
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5: A Prefeitura de Porto Seguro vai começar a cobrar, a partir de 15 de junho, uma taxa ambiental diária de veículos automotores com placas registradas fora do município. A medida foi regulamentada por lei e, segundo a gestão municipal, busca compensar impactos no trânsito e na infraestrutura urbana, especialmente em períodos de maior fluxo turístico. Poderão solicitar dispensa do pagamento motoristas que comprovem vínculo com a cidade, como residência fixa e emprego formal. Outra regra estabelece isenção para veículos que permaneçam na cidade por até 6 horas, com exceção dos automóveis pertencentes a locadoras. Eu sou Stephanie Swerdick e de hora em hora eu volto com mais informações do Jornalismo Nova Brasil.

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5: Tem congestionamento no acesso norte, sentido BR-324. Deixa reflexos de lentidão na saída da Via Expressa e também na Avenida Bonoco. Quem vai para a Rodovia Federal pode pegar a Barro 6, vai encontrar apenas intensidade até o Largo do Retiro. 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
7: 5 e 4, boa tarde. Javan, coração leviano na Rede Nova Brasil.

0: Nova Brasil, este é Gilberto Gil, deixar você. Daqui a pouco tem Nova Brasil em campo. Hoje, os convidados sempre especiais que estão participando aqui com você, é claro, já da casa. Luiz Ademar, Celso Cardoso e, claro, sempre à frente com ele na ancoragem, né, apresentando o programa, o Weber Lima. Já, já, aqui na rede Nova Brasil FM com Nova Brasil em campo. Mais que moderna brasileira, siga 25, boa tarde.
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14: O trânsito já está mais carregado na passagem pela ACM Guatemi, sentido paralela, deixando lentidão também na saída da Juraci Magalhães. Quem deixa Pituba pode utilizar a Magalhães Neto e logo depois a Avenida Tancredo Neves vai chegar à paralela com mais tranquilidade. 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

0: Valeu, minha galera brasileira. Se Deus é por nós, quem será contra nós? Um abraço, galera do Leão, galera do Bahia. Vamos juntos
1: até sete da noite,
0: trazendo as notícias do futebol, galera. Aqui com a gente, Nova Brasil em Campo, Salvador, tá ligado? 104.7. Rumo à liderança, não tem pra ninguém, sai da frente. Futebol Show é com a gente aqui, galera. A gente conta tudo pra essa galera que tá no pique liberando geral no som da Nova Brasil. Agora 5:31, você pode participar com a gente pelo WhatsApp, mande a sua mensagem 9626-9020, grave aí, galera, 71 99626-9020, pra galera mandar mensagem de áudio, interagir, participar com a gente, é sempre importante. Eu quero ouvir a sua participação aqui, hein? Comigo hoje o nosso Toninho Maravilha, o nosso Genildo Lavins, que já também participando com a gente, o Gabriel Bacelar, as notícias do Leão, as notícias do Bahia, França Almeida, Roberto Rivelino, nossa mesa redonda para trazer todos os detalhes pra galera. Amanhã tem Campeonato Brasileiro, amanhã tem Bahia enfrentando o Botafogo na Arena Fonte Nova, tem também um pouquinho mais tarde o Vitória encarando o Santos e tem muita bola para rolar, tem muita coisa para acontecer. Vamos que vamos, vamos nessa, minha galera. 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Já, já, galera, as notícias do Leão, queridão, as notícias do Tricolor de Aço. E aí, Ronaldo vai pro jogo. Já, já, o Gabriel Bacelar vai trazer pra gente. 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Vamos embora. A partir de agora, a galera pode mandar o zap pra gente aí, hein? Vai mandando o zap, hein? Não fica com vergonha, não, tá bom? Manda o zap pra gente aqui, pra gente poder botar você para participar interagindo aqui no nosso Nova Brasil em Campo, Salvador. Deixa eu pegar o boa tarde dele. Tá mais calmo hoje, será? Você tomou aquele remédio dele? Não, é? Bota a vinhetinha do. Aí você gosta, né, grande Hércules? Aí você vai rir do nosso Toninho Maravilha. Bota a vinhetinha dele aí, garotão.
2: Boa tarde, Ivo. Boa tarde, Gabriel. Boa tarde a você, a meu amigo, o Hércules, tá ali na mesa ali. Boa tarde às meninas. Que bom que hoje veio a mulher do Jayco, né? Que tem um carro novo. Hoje ela tá por aqui com um novo Jayco. Isso é bom. Tá rodando a cidade, não quer mais parar dentro do escritório, quer ficar na rua só. Também com um carro desse eu vou querer o meu também. Eu vou comprar o meu. Aí não tenha dúvida, eu vou comprar o meu legal. Não,
0: mas hoje ela veio pro escritório e eu tô sabendo que daqui a pouco vai ter um forrozinho.
2: Só que o seu Carlos queria saber onde é que tá o carro dela, que ele não viu ainda, né? Mas vai ver, é que ela deixa na garagem.
0: Tá lá embaixo.
2: Tem que deixar aqui guardado, né, seu Carlos? Fica tranquilo aí que um dia desse ela chega em casa com ele, viu? Ela tá escondendo todo mundo aí. Bom, expectativa de um final de semana ótimo, né? Pro Vitória, pro Bahia. A gente sempre torce pelo futebol da Bahia e que as nossas equipes possam fazer jogos pelo Campeonato Brasileiro, nessa última rodada do Campeonato Brasileiro antes da Copa do Mundo, um futebol que vem agradar os torcedores, né? O Vitória vem completamente modificado, né? Ele vem modificado pro jogo. Jogadores que foram poupados na quarta não serão poupados agora, vão vir pro jogo. Ele perde o lateral direito, vai ter que improvisar por ali, mas ganha um grande reforço pro jogo. Eu vou falar para você daqui a pouquinho quem é o grande reforço que ele ganha para esse jogo contra o Santos. Então o Santos que se cuide, porque o Vitória já tá pronto, já tá definido pro jogo, e a gente fica nessa expectativa desse jogo na Vila Belmiro, jogo às 20 horas. E atenção, hein?
0: Jogo pra pirão, né, Toninho?
2: E atenção que mudou a data da decisão da Copa do Nordeste, hein?
0: Foi?
2: Fique atento, mudou.
0: E mudou também o horário do jogo do Vitória.
2: Isso,
0: tá?
2: Que agora é 20 horas, né?
0: Será 8 da noite, não mais às
2: 21.
0: Então isso quer dizer que o jogo vai começar um pouquinho mais cedo.
2: Mas significa também que eu vou chegar em casa um pouco mais cedo.
0: Mais cedo, né? Significa que o DJ tá ali já comemorando, já preparou a fantasia dele pro São João.
2: É verdade.
0: Você vai sair daqui, vai pôr aquele forrozinho lá, o pé de serra, lá no bairro dele lá.
2: É verdade.
0: Né, garotão? Bom, vamos pegar o boa tarde também do nosso querido Gabriel Barcelá. Bota a vinhetinha dele aí, ô Hércules. E aí, Gabriel? Boa tarde, garotão.
3: Boa tarde, Ivo. Boa tarde, Toninho, Hércules, a todos que estão acompanhando a Nova Brasil FM. Pois é, né? Amanhã tem o fim do tormento do primeiro semestre do Bahia. É um primeiro semestre dolorido pro torcedor, né? Duas eliminações.
2: Pra esquecer, né?
3: Difíceis de assimilar, Libertadores, Copa do Brasil, uma Copa do Brasil, inclusive, que se desenhava para o Bahia garantir uma vaga com tranquilidade no momento que o sorteio foi realizado. A Libertadores também foi muito generosa com o Bahia para o que o Bahia poderia encontrar na segunda fase e também posteriormente na terceira. Os dois adversários que o Bahia teria pela frente, tirando o Tolima, né, que é um adversário cascudo, chato, mas o Bahia também tinha condição de passar pelas duas equipes e chegar à fase de grupos. Não foi a realidade e vai agora para a pausa do primeiro semestre aí, para migrar depois para o segundo, com a situação completamente adversa, torcedor na bronca, expectativa de público baixíssimo, a parcial foi revelada, 21 mil ingressos apenas garantidos para o jogo de amanhã, o que é um público baixo.
0: Era para ser no mínimo 40, né, Gabriel? No mínimo 30, né?
3: No mínimo era para ser 10, no máximo era para ser 10, né? Com a situação do Bahia, mas o torcedor
0: vai você
3: chegar.
0: Também entrando na onda de Toninho, maravilha.
3: Tá certo.
0: Vamos lotar a casa, vamos encher a Fonte Nova.
3: Mas aí eu te pergunto, Ivo, quantas vezes o torcedor do Bahia lotou a casa no primeiro semestre e saiu de lá decepcionado? Então a gente não pode questionar.
0: Você acha que seria o melhor um protestozinho agora, no caso?
3: Não, eu acho que o ideal é respeitar
0: mostrar
3: a vontade,
0: né,
3: do torcedor. O torcedor é o direito dele, não quer ir, não quer ir.
2: Eu aconselho o torcedor, casa vazia.
0: E aí eu até falo assim, porque eu vou pontuar pra você entender o que é que eu quero dizer. Eu falei dessa forma, não, é 20, 30, porque assim, eu, Ivo Ferraz, você, Toninho, a torcida, já estamos tão acostumados em ver a Fonte Nova sempre acima de 30.
3: É estranho, né?
0: Correto? É estranho. Mas nesta hora eu até assino junto com vocês. Concordo mesmo. Era pra dar 1000 pessoas amanhã na Fonte Nova. Sabe, sabe por quê? Porque aí a diretoria do sítio também vai entender que eles não são soberanos. Porque eles não vão fazer futebol sem a torcida. Porque sem a torcida, ou não tem grupo C, não tem Bahia, não tem Rogério Ceni, não tem ninguém. Sem a torcida no estádio, não tem futebol alegre, não tem brilho, não tem animação, não tem futebol. Tá? Os caras vão lá jogar com público zero, é totalmente diferente, é ou não é?
3: É isso, Ivo. Eu acho que o combustível do torcedor é o que o clube faz dentro do campo, nas competições também, né?
0: Concordo.
3: A gente poderia estar vendo um Bahia amanhã com o torcedor lotando a Fonte Nova, porque vai ficar saudoso de não ver o Bahia nesses dias aí de Copa do Mundo.
0: Seria um jogo pra, né, dizer
3: exatamente,
0: assim, não, esse
3: pra, até lá, até logo, até breve.
0: Até já.
3: O torcedor tá naquela de ainda bem, né, que vai parar agora, não tá no até breve. O torcedor quer mais tempo possível longe do Bahia pra poder recuperar o psicológico. Mas
0: concordo.
3: A gente vai falar aqui durante o programa.

0: Pronto, pois é. Não tinha a tecnologia de hoje, né? Mas tinha facilidades que eram oferecidas pra gente, como por exemplo, cobrir de perto. A facilidade que os times ofereciam, que a própria seleção brasileira oferecia. A primeira Copa que eu transmiti foi em 78, na Argentina.
1: Eu estava nascendo ainda.
0: Você estava nascendo, né? 78. A seleção foi ficar em Mar del Plata, que foi a primeira série da seleção na Argentina. E eu lembro bem que a rádio mandou, na época, eu trabalhava aqui na Rádio Clube de Salvador, que era de França Teixeira, e ele mandou dois repórteres, Abraão. Eu e Oswaldo Júnior, para a Argentina, mas não mandou para cobrir apenas os jogos da seleção, mandou para a gente cobrir a seleção brasileira e antes mostrar como é que estava a Argentina, né, os preparativos do país para a Copa do Mundo. Mandou com dinheiro suficiente para a gente ficar em Buenos Aires durante um bom tempo, esperar depois o momento certo de viajar para Mar del Plata, e tudo de avião para cima e para baixo. A gente cobriu os jogos da seleção brasileira lá em Mar del Plata, a gente foi para Mendonça, foi para Córdoba, foi para Rosário, para todos esses jogos presencialmente lá na Argentina. E a gente foi esperar a chegada da seleção, não esqueço disso, no aeroporto de Mar del Plata. E a gente fazia esse trabalho, Toninho, pelo telefone público do aeroporto. Era um telefone público, era incrível, porque não tinha telefone celular.
1: Você levou um jacaré para lá?
0: Não tinha. Levamos jacaré, levamos tudo para lá, mas era fazer uma fila, então quem chegasse primeiro ia. Como, na verdade, eram muito as áreas do sul do Brasil e poucas aqui do norte e nordeste, né? Tinha gente aqui de Salvador, Rádio Clube, tinha mais a Rádio Clube de Recife, a Rádio Clube de Pernambuco fazia também, a Rádio Jornal de Recife fazia muita cobertura também, tinha alguém do Ceará e pronto, o resto era sul do Brasil. Era Porto Alegre, era o Rio de Janeiro e São Paulo, tá? Então a gente dividia, tinha telefone público no aeroporto e cada um segurava, a gente ia chegando e segurando. Então, enquanto eu estava no telefone, lá segurando a onda com o telefone no ouvido aqui, ligando para Salvador, Oswaldo Júnior estava lá esperando os jogadores descerem para entrevistar e trazia. E a gente metia no jacarezinho ali no telefone, tirava a tampa do telefone, o local que fala, enfiava ali e falava. Então era assim, era gostoso.
1: E era prazeroso, né, cara?
0: Era prazeroso. Agora, era complicado fazer a transmissão.
1: Hoje não. Os caras não podem mais entrevistar jogador, é hora marcada, é escolhido.
0: A gente entrava na concentração da seleção em Mar del Plata.
1: Escolhia quem se queria entrevistar.
0: Escolhia quem queria entrevistar, né? A gente tinha os chamados pontas de lança, né? Tinha Toninho, que era baiano e que sempre dava as notícias pra gente, tá? Que era um amigo. Leão, que todo mundo falava mal de Leão, que Leão era mascarado. Leão é um cara espetacular, a gente fazia amizade com Leão. E aí, Leão, tudo bem? Um minutinho aqui, ele dizia, ó, vou marcar. Aí a gente começava a fazer entrevista com ele fazia um minuto, tá bom? Falei, não, mais um, ele tá bom, marcar mais um. E brincava, era dessa forma.
1: Você conseguia fazer uma grande cobertura,
0: fazia,
1: né?
0: Fazia, era legal, era muito bom, era muito
1: Toninho
0: bom.
1: Toninho também teve essa experiência, né, Toninho? Ah, olha o seu microfone aqui, ó. Olha o microfone aí, ó.
0: Microfone.
1: Você parece.
2: Eu peguei um pouco desse tempo, viu? Da gente sair, fazer transmissão.
1: Liga o microfone aí, Toninho, por favor. Liga ele aí.
2: Tá ligado?
1: Tá ligado?
2: Aí, às vezes era muito complicado, muito difícil. Mas o profissionalismo superava tudo, né? A gente brigava, a gente fazia, mas a gente corria atrás.
0: Já teve caso da gente transmitir e não sair nada.
2: Não sair nada. É verdade.
0: Eu lembro. Brasil e Venezuela. Em 81, eliminatórias da Copa do Mundo da Espanha. E eu, Silvio Mendes e Nilton Nogueira. Nilton Nogueira foi pela Rádio Excélsior. Eu e Silvio Mendes pela Rádio Clube de Salvador. E lá chegamos, a Venezuela sempre foi um país muito complicado em termos de comunicação. E
1: até
0: nós chegamos,
1: hoje, né?
0: Nós chegamos no estádio, lá era Intel, como era Intel também na Argentina, era Intel na Colômbia e tal, e nós chegamos lá no estádio de Caracas, o jogo foi Brasil e Venezuela, e tava lá, Rádio Clube de Salvador, Rádio Sociedade do Brasil, Rádio Nacional, Globo, tal, todas as emissoras lá. A gente chegava e colocava o TX e RX na nossa mesinha, né? Transmissão, TX é transmissão, aquele fiozinho. Mas só que...
1: Uma perninha sem ver o som, a outra sem receber o retorno.
0: Só que um detalhe, essa transmissão não vinha direto para Salvador, ela passava pela Embratel do Rio.
1: Então você faz um longo caminho.
2: Embratel
1: do Rio para chegar na Bahia.
0: Chegava, você chamava, alô Brasil, alô Brasil, alô, alô Embratel, Embratel, e começava a chamar.
1: Eles vai.
0: Alô, alô. Aí daqui a pouco alguém chamava, alguém dizia, opa, tudo bem, vamos lá, vamos lá. Aí ele colocava o som da rádio, tá certo? Nossa, lá do Rio de Janeiro, que era o som da Rádio Clube, vamos supor, que estava chegando lá no Rio de Janeiro o retorno, e daí ele jogava, ele botava o jump, né, que chamava, para o estádio onde a gente estava. A gente começava a ouvir, e aí começava a nossa luta de chamar Salvador. Alô, Salvador,

0: Alô Salvador, Alô Salvador.
1: E o mesmo processo. Liga Venezuela a São Paulo, exemplo, isso. Aí vem pro Rio de Janeiro, vem pra Minas, chegar na Bahia,
0: pois é.
1: Salvador, até chegar no estúdio da rádio.
0: E tinha o delay depois que começava a transmissão, que a gente aprendeu a transmitir com delay, entendeu? A transmissão, por exemplo, de Manaus para Salvador era com delay absurdo. Era. Ainda é hoje, talvez.
1: Não agora, sei depois de um tempo, o RX e o TX passou a não ter delay. De um tempo pra cá, 2010, eu lembro que eu fiz muitos jogos pela Rádio Excelsior.
0: Mas já bati direto. Já foi digital, né? Já não tinha. Se for satélite, tem delay. Se for por satélite. Mas hoje, com essa onda de fibra ótica, aí deve ser uma situação completamente
1: diferente. Hoje já tem um sistema digital, né?
0: Então, nesse caso, por exemplo, eu lembro bem desse caso, só pra concluir aqui, de Caracas.
1: Você tem história pra contar, viu, velho?
0: Nós transmitimos o primeiro tempo inteirinho e essa transmissão não foi pra Salvador. Essa transmissão foi pra uma rádio do interior do Rio de Janeiro.
1: Meu
0: e a gente
1: Deus
0: não sabia.
1: Céu.
0: É porque o cara gritou de lá, conta até três e comece. Era dessa forma que a gente não tava conseguindo o retorno da rádio. E aí o Silvio Mendes contou, um, dois, três e vamos embora. E transmitiu o jogo inteiro, o primeiro tempo inteiro. No intervalo do jogo, ele pediu o comercial e tal. E aí começou, alô, Salvador, fala comigo, Negão. Negão era Aureliano, o velho Aureliano que faleceu, era o operador. E nada de...
1: Ele conheceu ali, ó.
0: Lembra dele? Pois é, nada de responder, Aureliano. Até que alguém entrou e disse: olha, vocês estão chamando para outra rádio aqui. Era uma rádio difusora de Campos,
1: meu
0: do interior
1: Deus
0: do Rio de Janeiro, e nós não transmitimos o primeiro tempo. Ele recebeu o nosso sinal lá e não sabia o que fazer com aquele sinal. Aí
1: deixou
0: não
1: quieto. Lá.
0: Foi. Aí no segundo tempo, aí nós conseguimos transmitir o jogo.
1: Tá vendo aí, Gabriel? Que o...
2: Muitas histórias.
1: Tem histórias para contar.
2: Muitas histórias.
1: E aí você vai pegando tudo isso aí, né? Hoje tá mais prático, né, Genildo?
0: Tá.
1: Antigamente os microfones, né? Aqueles cabo grande, quando tinha. Botava o retorno. Era o fio que mandava o som do gramado e o retorno pra gente, né?
0: Terminava o jogo no Maracanã ou no Morumbi e a gente ficava enrolado lá uma
1: metros,
0: hora pra desenrolar os cabos, porque eles cruzavam. Era eu, Dani Menezes,
1: rádios,
0: o
1: Weston
0: Rodrigues, que era repórter e tudo mais, aquela galera toda, entendeu?
1: Cada um com o outro, cruzava tudo, cara.
0: Cruzava, entendeu?
1: Faustão. Um puxava o outro, dava um supapo, você dava um nó aqui, ó, no braço, ó.
0: Faustão.
1: Se amarrava aqui no braço pra segurar.
0: E não era um fio somente, eram dois fios, porque era um de transmissão.
1: Era um fio desse aqui, ó, era um fio com um fio desse aqui pra ir o som, o microfone e um pequenininho mais fino com retorno que
0: porque
1: vinha.
0: Porque se a gente quisesse não trabalhar, que alguém fizesse, você tinha que pagar ao operador das rádios locais. Do Rio tinha operador que já ficava de plantão. Via o pessoal da Bahia, e aí baiano quer alguma coisa, às vezes a gente fazia, mas se a gente fosse dar o dinheiro pro cara, a gente faltava.
1: Você ficasse o dia da merenda.
0: Ora.
1: Bom, 5h57, hora do break. Então o Genildo chegou hoje abrindo o baú do futebol, abrindo o baú do rádio. É o baú do rádio.
0: Verdade.
1: O baú do rádio se abriu hoje, tá?
0: Mas se você soubesse as histórias dos bastidores. Edson Almeida tá aí.
1: Quem mandou um abraço pra você foi o Marão, viu?
0: Grande Marão.
1: Tinha o baú do Marão.
0: O grande Marão.
1: Ele tá ouvindo agora, hein? Uhum. Eu vou pro intervalo comercial, na volta vamos falar sobre o Vitória, sobre o Bahia, tem muita coisa pra rolar aqui na resenha.
0: Acabou
1: voltamos
0: o jogo
1: já.
0: Do Bahia?
1: Hã?
0: Acabou o jogo?
1: Se acabou, não, vai encerra amanhã.
0: Eu pensei que a torcida...
1: Pelo amor de Deus, não vai ficar nervoso amanhã na Fonte Nova não, tá certo? Eu volto já, galera.
0: Vou tomar um café.
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5: A ampliação do metrô de Salvador rumo ao Campo Grande ganhou um novo avanço após o INEMA liberar alterações consideradas essenciais para a execução das obras do novo trecho da linha 1. A autorização foi publicada no Diário Oficial desta sexta-feira e permite as intervenções para implantação do novo percurso até janeiro de 2031. Entre as estruturas previstas estão poços subterrâneos de ventilação, canteiros de apoio, usinas de concreto e ações urbanísticas e paisagísticas. O chamado tramo 4 da linha 1 vai ligar a Estação da Lapa ao Campo Grande. Seu dia com mais informações na Nova Brasil. Na segunda-feira, logo cedo, voltamos com mais notícias. Ótimo fim de semana. Até lá.
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3: Ainda tem lentidão no acesso norte sentido BR-324, entre a saída da Via Expressa e a estação Bom Joá. Uma alternativa é pegar a Avenida Barros Reis, apenas intensidade até o Largo do Retiro. 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

0: Valeu, minha galera brasileira, de volta no som da Nova Brasil FM Salvador, agora 6:02 na capital baiana. Mande a sua mensagem de WhatsApp 96269020 é a participação da galera. 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Agora, galera, são 6:06, mais 3 minutinhos, Toninho Maravilha tá chegando. Vamos falar então do nosso glorioso Leão Queridão, tá na final e o Vitória será campeão da Copa do Nordeste. O Toninho Maravilha vem aí, vem aí, garotão.
1: Vitória!
2: Muito bem, Ivo, mas o foco agora é Campeonato Brasileiro e o objetivo do Vitória é passar por cima do Santos amanhã lá na Vila Belmiro. O técnico Jair Ventura tem problemas, mas tem também outros retornos que vão dar a ele uma certa tranquilidade. Como, por exemplo, não houve praticamente treinamento, só houve uma ativação na academia e aí descanso. Amanhã em Santos o time vai repousar até as 16 horas, às 18 horas tem a pré-eleição, às 18:15 vai para a Vila Belmiro. Tá tudo esquematizado já, mas uma figura importante que dá esperança ao treinador chegou para se juntar ao elenco da equipe rubro-negra. Eu estou falando do lateral esquerdo Ramon. Ele se recuperou, está à disposição, ele volta ao time do Vitória, com certeza neste jogo contra a equipe do Peixe. O grande problema dele está na zaga, porque ele não vai poder contar com o bom jogador Kaká, mas o seu companheiro de equipe volta à equipe, né? Ele volta a trabalhar ali, o que é o Luan Cândido. Os dois já jogam juntos há muito tempo. O Luan não jogou o jogo passado contra a equipe do ABC, mas volta no jogo contra o Santos e o Kaká vai cumprir a suspensão automática. Sem o jogador da lateral direita, o Natan, ele vai colocar ali provavelmente o Edenilson por aquela função ali como lateral direito. E como zagueiro ele tem uma dúvida, ou ele vai sair jogando com o jogador Kaique Gonçalves, improvisado por ali, ou então com o Neres. Eu compro mais Pule com o Kaique, porque é um jogador que está mais afeito com o grupo, está mais entrosado com o grupo. Entendo que ele deve fazer ali a dupla de zaga com o Luan Cândido e o Ramon retornando à lateral esquerda. Então esses são fatores importantes para o Vitória voltar com os principais jogadores para esta partida. Se imaginava que ele pudesse poupar alguns jogadores visando a Copa do Nordeste, mas segundo o técnico Jair Ventura, o objetivo é fazer uma boa campanha, é criar mais um pouquinho de gordura antes de parar para a Copa do Mundo e quando voltar, voltar bem, voltar tranquilo e não passar esses 45 dias praticamente com aquele negócio na cabeça: poxa, tô na porta do rebaixamento, eu preciso sair disso, como é que eu vou fazer? Ir para a folga, para as férias, ali pertinho do rebaixamento é muito complicado. Então ele vai tentar de tudo, vencer o Santos, sabe que é jogo difícil na Vila Belmiro, não é fácil, mas ele vai tentar superar a equipe do Santos jogando fora de casa. Então o time está praticamente definido, sem nenhum problema, sem nenhuma dificuldade, só restando a dúvida de quem vai jogar ao lado do jogador Luan Cândido. O resto, a equipe está toda definida. O Martinez volta à equipe do Vitória. É uma dúvida, porque os caras falam Martinez, né? O português, ele é engraçado. Engraçado não, ele é fácil de entender. Quando você termina um nome com S, é Martinez. Como o nome do cara é Martinez com Z, você tem que pronunciar Martinez. mas os caras pronunciam Martínez. Então tudo bem, não muda a cotação do dólar. O Martínez volta pro jogo, o Zé Vitor também permanece por ali, o Mateuzinho, que vai a meia boca, segundo o técnico Jair Ventura, porque ele anda sentindo um pouco de contusão. O Vitória vai com tudo que ele tem de melhor para esse jogo contra o Santos. E lá na frente ele tem o Eric e o Renê, uma equipe que tem dado certo até agora. Vitória está 5 jogos sem perder, isso é importante, vem com a invencibilidade boa, agora precisa quebrar esse tabu de não vencer fora de casa, né? Perdeu as duas últimas fora de casa no Campeonato Brasileiro, perdeu pro Fluminense, depois perdeu pro Bragantino, mas no cômputo geral, Vitória tá muito bem, tá tranquilo. O técnico vai colocar a sua equipe para cima do Santos, jogando amanhã às 20 horas. Atenção, galera, o jogo saiu de 21 para 20 horas na Vila Belmiro. Então é uma hora mais cedo. O Vitória já tem toda a programação estabelecida para retorno, para tudo. Tá tudo esquematizado, tudo prontinho, mas o foco agora é fazer uma boa partida contra a equipe do Santos no próximo sábado, meu caro Ivo Ferraz.
0: Valeu, galera, beleza? Genildo Lavinsky, Vitória tem agora 3 jogos pela frente, tem um pelo Brasileirão, que vai dar essa pausa aí pra Copa do Mundo, é enfrentar o Santos sem Neymar, que tá na seleção brasileira, e o Santos também precisando vencer, precisando recuperar um campeonato. Vitória jogando fora de casa, não venceu ninguém ainda. Como é que você vê esse jogo aí, Lavinsky?
1: O problema é que o Vitória dentro de casa é forte, né? E vem crescendo. Crescendo e muito, e eu vou dizer uma coisa a você, crescendo de uma forma surpreendente em relação ao começo, quando o Vitória estava desacreditado pela própria torcida, houve muita reclamação, pessoal gritando muito com Fábio Mota e tal, e ele agora tá rindo à toa daquilo que falaram dele, daquilo que falaram a respeito do trabalho que ele estava fazendo no Vitória.
0: Tá tirando onda, né?
1: Tá tirando onda, e eu acho que ele tá certo, né? Porque o Vitória vem bem, sim, o Vitória progrediu muito, Jair Ventura conseguiu armar um time que não é cheio de craques, mas é um time de batalhadores, é um time chamado de time de guerreiros, né? Porque todo mundo, do começo ao fim do jogo, o pessoal tá correndo, disputando a bola, como diz outro, como se fosse um prato de comida, né? E isso é o que agrada à torcida, e conta dentro de casa com esse estádio que é raiz, e eu sempre digo isso, não me canso de falar, e que consegue transmitir uma energia espetacular para os jogadores. O problema de ganhar fora de casa é mais complicado, porque aí já entra a oportunidade, já entra o adversário, já entra a força da própria torcida. É a mesma dificuldade que os times sentem em jogar no Barradão. O Vitória enfrenta lá fora também essa mesma dificuldade, porque à medida em que o tempo vai passando, à medida em que o campeonato vai se desenrolando, os times vão se conhecendo mais e sabendo das dificuldades que vão encontrar com um adversário, como por exemplo o Vitória. O Santos não tá bem no campeonato, definitivamente não tá bem, tá mal, não diria você caindo das pernas, mas é um time perigoso, sem dúvida alguma, e sabe perfeitamente o que é que o Vitória tem. Amanhã a gente vai ter esse encontro, né? De Carpini com o Esporte Clube Vitória. É a primeira vez, me parece, que ele enfrenta o Vitória?
0: Não, é na outra semana, quarta-feira.
1: Ah, o Atlético?
0: Amanhã é o Santos, né?
1: Amanhã, desculpa, eu
0: Santos,
1: tô
0: confundindo. O Santos amanhã.
1: Olha que
0: e na quarta-feira o Vitória pega o Fortaleza, lá no Castelão.
1: O caso de amanhã, por exemplo, todo mundo conhece o Vitória, né? Todo mundo já tá sabendo, e o pessoal deve passar uma semana vendo, revendo como é que o Vitória tá fazendo, como é que
0: o
1: Vitória
0: Santos
1: tá
0: jogando em casa.
1: É o Cuca. Como é que o Vitória tá fazendo, que é um cara inteligente, né? Como é que o Vitória tá fazendo dentro de casa, como é que o Vitória tá fazendo fora de casa e tal. E o Vitória, na verdade, não tem mudado muito o estilo, né? Tem jogado pra cima, não tem se intimidado, não tem mudado, porque o que acontece normalmente, às vezes, com o time de futebol, é que dentro de casa é uma coisa e lá fora é outra, porque ele se retranca e tudo mais. O Vitória não, tem mantido um padrão, tem mantido o esquema. Eu acho isso muito positivo, né? E eu não duvido nada se o Vitória quebrar esse tabu de não vencer fora de casa amanhã, lá no Urbano vai ser na Vila mesmo, né?
0: Na Vila Belmiro.
1: Urbano Caldeira, que às vezes o Santos joga fora, mas vai ser no Urbano Caldeira, lá em Santos, na Baixada Santista.
0: 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Bom, do Vitória, vamos pro Bahia. Gabriel, tá chegando aqui o nosso Gabriel Bacelar, revelação do rádio brasileiro. Você vai longe, viu, cara? Continue assim que você vai longe.
3: Amém.
0: Com disposição e é isso aí, hein? Trabalhando com vontade, né? Quando a gente quer, independente de idade, a gente, né, Genildo? Conquista é mesmo, né? E Gabriel, tô
1: tá no... vendo? Eu tô novo assim com essa disposição.
0: Você quando tinha 20 anos, você já tava em Nova Delhi, lá na Índia, né?
1: Não, eu comecei aos 14 anos em rádio, na Rádio Jornal de Itabuna.
0: Você veio lá de Itabuna, você vendia frutas em Itabuna, velho.
1: Eu vendia, eu tinha uma barraca na feira. Primeiramente, eu comecei no estádio de Itabuna.
0: Você vendia o que na feira?
1: Na feira eu vendia cominho, cacau, alho, cebola. Não, cacau não vendia, não. Vendia tempero, né? Tempero de casa.
0: Rapaz,
1: eu comecei a vender no estádio. A laranja que eu vendia a partir dos 9 anos de idade. Eu vendia laranja no estádio. Com 12 anos eu montei a barraquinha na feira. Fiquei de 12 a 14 anos até que, ouvindo rádio, aquele rádio que eu tinha, aí eu fui gostando e eu vi os caras entrevistando os jogadores lá no campo. Eu disse, ah, um dia eu vou entrevistar. Porque eu via o Bahia jogar. O Bahia, São Filipe, você lembra?
0: É.
1: Era um grande jogador.
0: Rapaz, eu
1: jogava, e outros craques mais jogavam lá. E eu disse, um dia eu vou entrevistar. Aí acabou dando certo. Nogueira me chamou pra cá e eu vim.
0: Eu morava lá no sítio Cajazeiras, em Pernambuco. Depois de Serra Talhada, uma cidadezinha chamada Calumbi, que tem 6 mil habitantes. Depois lá tem 5 quilômetros, tem um sítio chamado Cajazeiras. Eu morava pertinho, passava por lá o Rio Pajeú, né? Uhum. E eu me recordo muito bem, aos quase 8 anos de idade.
1: Esse Rio Pajeú despeja no São Francisco.
0: É, esse mesmo. O Rio Pajeú vai despejar no São Francisco.
1: O Rio São Francisco vai bater no meio.
0: Ó, pra aí, é verdade. Você sabe, o Rio São Francisco, ele atravessa aí, vai nos estados, né, de Minas Gerais.
1: Vem de Minas até.
0: A Canastra, Serra da Canastra, né? Deságua aqui em Alagoas.
1: É Alagoas.
0: É. Uhum. Mas aí, ó. E aí, Genildo, olha como o rádio surgiu, né? Pra você ter ideia, Gabriel. Eu vivia na roça, era um cara que era da estrada, criança, mas ajudava meus pais ali e dormia de rede e, uhum, e tinha um radinho, não sei, meu pai não era tão assim ligado em rádio, mas tinha em casa um radinho.
1: Todo mundo
0: e
1: tinha
0: um
1: rádio.
0: E eu me apoderei desse rádio, botava debaixo da minha rede e ouvia, uhum, né? As rádios aqui de Salvador, eu ouvia essas rádios de Salvador, uhum, né? E do Rio de Janeiro também. E aí em 88 meus pais vieram embora pra Bahia, minha mãe tinha dois irmãos que moravam aqui em Jacobina, onde você foi lá, uhum, morar e fundar a Rádio Clube. E aí cheguei ali em 1988, eu tinha 9 anos de idade, comecei a gostar de rádio. Mas antes disso, você falou que vendeu fruta, vendeu tempero, né, na feira.
1: Cominho,
0: eu,
1: alho,
0: em Jacobina,
1: cebola.
0: Eu fui vender feijão na carroça, fui, uhum, vender também casca de pau na feira. Tinha um cara chamado Zé do Limão em Jacobina. Uhum. Vendia esse negócio de manuscada, não sei o quê. Botava
1: só
0: aquela
1: pra explicar, que a casca era pra fazer chá, né?
0: Pra deixar, aí botava aquela lãzinha no chão ali, vendia, né? Vendi pão, vendi doce lá em Jacobina. Acordava 5 da manhã pra carregar aquele balaio de pão, então, mas o rádio tava no sangue, né? Em 1996, acompanhando João Pedro, João Batista ali em Jacobina, eu comecei a gostar do rádio e até hoje, né?
1: Eu lembro.
0: 96 para 2006, 30 anos.
1: É interessante.
0: Agora em julho eu vou completar, né? Que comecei o rádio.
1: Interessante.
0: Então, maravilhoso.
1: Eu sempre lembrei uma coisa, quando eu tava, eu entrava no estádio, sem entrar, por exemplo, no estádio, como o estádio Azteca, lá na Cidade do México, rapaz, eu entrei para fazer, transmitir um jogo entre Inglaterra e Argentina, no estádio Azteca, na Cidade do México. A primeira coisa que me veio à cabeça, você sabe o que foi? Eu gritando, olha o cominho. Você lembra?
0: Eu lembro.
1: Rapaz, você...
0: Aí já comentei muito isso,
1: Eu fiquei lembrando, falei, meu Deus do céu, eu tô aqui hoje, né? E eu tava
0: passa um filme na cabeça.
1: Há pouco tempo eu gritando na feira livre lá de Itabuna, olha o cominho, olha o cominho.
0: Olha onde Deus me trouxe, né?
1: Rapaz, impressionante, olha a laranja, né? No estádio de Itabuna, e de repente eu tava lá acompanhando
0: aquele... Isso que eu falo, a referência pra ele, quando a gente quer, independente de onde você nasceu, de onde você saiu, o que você fazia na sua infância, é isso aí, entendeu? Isso só fez nos fortalecer.
1: Sim, sim.
0: Né? Pra qualquer tipo de desafio. Mas vamos lá, Gabriel, tá novo, tem muito pique pela frente, vamos falar do Bahia, grande Hércules, olha lá, Genildo, grande Hércules, comandando a mesa de áudio, cara, que Toninho Maravilha tá pegando no pé dele, já falei, para de pegar no pé do rapaz, hein? Bota a vinhetinha aí, garotão.
3: Bahia, Bahia.
0: Também, viu,
4: Genildo? Tô com moral.
0: Boa tarde, Gabriel.
4: Tô com moral. Tudo certo, tudo certo. Dá boa tarde a Genildo, que chegou aqui com a gente também. Grandes histórias, boas coisas de se ouvir pra entender e aprender um pouco mais sobre tudo e sobre a vida, principalmente. É, o Bahia, para além de todo momento delicado que a gente já falou, né? Essas questões chatas que a gente vem debatendo nas últimas semanas, tem detalhes importantes, né? Acredito. E deve sim acontecer que o Ronaldo seja titular amanhã, de forma surpreendente. A maioria das pessoas só contava com o Ronaldo, e eu também, não vou mentir, fui surpreendido, só contavam com o Ronaldo depois da Copa do Mundo, no jogo contra o Atlético Mineiro, que acontece no dia 22 de julho. Mas, como é que diz aquele ditado, né? O soldado no quartel
0: quer trabalho.
1: Quer trabalho.
4: Então, tem que trabalhar, porque o Bahia necessita de um goleiro que possa trazer o mínimo de confiança possível para a torcida e também para o elenco, para o grupo. Mas já detalhamos Ronaldo, já detalhamos Léo Vieira, que não joga mais na temporada, já detalhamos outras questões do Bahia também. A gente precisa falar do Acevedo. A gente fez o jogo aqui na segunda-feira, eu e o Genildo, a gente até comentou o cartão bobo que ele tomou, né? Ele faz uma jogada de vôlei ali, um bloqueio na bola, né? Coloca a mão na bola, toma um cartão bobo ainda no início do primeiro tempo. A gente até ficou com medo, eu e o Genildo aqui, do que ele poderia fazer no decorrer do jogo caso tomasse segundo cartão aí e fosse expulso o Acevedo. Ele se segurou ali, mas não joga amanhã, tá suspenso. Terceiro cartão amarelo, só volta, obviamente, após a pausa para a Copa do Mundo. E já tendo esse dissalque, quem falou hoje com a imprensa foi o Eric. Ele deu aí uma entrevista coletiva, né? Falou ali no CT Evaristo de Macedo e tratou de um assunto importante, Ivo, Genildo, Toninho, que talvez seja uma das explicações da fase negativa do Bahia: a dificuldade de fazer gols. Vamos ouvir o que Eric falou sobre as chances perdidas.
5: Eu acho que é um questionamento que a gente vem tendo internamente também, visto que a gente vem tendo muitas oportunidades durante as partidas, né? Eu vi uma estatística de certa forma negativa, de que nosso time é o time que mais acerta bolas na trave, então é um impeditivo para que a gente faça os gols, mas mostra também que a gente vem criando. Mas eu tenho certeza que com o trabalho diário, uma hora ela vai bater e vai entrar, não vai ter, vai ser inevitável, porque a gente vem trabalhando forte e uma hora as coisas vão voltar a acontecer. Como o início do ano começou de forma muito boa pra gente, muito positiva, né? Com triunfos importantes fora de casa também. E agora é o momento de a gente voltar a vencer dentro dos nossos domínios, né? E trazer o nosso torcedor pro nosso lado novamente.
4: Tá aí, Ivo, a fala do Eric a respeito da dificuldade que o Bahia vem encontrando de concluir as chances criadas nas partidas. O Eric só esqueceu de um detalhe importante, né? O problema do Bahia não está só na bola bater e entrar. Porque isso não adianta você fazer 2-3 gols por jogo e continuar como o Bahia tá defensivamente, tomando também 2-3-4 gols por jogo. É algo que o Bahia precisa sanar. O Bahia, ele toma gols muito fácil. Ele toma o primeiro, desequilibra, e aí o adversário se sente confortável para fazer 2-3-4. Isso aí independe de quantas bolas o Bahia consegue colocar pro gol no campo de ataque. Então, é um problema sim a dificuldade que o Bahia tem de concluir, mas o Bahia tem um problema ainda maior, que é essa facilidade que os adversários têm encontrado de vazar a meta do Bahia, né? O Eric falou sobre isso, deve ser titular amanhã, porque o Acevedo tá fora da partida por conta do terceiro cartão amarelo.
0: E aí, Genildo?
1: Bom, aí a gente não tem costume, né? Pelo menos nas o que? O Acevedo fez uma sequência grande de jogos, né? Grandes jogos, tanto como lateral, como
0: volante, né?
1: Volante e também até zagueiro, né? Porque ele foi deslocado num dos jogos aí para
0: multifuncional, né?
1: Exatamente. É o chamado Coringa de antigamente, né? Lembra de Washington Luiz, que era um lateral que tinha no Bahia e que jogou de ponta esquerda e até de goleiro num jogo contra o Leônico na Fonte Nova. Até de goleiro ele jogou.
0: Fazer igual a Lória agora, misericórdia. misericórdia.
1: É, Washington Luiz, o porquinho, né? Mora aqui no Ostiep, pertinho da gente. Então, a gente não tem costume de saber como é que o Bahia vai se comportar sem Azevedo no meio campo ou na lateral. É, tem muito tempo que o torcedor tem admirado o futebol dele, porque apesar do time não vir bem, mas Azevedo manteve uma regularidade em todos os jogos dos quais ele participou. Em todos os jogos. Eu não vi. Azevedo, um jogo, um lance ou outro, ele falhou e tal, mas de um modo geral, ele terminou os 90 minutos com uma média muito boa, muito
0: bom jogador.
1: Boa.
0: É, né? E que então, soube esperar o seu tempo, né? Passou um tempão aí, né, gente?
1: Com certeza. Então, eu acho que ele sai amanhã na lateral direita de novo com o Roman, né? Eu acho que ele sai com o Roman de novo na lateral. E no meio de campo, a minha dúvida é a seguinte, pô, eu tenho quase certeza que ele entra com o Eric em lugar de Azevedo pelo estilo de jogo, é mais marcador Eric.
0: E o Caio Alexandre, hein?
1: Mas é isso, eu acho que ele pode colocar Caio no meio campo em lugar de Jean Lucas, eu acho que ele pode fazer isso, mas ele vai depender muito do que ele estudar sobre o Botafogo, que o Botafogo surpreendeu nessa última partida pela Libertadores, Sul-Americana, Libertadores, né?
0: Isso.
1: E acabou obtendo um resultado bom em um futebol veloz. Se ele colocar o Jean no meio de campo, o time fica mais marcador, principalmente do lado esquerdo, onde ele continua sem o Juba, né? E certamente vai manter o lateral esquerdo, Iago Boduchi, na esquerda, porque ele não foi mal nessa última partida.
0: E não tem opção também.
1: E não tem opção, a não ser o Luiz Guilherme, mas ele não vai colocar o garoto.
0: O Zé Guilherme.
1: O Zé Guilherme, ele não vai colocar o rapaz, eu tenho quase certeza disso. É. Então, a não ser que ele invente alguma coisa, né? Então, eu acho que o Bahia amanhã tem a oportunidade de fazer um trabalho de recuperação diante da sua torcida.
0: O amanhã
1: que
0: eu já tenho meu placar.
1: Absolutamente. Eu já sei o seu placar.
0: Qual é?
1: 2-0.
0: Não, 4-1.
4: Não era 3-0, já é 4-1.
0: 4-1, meu placar amanhã.
1: 4-1.
0: Placar
1: difícil.
0: Não, o Bahia amanhã vai surpreender, você vai ver.
1: Tomara.
0: Você vai ver, gente.
1: 1-0, 1-0 é goleada.
0: Mas vai ficar muito magro,
2: agora
0: não.
2: Deixa eu pergunta pra você.
0: O comercial, você quer fazer agora?
2: Vou fazer agora.
0: Então, deixa eu dar uma pergunta, vá.
2: O que aconteceu com o Caio Alexandre?
0: Não. Daqui a pouco, então, o Genildo responde. E Gabriel também responde. Volto já.
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5: E lentidão na BR-324 sentido Salvador, no trecho que vai do Trevo de Acesso ao Cia até as proximidades de Valéria. Quem deixa Simões Filho em direção à paralela pode fazer o caminho pela estrada Cia Aeroporto, só tem intensidade na São Cristóvão. 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

0: Valeu, minha galera brasileira de volta. Olha a hora, galera. 6:27 na capital baiana, Nova Brasil FM, Nova Brasil em campo. Amanhã, galera, tem rodada dupla do Campeonato Brasileiro a partir de 4:30, 16:30, direto da Fonte Nova Bahia, Botafogo, narração comigo mesmo, reportagens Gabriel Bacelar, comentários de Genildo Lavinski, plantão esportivo do França Almeida e no meio da galera. Qual é o slogan dela?
1: Lorena.
0: A voz da galera, Lorena, Lorena Vinhas.
1: Hoje não veio.
0: Hoje ela, veio. Rapaz, a moto dela furou o pneu.
1: Ela vinha, mas não veio.
2: Lorena anda de moto?
0: É, ela rapaz, anda de moto, furou o pneu a moto
2: você
0: dela.
2: Você precisa trocar o veículo de Lorena, rapaz.
0: 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Estamos às 6 da noite, mais 29, 6:29. 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Estamos às 6 da noite, mais 30 minutinhos na capital baiana. Você fez uma pergunta aí, né, seu Toninho Maravilha? Então, gente, vai responder já já. Mas o nosso Weber Lima, também participando da coletiva lá no Rio de Janeiro, ele conversou, sabe com quem? Com o goleiro, o Everton. Pra vocês foi uma surpresa ou não? Ou vocês acham que o Everton merecia de fato estar na convocação, o goleiro, o Everton,
2: ele
0: que foi
2: no
0: Palmeiras?
2: Ele brigou por isso, né? Eu vi uma entrevista dele hoje de manhã, inclusive, ele brigou pela posição, ele vinha sonhando com
0: contra
2: isso.
0: Contra o Bahia ele foi bem.
2: Ele mudou, foi bem, ele tem ele é um bom goleiro.
1: Experiente, né?
2: É, experiente.
0: Eu acho que eu ainda fiquei assim engasgado, porque eu queria que o Bahia contratasse o Everton.
1: Você não podia ficar
2: não com estabilidade.
0: Tá ligado o microfone do Maravilha aí, garoto? Tá. Tá beleza, né?
1: Você não pode ficar na instabilidade daquele goleiro do Corinthians, que dá uma no cravo da ferradura.
0: Doido. Achou que ia e não foi.
1: Não foi. Você tem que pegar um cara experiente, que não treme em vestir a camisa da seleção numa Copa do Mundo.
0: Com certeza, pô. Tem muito tempo pra Hugo Souza ainda. Vamos ouvir aqui rapidinho, ó.
2: Vamos lá.
3: Everton, bom dia. Weber Lima, da Rádio Nova Brasil FM, Grupo Tati de Comunicação. O Everton, eu fiz um levantamento, né, de jogadores remanescentes de uma Copa para outra, né, de 2014 a 18-6, 18 a 22-9, e chegamos a uma marca impressionante de 15 remanescentes nessa Copa do Mundo. O que vale na sua análise isso daí? É um alerta para o futebol brasileiro? No gol, então, é histórico, né? Repetirem os mesmos goleiros de uma Copa para outra. Queria que você fizesse uma análise se vale de alerta para o futebol brasileiro esse número gigante de remanescentes de uma Copa para outra. Obrigado.
4: Obrigado. Bom, eu acho que às vezes pode ser que o discurso já esteja até pronto, né? Se for lá e ganhar, vai dizer que acertou, que tinha que manter e a manutenção ela é importante, né, para as conquistas. Se não ganhar, vão dizer que repetiu as mesmas coisas e a gente já meio que sabe. Mas eu tenho certeza que todos que estiveram aqui foram bem analisados, foram bem avaliados, foram analisados friamente, né, por aquilo que pode entregar. Eu acho que a gente tem que analisar jogador por jogador, o que está jogando, o que vem fazendo, o que vem mantendo a sua performance, e acho que são jogadores que estão muito bem, estão em grande momento. E eu particularmente não é porque eu estou repetindo, eu acho que você carrega muita experiência de uma Copa para outra, de um momento para outro. Você chega aqui você se entuma mais rápido, o ambiente ele é leve, é, que nem eu falei, a responsabilidade é grande, sim, nós sabemos dela, nós todas as vezes que entra em campo, que veste a camisa, é uma cobrança muito grande, dá alegria pro povo brasileiro, mas também é, você já ter uma história aqui, você já ter uma vivência aqui, te traz mais tranquilidade nesse momento de você encarar, saber sua responsabilidade. Então eu acredito muito que esse grupo tem muito potencial para fazer história, acredito muito e creio muito nisso. Então a gente vai trabalhar todos esses dias até o dia da estreia para que a gente possa, não só em palavras, mas agora em atitudes e dentro de campo, mostrar o nosso valor, mostrar que aquilo que o Ancelotti decidiu fazer, que é manter, né, boa parte dos que tiverem outra Copa, nesse momento, poder dar uma boa resposta e fazer história, que é o que a gente quer fazer, que é o nosso sonho, e a gente vai fazer o que for preciso fazer para que isso aconteça.
0: Na última volta do ponteiro, né?
2: É verdade, sim, na última volta.
0: Mas é um bom goleiro, cara.
2: Também acho.
0: Eu levaria, de fato. Entre ele, Hugo Souza e outros aí que foram comentados, pra mim o Everton é um cara que tava na outra Copa também, né?
1: Eu só fico assim pensando quem ele vai colocar como titular. Porque ele já experimentou Bento.
0: O Alisson.
1: Ele já experimentou o Alisson, que não.
0: Mas é o titular. O Alisson hoje é o titular da seleção brasileira.
1: É.
0: Aí tem o Ederson, né?
1: Esse italiano aí você espera tudo, viu?
0: É, mas ele tem, pra mim,
2: é o mais experiente de todos, do ponto de vista de enfrentar seleções. É,
0: que
2: ele
0: jogou
2: conhece,
0: na Copa
1: futebol
0: também.
1: Internacional, né?
2: É, mais futebol internacional, mais experiente. E Copa do Mundo e tudo. Então, eu acho que ele vai ser o titular. Eu acho.
0: É.
2: Não sei. Pode surpreender.
0: Não, o Brasil, acho que. Não tá.
2: Posso mandar?
0: Uhum. Já teve goleiros com mais referência.
2: Sim,
0: né,
2: já, muito. O próprio Taffarel foi a grande referência, né? É. Félix não foi lá tanto, né? Na época, mas você teve Valdir Pérez, Leão, Valdir Pérez foi um goleiro que era muito bom, era muito bom. Ele foi contestado, mas foi um goleiro bom, né?
1: Isso era meio baixo, né?
2: Mas ele compensava, porque ela tinha impressionante a facilidade que ele tinha em
0: e o Egito, né? Aquele Jorge Campos do México.
2: Era
0: mais baixo que você, Toninho.
1: E o Ronaldo, Ronaldo do Bahia, campeão pelo Bahia.
2: E Roberto Bahia também, que era goleiro do Bahia.
0: Agora o Jorge Campos, lembra dele?
2: Jorge Campos, sim, eu peguei
0: do México.
2: O mexicano.
0: A partida ali é uma piada. No Brasil, acho que não.
2: Jorge Campos era menor do que Ellen Ormond, que é uma corredora, que tá aí, uma baixinha.
0: 1,50m.
2: Não, Ellen tem 1,48m. Mas
0: meu, é 2 centímetros.
2: A menina parece um coelhinho correndo, rapaz. Minha amiga Ellen, que tá ligada aqui na
0: um abraço 4, pra 4, ela,
2: 7. Ellen, a gente vai treinar.
0: E quem ouve Nova Brasil não muda mais, hein?
2: Não muda, não. Ela tá ligadinha. Um abraço pra Luiz. Agora o marido tem 2 metros de altura, rapaz. O cara.
0: Na hora de. Aí tem que subir no tamborete.
2: Velho, hein?
0: Tem que subir.
2: Mas
0: um
2: o problema,
0: né?
2: É que ela corre e ele não consegue correr atrás, apesar da perna grande. A Ellen deixa ele na poeira. Né?
0: É.
2: Pois é. Um beijo, Ellen, pra você, minha
0: amiga. Um abraço pra ela. Obrigado pelo carinho, obrigado pela audiência aí.
2: E pra galera da MB, meu amigo João também.
0: É verdade.
2: João de Los Angeles, né? João de Los Angeles.
0: Ele tem uma turma grande aí, né?
2: É, tem uma turma enorme.
0: Você vai correr amanhã, não?
2: Amanhã eu vou treinar, sim. Amanhã tem 14 quilômetros.
0: Treinar é uma coisa, correr é outra, né? Correr as corridas mesmo.
2: É, a corrida. Amanhã a galera daqui de Salvador, tem muita gente de Salvador, só da assessoria em que eu participo, são 23 pessoas que estarão em Porto Alegre nesse final de semana.
0: Convide Toninho pra ir treinar com você.
2: É 23 só da MB, a MB Esportes, que é de Márcio Barreto. Só da MB são 23 pessoas, tá? E mais outras assessorias, Choquito, a Triação, outras muitas, né, que estão aqui, Jardel Moura, todo mundo, Renato, meu amigo Renato Maia, todo mundo mandou gente pra Porto Alegre. Então a gente vai ter em torno aí de 50 baianos correndo.
0: Representando
2: a Bahia, nos 21, que é amanhã, e nos 42. Tem gente que faz o desafio, corre 21 no sábado e 42 no domingo, que é uma paulada. Como minha amiga Anne, por exemplo, que vai correr os 21 amanhã e domingo vai correr os 42 de novo. Paulada.
1: Eu não vou, porque preparado. Senão eu vou deixar a Genildo no chinelo.
2: Por isso que eu não vou também, eu não vou ter um desafiante, aí eu fiquei por aqui.
0: Mas vamos nessa, galera, Cicobi mais com escolha financeira, jogada que faz a diferença. 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Toninho, dá mais uma raspadinha aí no time do Vitória. O Jair Ventura tá muito empolgado, ele tá muito confiante esses dias, né?
1: Tá
0: deu um gás no time aí, né?
1: Ele tá bastante empolgado, bastante confiante, tá encarando o Santos assim como um adversário difícil, mas não impossível de ser batido. Então ele tá entendendo que esse é o jogo dele dar uma virada nas partidas de fora de casa. E vai contar com seus principais jogadores, não tem o menor problema. Toda boa equipe começa com um bom e um grande goleiro, e isso o Vitória tem, né? O Lucas Arcanjo está confirmadíssimo. É um goleiro grande e é um bom goleiro. São as duas coisas que ele tem, né? Então, o time está assim motivado, o time está bem, não tem forçado muito nos treinamentos, porque não tem muito o que forçar, né? Senão vai machucar jogador, vai confundir as coisas e vai complicar as coisas. Então vamos ver o que vai acontecer. Agora, ele está contando também com os desfalques do Santos. O Santos vem desfalcado para esse jogo de alguns jogadores importantes, como por exemplo o Gabriel, o Brazão. O Brazão não joga, o Brazão tomou suspensão de 4 jogos e está cumprindo ainda. O Gabriel Brazão,
0: mas, né, o goleiro do Santos
1: pega muito, né? E esse que está no lugar dele não vem com um bom retrospecto não, Diógenes. Então o técnico do Vitória sabe disso e vai explorar isso aí. Ele não vai poder contar com o Gustavo Henrique, que tomou o terceiro, foi expulso no jogo contra o Grêmio. O Neymar, que está na seleção, mas se não tivesse também não iria, porque está com uma lesão na panturrilha grau 2. E esses são os principais problemas dele para esse jogo. Então o time está definido com esses problemas. Definido. Ele tem umas 3 ou 4 dúvidas aí, o Cuca, para saber como ele vai montar a equipe do Santos para pegar o Vitória. Isso é bom, porque o Vitória só tem uma dúvida, que é da zaga. O restante tá tudo definido, tá tudo pronto. O Vitória joga com o Santos à noite, domingo ao meio-dia retorna para Salvador na parte da tarde, e aí vai começar a pensar no Fortaleza para decidir a Copa do Nordeste.
2: Edenilson tá liberado pra jogar?
1: Edenilson. Ele vai pra lateral direita.
2: Ele que vai pra lateral.
1: Ele,
2: né?
1: Que vai pra lateral direita, uhum. Exatamente.
2: Então o time tá escalado?
1: Tá escalado. O time tá assim, Janildo. O Lucas Arcanjo, Edenilson, a dúvida dele. O Kaique na zaga, no lugar do Kaká, que tá suspenso.
2: Uhum.
1: O Kaique Gonçalves ou o Neres. Eu iria de Kaique Gonçalves.
2: Também.
1: Eu iria.
2: Eu não vejo o Neres com muita confiança da torcida.
1: Sempre
2: tem alguém contestando.
1: Ele vem de um retrospecto ruim no Vitória. Tanto que ele perdeu a vaga no time do Vitória por causa disso.
0: Andou entregando algumas vezes.
1: Né? Então ele coloca o Kaique Gonçalves por ali e o Luan Cândido. E o Ramon, que eu acho que é a grande sacada, o Ramon se recuperou, foi pra Santos.
2: Vai voltar.
1: Tá lá, volta nesse jogo. O meio de campo com Baralhas, Martínez, Zé Vitor e Mateuzinho. Na frente o Eric e René. Não tem coisa melhor, não tem nada melhor do que isso, pra pegar o Santos na Vila Belmiro. Então o time tá prontinho, não tem problema nenhum.
2: Time forte no meio.
1: Time forte
2: muito,
1: no meio.
2: Muito,
1: rápido no ataque, né?
2: Muito forte no meio, sim. Marcação cerrada ali.
1: E a defesa do Santos tem sido ponto fraco do Cuca.
2: Uhum.
1: A defesa do Santos é um baba. Com o René, que tá numa fase exuberante, e o Eric lá pela direita com aquela jogada dele, eu acho que o Vitória tem
2: que... Eu acho que o Santos tem 3 pontos fracos. É defesa, meio de campo e ataque.
0: Então tem os 3 setores.
1: Tá certo.
0: Genildo, Vitória, 11º, 22 pontos. Pra você, uma surpresa nesse campeonato, que parecia que o Vitória esse ano ia penar muito, né? Mais uma vez, nessa questão do rebaixamento. Mas por enquanto agora não se fala em rebaixamento. Se fala, Genildo, em Sul-Americana, Libertadores,
2: daí ou pra colocação. Daí pra cima, sem dúvida alguma, aí, e com muita empolgação. O Vitória dá uma resposta, principalmente Fábio Mota, dá uma resposta muito grande a quem não tinha confiança nele. Parte da torcida não tinha no começo do campeonato, porque o Vitória começou fraquejando, mas foi o momento exato em que o time estava se reestruturando depois do Campeonato Baiano. O time começou tropeçando, foi subindo, foi crescendo, até que ele encontrasse as peças, até que ele encontrasse aqueles jogadores que efetivamente puderam formar esse esquema que ele montou. E é um esquema sem muitas... Quem é a grande estrela hoje do Vitória? quem é a grande estrela? Eu acho que é
0: nesse
2: Eric.
0: Momento é o René. René e o Eric.
2: Os dois. Eu acho que é mais Eric, né? Que é um jogador que tem uma participação extraordinária em gols, em assistência no time do Vitória. E tem uma importância muito, muito, muito grande realmente em tudo que o Vitória vem fazendo em campo. Então, o técnico conseguiu armar um esquema que manteve o Vitória equilibrado e a cada dia ele vem crescendo e vendendo alegria. E acima de tudo, retomou definitivamente a confiança da sua torcida. É isso?
0: Show de bola. Eu também acho, então, o Vitória agora tem tudo pra fazer aí essa festa. Comercial de novo?
2: Tem uma torcedora do Vitória aqui mandando também um abraço pra você, minha amiga Ana Virgínia Vilalva, jornalista, né?
0: Um abraço pra ela.
2: É quem manda em Bruno Reis.
0: Olha aí, tô chegando, hein? Um abraço, hein? Valeu, galera! Valeu, Ana! Ela é o quê? Bahia ou Vitória?
2: Ana é Bahia, doente.
0: Ah, tá aí. Então, aqui doente. Tá sempre assim, Bahia.
2: Caindo aos pedaços. Aninha Vilalva.
0: Um abraço pra ela, Luana! Ana é corredora também? Corre também? Corre, corredora?
2: Também corredora.
0: Ave
2: Maria.
0: Jogando dura, hein? Tá igual a Toninho Maravilha. Vou aqui e volto já, galera!
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20: O motorista que deixa o centro da cidade pela Avenida Bonocô ainda encontra um trecho de intensidade nas proximidades do Vale do Gunjá, mesmo assim este é o melhor caminho para quem segue em direção à BR-324, quem sobe pela Via Expressa pega congestionamento entre a Baixa de Quintas e a Ladeira do Cabula. 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

0: embora, galera brasileira. Hoje é sexta-feira. Tem gente hoje que já tá programando São João, já tá antecipando aí, né? É. Sexta-feira, já sabe, né? Quando
1: quem três seria?
0: Da, quando dá três da tarde, já tem gente agoniado pra ir embora, hein?
1: É.
0: Mas não sai ninguém até agora, hein? 6h47, galera. 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Toninho já tá se organizando, hein? Pra trocar o dele, hein? Grande Toninho, maravilha. 4-1 amanhã, Genildo. 4-1 é o jogo do Bahia. 4-1. Eu vou narrar amanhã.

0: 0 Bahia.
1: 3, ó, pegou meu placar, tá vendo, Gabriel? 3-0. Toninho.
2: 2-0 Bahia.
1: Também é um placar quase de acertar, né?
0: 2-0.
1: Fácil. 2-0. Gabriel.
3: 2-1. Só zeloso.
1: Só que o Bahia vai tomar gol, né?
0: Jogo duro.
1: Vamos ver quem vai acertar. Quem acertar aqui, quem passar mais longe, paga o almoço.
0: Uhum.
1: É, Ivo. 2-1.
0: Você já botou lá em cima, Ivo? 4-1?
1: Não, aqui é o Bahia. Aqui é o Vitória agora.
0: Sim, do Vitória.
1: Genildo.
0: Do Vitória. 1-0, Vitória.
1: É. Toninho.
2: 2-1, Santos. Você sabe que eu sou santista, né?
1: Não sei.
2: De coração.
0: Você nasceu em Santos?
1: É um pé frio também.
0: Você e minha amiga Jéssica.
2: É.
1: E aí, Gabriel? Vai dizer que é 1-0 pro Santos, quer ver?
3: Meu xará vai brilhar amanhã. 2 de Gabriel, 2-0 Santos.
1: É? 2-0, tá bom.
3: 13 gols, 6 assistências na temporada, vai fazer mais 2 pra fechar com
1: o 15. O Gabigol?
3: É,
1: vamos ver aí como é que vai ser esse jogo amanhã, então. Muita expectativa. Então fala mais do Bahia pra gente aí, vai, garotão.
3: É, por falar em confiança, né, que Gabriel tá tendo de sobra nos últimos jogos, é, quem não tá tendo confiança é o Bahia, né? E Eric falou sobre isso também hoje, falou sobre a falta de confiança e a expectativa pro jogo de amanhã.
4: Bom, é evidente que diante de 8 jogos sem vencer, a pressão ela é inevitável, né? Mas nós como profissionais, a gente precisa saber passar por momentos assim, né? A gente quer ganhar sempre, mas muitas coisas acabam fugindo ao nosso controle. É lógico que a gente tem as nossas responsabilidades também, mas nesse momento é preciso ter cabeça fria, porque a pressão de certa forma ela vem, não tem como ser diferente. A gente precisa absorver da melhor forma, porque a gente precisa virar, né, essa chave para que a gente volte a vencer novamente. Mas eu acho que fora de campo a gente precisa trabalhar, se ajudar, tentar acertar o que precisa ser acertado para que na hora H os gols possam sair de forma natural, como vinham sendo, né? Então acredito que é questão de tempo. Se a gente continuar trabalhando sério, nos motivando internamente para que a gente possa voltar a vencer os jogos.
3: E Eric falando sobre a falta de confiança do Bahia e o que o Bahia precisa fazer para voltar a vencer os jogos, que seja amanhã, para fechar essa primeira parte pelo menos com dignidade, viu, Ivo? Tem arbitragem também, se quiser a gente já tem aqui.
1: E o que a gente tá sempre falando, né, Gabriel, com relação ao Bahia, não é nem a questão da qualidade do elenco, tá? O Bahia tem elenco aí muito, mas muito superior a vários clubes que estão disputando a Série A. O problema hoje é psicológico, né? É o mental, é essa questão que tem mexido muito com o Bahia. Não é falta de qualidade dos jogadores, não é futebol. Os caras não vão esquecer a desaprender do dia pro outro, né? É a questão psicológica mesmo. Você vê como influencia dentro do futebol, né, cara? Quando tá todo mundo confiante, ganhando, fazendo gol, a bola entra fácil, não tem precipitação, não tem afobamento, não tem ansiedade pra fazer o gol. Você vê, o Bahia tá ansioso, cara. Aí na Fonte Nova, principalmente, a torcida tá na mesma vibe. Quando perde um lance, ela começa a ficar agoniada. Né? Quando o Bahia tem uma chance, tem duas, tem três e não coloca a bola na rede, o torcedor já começa a ficar agoniado. Isso é ansiedade, não é isso?
3: Concordo. Eu acho que o momento é propício pra esse tipo de erro, né? O momento ruim, negativo, a cobrança da torcida, passam aqueles 15 minutos iniciais que em tese o time mandante costuma pressionar o adversário, e aí o gol não sai, o torcedor já fica impaciente, o adversário começa a jogar, começa a se sentir confortável no jogo.
1: Correto.
3: Isso deixa o torcedor ainda mais impaciente, então é um momento delicado. É ideal que o Bahia vença amanhã e que nessa parada as medidas sejam tomadas fora do campo, porque o problema do Bahia vai muito além dos resultados dentro das quatro linhas.
1: Perfeito. Quem apita o jogo? É boa a arbitragem mesmo?
3: Não é
1: Antônio Dib, não, né?
3: A arbitragem central é David Oliveira Lacerda, do Espírito Santo. Os assistentes serão Douglas Pagung, também do Espírito Santo, e Pedro Amorim de Freitas, outro que também é do Espírito Santo. E no VAR, Márcio Henrique de Góis, de São Paulo. Arbitragem um tanto quanto desconhecida.
1: O que você achou da arbitragem aí? De onde é? De Goiás?
3: O árbitro central do Espírito Santo, os assistentes também, e o VAR do Goiás. De São Paulo,
1: Já ia dizer, não tem tanta tradição no futebol, né? Espírito Santo, infelizmente, não tem essa tradição no futebol.
2: Já o jogo do Vitória tem uma boa arbitragem.
1: Quem apita?
2: O Rafael Rodrigo Klein, do Rio Grande do Sul. Mayra Maristela Moreira, também do Rio Grande do Sul. E o Maurício Coelho Silva Pena, também do Rio Grande do Sul. E no VAR, o Wagner Helway. Santa Catarina.
1: Aí é um treino conhecido, né?
2: Conhecido.
1: É, e é

0: jogo que pede uma boa arbitragem. Esse jogo do Bahia, por exemplo, né, é um árbitro desconhecido, Genildo. Lá do.
1: É o árbitro?
2: David Lacerda Oliveira.
0: Lá do Espírito Santo, né? Que não tem tanta tradição. Tomara que não influencie na partida, né?
1: Porque... os árbitros da CBF passaram, tem alguns dias aí, eles estão fazendo um trabalho teste físico, de orientação.
0: Psicológico também, né?
1: Psicológico, tudo, enfim, entendeu? E, inclusive os árbitros do VAR em especial. E a gente vai ver mudanças, você sabe disso, no VAR e no comportamento dos árbitros depois da Copa do Mundo. Porque o que foi experimentado na Copa do Mundo, e a gente vai falar isso aí nos próximos programas, eu acho interessante, o que foi experimentado na Copa vai ser aplicado para o Campeonato Brasileiro
3: mudanças, né?
1: Vai ter mudanças, sim.
0: É, tomara que a gente consiga.
1: Pra melhor, né?
0: Pra melhor.
3: Pô. Vai ter mudança na substituição, vai ter mudança na reposição, vai ter mudança no impedimento, vai ter várias mudanças aí.
0: Que se for pra agregar de forma mais precisa, mais profissional, né? Menos polêmica, isso vai ser importante pro futebol, né? Agora o que não pode é mudar as regras e complicar mais ainda o jogo, né?
1: Sem dúvida. O que a FIFA quer, acima de tudo, é acabar com a história da cera no futebol. E aquela história do cara cair em campo, ficar rolando, aí vai pegar o goleiro, vai ter o lance da substituição, que o jogador tá ganhando o jogo de 1-0 a 40 minutos do segundo tempo, e aí o técnico dá uma paradinha pra substituir e o cara passa um minuto pra sair de campo. Agora não, ele vai ter que ser rápido, né? Vai ter que ser rápido, senão o time fica um minuto sem um jogador, vai ter um jogador a menos.
0: E essa cera, Genildo, que a gente costuma ver, às vezes o time tá ganhando e os caras começam a cair, é goleiro que para, é jogador que cai, é uma hora pra ser atendido, quebra o ritmo do jogo.
1: O juiz, como não é médico, ele não pode determinar volte porque você não está machucado, tá? Mas aquele lance de dar o tempo além do normal, ele é feito exatamente pra isso, mas só que tem juiz que não compensa. Se você for fazer a marcação no cronômetro mesmo, tá certo? De quanto tempo o jogo para, você vai ver que às vezes a gente não tem, mesmo com o desconto, nem 40 minutos de jogo. Nem 40 minutos de jogo, com todas as paradas que são dadas, tá? Porque nem todas as paradas o árbitro compensa ao final e dá aquele tempo extra. Nem todas.
0: É verdade.
1: É complicado.
0: Genildão, um grande abraço pra você. Outro. Tamo junto sempre. Amanhã estaremos na Fonte Nova. Meu placar é 4-1. Bahia, o seu é 3-0. E vamos pra cima. Bora,
1: vamos,
0: Bahia, minha porreta, hein?
1: Amanhã a gente tá lá. Um abraço a todos.
0: A partir de 4:30, galera. 4:30 começa a nossa jornada esportiva com Bahia e Botafogo. Na sequência tem Santos e Vitória. Tudo pra você na Nova Brasil, em campo. Salvador 104.7, já deixa aí salvo no seu aplicativo, no carro, pra você não perder nenhum lance. Valeu, grande abraço, tamo junto, hein? Valeu, Hércules, DJ Hércules, hein? Matando a pau. Grande abraço, galera. Até mais.
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2: 7:04, boa noite, de volta com Ana Carolina.

0: Nova Brasil, Zé e Barra, infinita em nós, mais que moderna brasileira, agora 7:19, ótima noite pra você.
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7: O trânsito já está mais tranquilo mais na passagem moderna. Pela ACM, Guatemi, sentido paralelo.
8: 723, o motorista que deixa o Itaigara
7: agora só encontra um pouco de intensidade na passagem Vila Lipe. 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

0: Nova Brasil, curtimos o encontro de Sérgio Brito e Ed Mota, problemática com estilo. Fique na sintonia, daqui a pouco tem muito mais pra você aqui na Rede Nova Brasil FM. Mais que moderna, brasileira, 20 para as 8. Boa noite.
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15: A volta pra casa do motorista que deixa o centro da cidade já está bastante tranquila. A Avenida Bonocô só tem um pouco de intensidade perto do Vale do Gunjá. 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
0: 15 para as 8, boa noite. Marina Lima.

0: Isso é Gilberto Gil, dá com fé. Nova Brasil, mais que moderna, brasileira, 2 para as 8. Boa noite.
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20: Quem deixa o centro da cidade em direção ao Rio Vermelho pode seguir pela Garibaldi, só pisa no freio nas sinaleiras. Quem faz o caminho pela Vasco da Gama também pega boa fluidez. 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
1: Mais que moderna brasileira, ótima noite. Agora 8:02, começou o Sob Medida, que tem Jota Quest, acendo o farol.

0: Nova Brasil, sou do Kid Abelha. Não vou ficar agradecendo a sua sintonia e audiência. Obrigado. Siga na rede Nova Brasil FM. Um excelente final de semana pra você. Nos falamos. Mais que moderna brasileira, agora 8h53. Boa noite. 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
2: Jogar futebol emagrece? Sim, o futebol contribui para o emagrecimento. A prática aumenta o gasto calórico, melhora o condicionamento físico, favorece a redução do percentual de gordura e pode ajudar no ganho de massa muscular. Mas o emagrecimento não depende só da atividade física que é feita durante o jogo. O resultado envolve alguns fatores, como alimentação, rotina e prática regular. Ou seja, o futebol pode ser um aliado importante, mas seus efeitos são mais consistentes quando fazem parte de um conjunto de hábitos saudáveis.
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0: do Brasil. As notícias do governo federal que movimentaram o país no dia de hoje.
1: Olá, boa noite.
2: Boa noite para você que nos acompanha em todo o país.
1: Sexta-feira, 29 de maio de 2026.
2: Vamos ao destaque do dia: avanço da economia.
1: Brasil registra crescimento de 1,1% nos primeiros três meses do ano.
2: Produto Interno Bruto foi impulsionado pela agricultura e consumo das famílias. Luana Karen.
3: Em valores correntes, ou seja, sem descontar a inflação, o PIB somou 3,3 trilhões de reais.
1: Recursos para a saúde. Mais 225 milhões de reais serão investidos em equipamentos para cirurgias gerais e oftalmológicas. Graziela Mendonça.
4: São equipamentos para operações como vasectomia, laqueadura e catarata. A expectativa é reduzir o tempo de espera para as cirurgias no Sistema Único de Saúde.
2: Petrobras anuncia 72 bilhões de reais em Sergipe para fábrica de fertilizantes e exploração de óleo e gás em águas profundas.
1: Durante evento, o presidente Lula pede respeito à soberania brasileira, após Estados Unidos classificarem PCC e Comando Vermelho como grupos terroristas.
5: Não aceitamos ser tratado como um moleque. Nós não aceitamos ser tratado como se fosse uma republiqueta. Não brinque com a soberania desse país, não brinque com a nossa democracia, não duvidem das coisas que nós fazemos aqui nesse país.
2: Move Brasil, já está disponível financiamento para a compra de novos caminhões e ônibus mais seguros e sustentáveis.
1: Hoje, na apresentação da Voz do Brasil, Mariana Jungmann e Luciano Seixas.
2: E acompanhe a gente ao vivo, acesse radiogov.ebc.com.br ou o canal Gov na sua TV aberta.
1: O consumo das famílias e a agricultura ajudaram no crescimento do país no primeiro trimestre deste ano.
2: O IBGE divulgou hoje que o PIB, Produto Interno Bruto, aumentou 1,1% no período, com resultado positivo em três setores: agropecuária, indústria e serviços.
1: Lembrando que o PIB é o resultado de tudo que é produzido no país.
3: Na chácara de 3 hectares em Tangará da Serra, no Mato Grosso, José Francisco de Souza planta de tudo. E de tudo, a terra dá. Tomate, brócolis, cebola, repolho, cebolinha, alface, couve, milho. A produção é vendida nas feiras, mercados e enviada a escolas públicas da região. Em 2025, José conseguiu financiamento do Programa Nacional de Fortalecimento da Agricultura Familiar, o PRONAF, para a construção de 3 estufas na propriedade.
6: No ano de 2025, a gente conseguiu o financiamento do PRONAF. A gente precisava aumentar a produção e conseguimos financiamento para construir 3 estufas na propriedade, onde melhorou bastante e aumentamos bastante a nossa produção.
3: Puxado pelo campo e pelo consumo das famílias, o Produto Interno Bruto do país cresceu 1,1% no primeiro trimestre de 2026, comparado ao último trimestre de 2025. O PIB é considerado o termômetro oficial da economia. Ele mede o valor de tudo o que é produzido no país durante um determinado período de tempo. E esse tudo inclui desde o pãozinho da padaria, passando por carros e máquinas, até o corte de cabelo e a consulta no médico. São os bens e serviços. Para o economista e professor da ESPM, Jorge Ferreira dos Santos, o crescimento do PIB mostra a resiliência da economia brasileira.
7: Nós sabemos, do que está acontecendo no ambiente global. Você tem um ambiente de alta do petróleo.